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4: 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Ótima noite de terça-feira, estamos aqui na Inconfidência M, gigante do ar. Flashback no ar, agora com Avril Lavigne.

0: Essa foi a banda Creedence Clearwater Revival, Who Stopped the Rain, também Sade, Your Love's King, Emma Bunton com What Took You So Long e abrindo o bloco Avril Lavigne com Knock on Heaven's Door.
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2: Seu pequeno negócio não precisa ficar na informalidade. Por isso, em 2008 foi criado o microempreendedor individual, também conhecido como MEI. Dessa forma, seu empreendimento pode ser assegurado pela lei. Ter seu negócio reconhecido como MEI garante o acesso à aposentadoria, aos auxílios doença e maternidade, além dos serviços de uma empresa comum, como emissão de notas fiscais. Então, quem realmente empreende sabe que com o MEI vai pra frente.
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0: De volta com um flashback, agora a lembrança do grupo Duran Duran.

0: Você ouviu juntos Diana Ross e Marvin Gaye, Stop, Look, Listen, linda canção. Antes, Roxette com Milk and Thirst and Honey, Europe com Carrie e Duran Duran com Come Undone.
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0: Minuto El Niño.
2: Com as mudanças climáticas provocadas pelo El Niño, agricultores estão cada vez mais preocupados, principalmente aqui em Minas. É que o fenômeno pode alterar o regime de chuvas e deixar a distribuição de água mais irregular, dependendo da região. No centro-norte do estado, a previsão indica períodos com chuva abaixo da média. Já no Triângulo e no centro-sul, a tendência é de precipitações acima do normal. E não é só a chuva que preocupa. No sul de Minas, lavouras de café já foram atingidas por granizo e os temporais provocaram quedas de folhas, quebras de galho e danos aos frutos. Por isso, neste ano, a recomendação de especialistas é acompanhar a previsão do tempo e a umidade do solo, que são fundamentais para definir o momento do plantio e reduzir os riscos para a produção. Para a Rádio Inconfidência, repórter Daniela Nunes.
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3: Voltamos a apresentar Flashback Inconfidência. Volta com um flashback para você na sua terça-feira. Muito bom ter a sua companhia, viu? Vamos em frente. Agora tem o Duo Air Supply e Bonnie Tyler.

Demi Rousseau, Forever and Ever, e também Air Supply com Bonnie Tyler, Making Love Out of Nothing All. Último bloco do flashback desta terça-feira, e começamos bem demais com a elegância dele, Elton John. Blue

0: The Beatles com Don't Let Me Down, também Richard Marx, Now and Forever, Eric Clapton, Wonderful Tonight e Elton John, Blue Eyes. Bom, assim a gente encerra esta edição do Flashback, que teve, claro, programação musical do Cristiano Batista. Eu, Márcio Rony, volto daqui a pouquinho, sim, eu volto daqui a pouquinho depois do intervalo e não vou deixar você embora não, viu? Fica por aí me fazendo companhia, que a nossa noite de terça tá só começando, tem muita coisa bacana ainda. Bom, intervalo então e na sequência, Seleção em Confidência M.
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0: Muito bem, começando mais uma edição do Seleção em Confidência M, tocando sucessos nacionais e internacionais de todos os tempos, na sua noite de terça-feira, 13 de outubro. A partir de agora, a programação musical é da Lúcia Carneiro e a gente já começa a colocar música na conversa, ouvindo Gal Costa.

0: Zizi Posse, Meu Amigo, Meu Herói, música do Gilberto Gil, Joy Cocker, You Are So Beautiful, Emílio Santiago, Só Nos Resta Viver, Gal Costa, Ave Maria no Morro, de Erivelto Martins.
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0: De volta com o Seleção em Confidência na sua terça-feira. Silvio César.

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0: Esse foi Tadeu Franco com Brasa, de Lupicínio Rodrigues e Felisberto Martins. Taiguara, Modinha, de Sérgio Bittencourt. Marta Mendonça, Junto de Ti. Jason Donovan com Silly with a Kiss. E abrindo o bloco, Silvio César, A Minha Prece de Amor. Tem intervalo, mas eu volto com muito mais daqui a pouquinho.
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6: 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Agora destacando o Moacir Franco.

0: Você ouviu GR Adriani com Santa Lúcia Lontana, também Jack James, Take My Heart, Mauro Sérgio, Serenata, e abrindo o bloco, Moacir Franco, Cartas na Mesa.
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0: Seleção Inconfidência AM te fazendo companhia nesta noite de terça-feira. E agora o destaque é Joana.

José Augusto, Fui Eu, de Sullivan Massadas, Marquinhos Moura, Meu Mel, e abrindo o bloco, Joana, Recado, de Renato Teixeira. E a gente tem mais, tem muito mais, daqui a pouquinho, depois do intervalo. Não sai daí.

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7: Muito bem, a nossa noite continua aqui no Gigante do Ar, Inconfidência M. Agora ouvindo Francisco Petrônio de Lermando Reis.

0: Esse foi Luiz Vieira, Paz do Meu Amor. Também Silvio Caldas, Velho Realejo, de Custódio Mesquita e Sadi Cabral, Gessé e Nelson Gonçalves, Maria Bethânia, música do Capiba, Francisco Petrônio de Lermando Reis, Deus Era Minha Rua.
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0: De volta com Seleção Inconfidência na sua noite e agora destacando Nara Leão e Fagner.

0: Lembrança de Bryan Adams, canção que foi tema de telenovela aqui no Brasil nos anos 80, Heaven. Altemar Dutra, Bandolins, titulares do Ritmo, Guacira, e também Nara Leão e Fagner, Penas do Thier, uma adaptação do próprio Fagner. Tem intervalo sim, mas é rapidinho.
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3: Muito bem, já de volta com o Seleção e agora dando destaque Antônio Marcos.

0: Você ouviu Almir Sater, O Quintal do Vizinho, Gilson Casinha Branca, música dele Joran, Elis Regina, Casa no Campo, de Zé Rodrigues e Tavito, e Antônio Marcos, Quem Dá Mais.
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0: Último bloco do programa desta noite já está começando com Nelson Gonçalves.

0: Cascatinha em Ana com Chuá Chuá, de Pedro de Saia Aripavão. Glaucia Nasser no Rancho Fundo, de Aribarros Lamartine Babo. Jacó do Bandolim, Serra da Boa Esperança, de Lamartine Babo. E também Nelson Gonçalves, Mágoas de Caboclo. Bom, e é assim que a gente encerra esta edição do Seleção em Confidência M, que te fez companhia nesta noite de terça-feira. A programação musical foi da Lúcia Carneiro. Eu sou Márcio Roney, trabalhos técnicos Ronilda Mendes e Elias... Trabalhos técnicos delas, Ronilda Mendes e Juliana Moura. Valeu demais a você pela sintonia. Na sequência tem Valesca Falsi com Memória Nacional até às 5 horas da manhã. Um grande abraço, se cuide, fique bem, tenha uma ótima madrugada. Amanhã à noite, aqui de novo, né? Então tá bom, te espero, até lá.
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4: Olá, começa agora o programa Memória Nacional aqui na rede Inconfidência de Rádio. Vamos transmitir pelo AM 880 e FM 100,9 em Belo Horizonte. Muito obrigada pela sua companhia a partir de agora. Eu sou Valesca Falsi, a programação é feita pela Lúcia Carneiro, trabalhos técnicos Nilda Mendes e Washington Bittencourt. Na mesa de som, Zé Carlos Figueiredo. Vamos juntos até às 5. E o Memória de hoje abre com Guilherme Arantes.

0: Biafra Água Ardente, a música é dele, Roupa Nova, Bem Simples, de Mariozinho Rocha e Ricardo Fegali. Zizi Posse Noite, de Nico Rezende, Jorge Salomão, Guilherme Arantes, Brincar de Viver, música do Guilherme Arantes.
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0: E agora tem Elis Regina com Romaria.

0: Lô Borges, Sonho Real, dele do Ronaldo Bastos. Gonzaguinha, Espere por Mim, Morena, 14 bis, Todo Azul do Mar, de Ronaldo Bastos. Elis Regina, Romaria, de Renato Teixeira.
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0: Obrigada pela sua audiência. Vamos agora de Djavan com Correnteza.

0: Simone, o trem tá feio, de Tavinho Moura e Murilo Antunes. Beto Guedes, Cruzada, de Márcio Borges e Tavinho Moura. Hildon, As Dores do Mundo, e Djavan cantou Correnteza, de Tom Jobim e Luiz Bonfá. 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
0: E vem chegando Baby do Brasil com o Menino do Rio.

0: Erasmo Carlos, dele do Roberto Grilos. Banda Black Rio, Tem Que Ser Agora, de Luiz Mendes e Gastão Lamounier. Eduardo do Zé, Que Eu Velejava em Você, música dele, Luiz Carlos Góes. Baby do Brasil, Menino do Rio, música do Caetano.
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0: Você está ouvindo Memória Nacional aqui na rede Inconfidência de Rádio. Tim Maia.

0: Ira, mudança de comportamento de Edgar Escandurra, Heróis da Resistência, a canção da despedida de Leone, Paulinho Mosca, Seta e o Alvo, a música do Mosca e do Nilo Romero, Tim Maia, O Descobridor dos Sete Mares, de Gilson e Michel.
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0: Vamos ouvir Tadeu Franco.

0: Obrigado.
1: Um bloco todinho de artistas aqui de Minas Gerais. Vanderly, Pra Ela Passar. Ageu Marques, Alma de Vinil. Marina Machado, Só Primavera, de Beto Guedes e Márcio Borges. Tadeu Franco, Se Meu Jardim Der Flor, de Zé Renato e Chico Chaves.
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1: Celso Adolfo agora com Coração Brasileiro.

0: Chico César, Mandela, música dele do Zé Cabaleiro, Lenine, Dois Olhos Negros, de Lula Queiroga, Zé Cabaleiro, Salão de Beleza e Celso Adolfo, Coração Brasileiro.
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0: Chegando Jota Quests.

0: Nepal e Eu, de Eduardo Toledo e André Queiroz, Skank e Macaco Prego, de Samuel Rosa e Chico Amaral, Pato Fu, Antes Que Seja Tarde, de Fernanda Takai, John e Tarcísio Moura, Jota Quest, Sempre Assim, de Marco Túlio e Rogério Flauzino.
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0: 2 e 1.
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0: Muito obrigada pela sua audiência. Vamos continuar com Memória Nacional até às 5 da madrugada. Agora tem Família Jobim com Nova Banda.

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Toquinho e Vinícius de Moraes para Viver um Grande Amor. Francis Raime e Si, parceria dele com Chico Buarque. Edu Lobo e Marília Medalha, Ponteio. A música é do Edu e do Capinã. Família Jobim e nova banda, Borzeguim, de Tom Jobim. 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

Cleiton Cledir, Paixão, Tavito, Pé de Vento, dele, Ricardo e Magno. Caetano Veloso, Beleza Pura. A primeira foi Maria Bethânia com Mel, a música do Caetano e do poeta Wally Salomão. Eleição.

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2: Obrigada a você que está ligado aí no Memória Nacional. Vamos juntos até às 5. Chegando Marina Lima, é a vida que diz.

0: Lobão, dele, Bernardo Vilhena, Ivo Meirelles e Daniele Dumerri, Essa Noite Não. Cláudio Zoli, dele, do Ronaldo Lobato, Felicidade Urgente. Leone Léo Jaime, Fotografia. Marina Lima, dela, do Pisca e do Antônio Cícero, É a Vida que Diz.
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0: Agora tem Lulu Santos com Apenas Mais Uma de Amor.

0: Charlie Brown Jr., Lugar ao Sol, de Chorão e Marcão. Nenhum de Nós, Sobre o Tempo, de Teddy Correia. Dulce Quental, Natureza Humana. Lulu Santos, Apenas Mais Uma de Amor.
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0: 2h59.
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0: Você está ligado aqui na rede Inconfidência de Rádio, ouvindo clássicos da música popular brasileira contemporânea aqui no Memória Nacional. Kid Abelha.

0: Titãs, Epitáfio, de Sérgio Brito, Kiko Zambian, que é a nossa música. Paulo Ricardo, 2, e Kid de Abelha, Eu Não Esqueço Nada, de Jorge Israel e Paula Toller.
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0: E vamos ouvir Cazuza com Um Trem para as Estrelas.

0: Fernando Reis, N, Tigres de Bengala, Elefante Branco, de Hit e Vinícius Cantuária. Rita Lee, Coisas da Vida, e Cazuza cantou Um Trem para as Estrelas, parceria dele com Gilberto Gil.
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0: Obrigada pela sua companhia. Cássia Heller agora com Malandragem.
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0: Paralamas do sucesso Óculos, de Herbert Viana. Frejá, dele, Mauro Santa Cecília e Maurício Barros. Amor pra Recomeçar. Biquíni Cavadão, Meu Reino, e Cássia Eller cantou Malandragem, música do Cazuza e do Frejá. 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
0: E quem canta agora pra gente é a Sandra de Sá.

0: Ed Mota, Dele do Bombom, Solução, Jorge Benjor, Taj Mahal e Sandra de Sá cantou a música Sozinha, do Peninha.
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0: Belchior cantou Tudo Outra Vez, Zé Ramalho, Jardim das Acácias e Amelinha, Mulher Nova, Bonita e Carinhosa.
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0: E vamos agora de Clara Nunes, Como é Grande e Bonita a Natureza.

0: Marinês, Forró no Escuro, de Luiz Gonzaga e Miguel Lima. Edil Pacheco, Jeito Danado, dele do Luiz Melodia. Ney Matogrosso, Por Debaixo dos Panos, de Cecel. Clara Nunes, Como é Grande e Bonita a Natureza, de Sivuca e Glorinha Gadelha.
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2: Gilberto Gil chegando aí pra gente com Eu Só Quero um Xodó.

0: Cecel e Alcione, Forró do Xenhenhen. Fagner, Amor pra Dar, de Cecel e Lindolfo Barbosa. Também do Cecel, a música que a gente ouviu com a Elba Ramalho, Chameguinho. A primeira foi o Gil com Eu Só Quero um Xodó, de Dominguinhos e Anastácia.
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0: E na última sequência de hoje, a gente abre com Dominguinhos e Mestrinho.

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1: 4,50.

0: Alceu Valença, La Belle de Jour, Nando Cordel, é de dar água na boca. Geraldo Azevedo e Casca Bulho, A Base da Chinela, de Jackson do Pandeiro. Dominguinhos e Mestrinho, Te Faço um Cafuné, música de Zezum. Memória Nacional de hoje termina aqui. Eu sou Valesca Falsi, agradeço a sua companhia. Programação Lúcia Carneiro, trabalhos técnicos de Nilda Mendes e Washington Bittencourt, na mesa de som, Zé Carlos Figueiredo. A gente volta logo mais com mais uma edição do Memória Nacional. Eu te espero à meia-noite.
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4: Alô, Brasil! Pela Rede Inconfidência de Rádio de Belo Horizonte, Minas Gerais, a capital dos mineiros, estamos iniciando mais um Estação Caipira. Aqui você ouve o sertanejo raiz e a música regional. Todo dia tem, de 5 até as 7 da manhã, seleção musical Cristiano Batista. Eu sou o Tarcísio Lopes. Um abraço para todo mundo que ouve a gente. E a gente começa com Julinho e Janel.

0: Estação Caipira, você ouviu? Divine Donizete, Carro de Boi, de Donizete Santos e Ronaldo Viola, Carlito Baduí em Ozinho, Enquanto Tiver Mulher, de Jairo Góes e Mário Taveira, Carlinhos Veiga, Poeira, de Luiz e Serafim, Julinho e Janel, Morena Cheirosa, de Nenete e Dorinho.
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0: Estação Caipira. Então vamos seguindo, chamando agora Cleuton e Karen.

0: Estação Caipira, você conferiu? Majestade, Presente de Deus, Lady Laura, Flores no Cerrado, de Theo Azevedo, Cacique Pajé, Dois Índios na Viola, Cleuta e Karen, Pagode da Viola, de Cleuta e Karen.
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0: Oi, gente, aqui é a Rádio Inconfidência de Belo Horizonte, Minas Gerais, Brasil, a capital dos mineiros. Então vamos aí, agora anunciando essa sequência bonita de sertanejo, né? Durval e Davi.

0: Estação Caipira, você conferiu João Mulato, penduradinho, a mão do tempo de José Fortuna, e tinha um carreiro, irmãs Galvão, Olhos de Deus de Fátima Leão e Neto, Tajubi, Terra Boa, Sertanejo Puro de Tajubi, Durval e Davi, Porto do Mundo de Pel Carreiro e Zé Paulo.
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0: Olá, gente, aqui é a Rádio Inconfidência M880. Chegando aí Abel e Caim.

0: Estação Caipira, nós tivemos aí a banda Super Quente, Amantes das Águas, de Libério Augusto e João Bosco, Charles e Pierre, Riozinho, de Carlos César, de Zé Fortuna, Maide e Marcelo, As Andorinhas de Rosa Quadro, Alves, Abel e Caim, Orquestra da Natureza, de Dino Franco e José Fortuna.
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0: Olá, você está ouvindo a Inconfidência, o Gigante Eduardo, Estação Caipira. Todo dia tem, de segunda a segunda, de 5 até às 7. Aqui você ouve o sertanejo raiz e a música regional. Chegando aí, Paulo Lini e Patriota.

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0: Você conferiu João Mineiro e Mariano, Eu e Minha Viola, de Elias Muniz, Teodoro e Sampaio, do Oiapoque ao Chuí, de Alcino Alves e Teodoro, Daniel e José Camilo, Rolinha Cabocla, de Torres, Paulo Lino e Patriota, Vida de Caboclo, de Paulo Lino e Diogo Ramos.
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2: Bom dia, ouvinte Inconfidência. Uma excelente quarta-feira para você. Tem informação sobre a rodovia Fernão Dias agora totalmente fechada no sentido São Paulo, na passagem pela Serra de Igarapé, em Brumadinho, por lá. Houve uma batida de uma carreta na barreira central e, na sequência, esse veículo pesado acabou pegando fogo, segundo a concessionária. Na altura do quilômetro 521, não há previsão de liberação do trecho. Há uma pequena fila por lá. É um alerta, então, para você que vai pegar a estrada no sentido São Paulo ou no caminho para o sul de Minas. 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Diego Costa para a Rádio Inconfidência.
0: 6:16.
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0: Olá pessoal, aqui em Confidência M880, o gigante do ar. Então vamos em frente, chamando agora Montenegro e Eldorado.

0: Estação Caipira, você conferiu? Helena Meirelles, Linda Manhã, de Helena Meirelles, Bruna Viola, Violeira, Irmãs Barbosa, Paixão de um Violeiro, de Maradona, Montenegro e Eldorado, Esperando na Janela.
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2: Na saída da Pampulha rumo ao centro da capital, o motorista enfrenta fila já nesta manhã. Lentidão na Pedro I, desde a passagem pelo Parque Lagoa do Nado, que chega até a altura da barragem da Pampulha. Há relatos de ocorrência na Pedro I, ainda sem mais detalhes. A dica para você, motorista, que deixa o São João Batista, Santa Mônica, é seguir rumo ao centro, passando pela Cristiano Machado. Você que deixa o bairro São Luís, Ouro Preto, Antônio Carlos, é uma boa opção neste momento. 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Eliseu Júnior para a Rádio Inconfidência.
0: 6h28.
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0: Olá, você está ligado na rede Inconfidência de Rádio Estação Caipira. Vamos em frente porque atrás vem gente chegando aí, pescadores de carne.

0: Nós tivemos aí Rio Pardo e Odilon, Eu e a Saudade, DJ Gomes e Zé Matão, Simão, Sabino e Ronei, Na Sombra do Engazeiro, Ronaldo, Viola e Praiano, Jeitão de Gaboclo, de Valdemar Reis e Lil, Pescadores de Carli, homenagem a um caipira de Pescadores de Carli.
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2: 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Oh, Deus.

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2: 6h47.
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2: Na Cristiano Machado, motorista que deixa o bairro e segue rumo ao centro da capital, enfrenta fila na passagem pelo bairro Heliópolis, bairro São Bernardo, motivo uma ocorrência, ainda sem mais detalhes. A fila ainda é pequena, então você, motorista que deixa Venda Nova, pode insistir com paciência, já que na sequência, na passagem pelo Palmar e Silveira, até a chegada ao Complexo da Lagoinha, o cenário na Cristiano Machado é positivo. 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Eliseu Júnior para a Rádio Inconfidência.
3: 6h59.
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31: 7:10.
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33: Olá, Minas! Olá, Brasil! Aqui, em Confidência AM880, o gigante do ar. Então vamos agora para o bloco final do programa de hoje, chamando Tonico e Tinoco.

0: Estação Caipira, você conferiu Zalik Zalinho, Sertão de Minas, de José Barros, Zalik Zalinho, trio Parada Dura, Mineiro Não Perde o Trem, de Juquinha e Silveira, Tapajós e Tocantins, Viola nas Mãos, de Lolito, e Vieira e Vieirinha, Recortado Paulista, de Norair Bernardino, Tonico e Tinoco, Cana Verde, de Tonico e Tinoco. Bem, gente, o programa acaba aqui. Obrigado a todos que estiveram ligados nas ondas do Gigante do Ar. Fiquem com Deus. Voltamos amanhã a partir das 5 horas. Até lá.
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3: Na Cristiano Machado, o motorista vai precisar de paciência nesta manhã, no caminho rumo aos centros, porque trânsito é lento agora. Desde a passagem pelo bairro Vila Clores, lentidão que chega até a altura do Dona Clara, motivo mais cedo, uma ocorrência por lá envolvendo dois carros e uma moto. A pista já foi liberada, trânsito vai fluindo neste momento. Então a dica para você, motorista, é insistir com paciência. Após a passagem pelo Dona Clara, cenário é positivo até a chegada ao Complexo da Lagoinha. 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Eliseu Júnior para a Rádio Inconfidência.
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0: Em Belo Horizonte são 7:30. Bom dia, hoje é quarta-feira, dia 14 de outubro de 2026. Eu sou Regina Pala.
1: Bom dia, eu sou o Renato Silveira. A temperatura agora em Belo Horizonte, aqui no Barro Preto, é de 23 graus. Confira os destaques de hoje no Jornal da Inconfidência.
0: Conselheiro tutelar é afastado do cargo pela Justiça em Betim.
1: Fim da escala de trabalho 6x1 deve ser votado hoje no Senado.
0: Suspeitos de operar bets e jogos fraudulentos são presos em São Paulo.
1: Estas e outras notícias você confere agora no Jornal da Inconfidência.
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0: 7:31. Uma estação do sistema Move Metropolitano teve de ser interditada nesta terça-feira no centro de Belo Horizonte. Isso porque um ônibus da linha 510 pegou fogo, danificando a estrutura da estação. A Defesa Civil Municipal fez a vistoria na estação Oiapoque e foram constatados danos parciais em estruturas montadas com vidro. O incêndio também atingiu parte das instalações elétricas e da rede de dados.
1: Já o Sintran, que representa as empresas do transporte metropolitano, diz que o ônibus estava com a documentação e as manutenções em dia, além de ter passado pela checagem diária completa antes de sair da garagem. As causas do incêndio estão sendo investigadas.
0: Jornal da Inconfidência, 7:32. Conselheiro tutelar de Betim é afastado do cargo pela Justiça após ação civil pública. Os detalhes com o repórter Leandro Siqueira.
3: Um conselheiro tutelar de Betim, na região metropolitana, foi afastado do cargo por determinação da Justiça. De acordo com o Ministério Público de Minas Gerais, o afastamento do conselheiro foi um pedido incluído em uma ação civil pública movida pelo órgão que investiga a conduta do conselheiro, que atua como suplente. Ainda de acordo com o Ministério Público, na ação é solicitada a convocação de um novo suplente para garantir a continuidade do atendimento à população. Conforme o Ministério Público, a ação civil pública foi protocolada pela Promotoria de Justiça de Defesa da Criança e do Adolescente de Betim, depois de uma ocorrência registrada em 2 de agosto deste ano no bairro Jardim Teresópolis. Uma bebê de 6 meses foi encontrada sozinha, presa dentro de um carro trancado na Avenida Duque de Caxias. Segundo a Polícia Militar, uma mulher que passava pela via ouviu o choro da criança dentro do veículo. Como não encontrou os responsáveis e não conseguiu abrir o carro, ela quebrou um dos vidros e conseguiu resgatar a bebê, que estava presa na cadeirinha. Ainda conforme o Ministério Público, após a chegada da Polícia Militar, o conselheiro tutelar foi chamado, mas não compareceu ao local. A bebê ficou sob os cuidados dos militares e de pessoas que acompanharam a ocorrência até que a mãe e o padrasto apareceram cerca de 40 minutos depois. Eles alegaram que haviam deixado a criança no carro enquanto participava de uma festa em um local próximo. Os militares encontraram porções de maconha em uma mochila dentro do carro. A mãe da bebê, de 24 anos, e o padrasto, de 38, foram presos em flagrante por abandono de incapaz. A guarda da criança foi entregue a uma prima da mãe. Na ação civil pública, o Ministério Público denuncia um possível descumprimento dos deveres inerentes à função de conselheiro tutelar, principalmente aqueles relacionados ao atendimento de crianças e adolescentes em situação de risco. O Ministério Público pede ainda, ao final do processo, a destituição da função pública do conselheiro tutelar. A reportagem entrou em contato com a Prefeitura de Betim e aguarda um posicionamento. Reportagem Leandro Siqueira.
1: Agora 7:34, a partir desta quarta-feira, a Avenida Elias Antônio Issa, na região de Venda Nova, aqui em BH, passa a ter um trecho de circulação no formato mão inglesa. A alteração acontece entre as ruas Ana Araújo Andrade e Padre Pedro Pinto.
0: Segundo a BH Trans, o objetivo é proporcionar maior fluidez dos veículos que seguem em direção a importantes vias da região, como a Padre Pedro Pinto, Avenida Vilarinho, além dos bairros Rio Branco e Santa Mônica.
1: O trecho recebeu a instalação de novos semáforos, além de sinalização com placas e no asfalto, indicando os novos acessos. Nos primeiros dias de adaptação, agentes da BH Trans vão estar no local para monitorar a circulação, organizar o tráfego e orientar motoristas e pedestres.
0: 7h35. Pesquisa aponta que o preço da hospedagem é o principal fator que influencia as escolhas de viagem dos belo-horizontinos. Confira na reportagem de Priscila Mendes.
4: Viajar está nos planos dos belo-horizontinos, mas nem sempre cabe no orçamento. É o que revela a pesquisa realizada pela Fecomércio Minas com moradores de Belo Horizonte interessados em realizar viagens nos próximos meses. Embora 70% afirmem que viajam menos do que gostariam, o preço aparece como um dos principais filtros na hora de decidir para onde ir. Para mais de 30% dos entrevistados, reduzir os preços de hospedagem seria o principal estímulo para escolher um destino dentro de Minas Gerais. Para a economista da Fecomércio Minas, Fernanda Gonçalves, os números indicam que o turismo precisa considerar a capacidade de consumo das famílias e o impacto que os gastos da viagem provocam no orçamento.
5: A pesquisa mostra que existe interesse em viajar, mas parte dessa demanda pode estar sendo contida pelo custo. O preço aparece como um dos principais filtros na hora de decidir para onde ir. Fica evidente a importância de preços competitivos. Para o setor, compreender esse limite de gasto ajuda a construir serviços mais adequados a realidade financeira do consumidor.
4: A pesquisa mostra ainda que nos próximos 6 meses, quase 24% dos entrevistados pretendem viajar para municípios mineiros, enquanto 25% planejam viajar para outros estados, mas parte dessa demanda pode estar sendo contida pelo custo. Ronaldo Guimarães, administrador e subcoordenador do Grupo Temático de Logística no CRAMG, Conselho Regional de Administração de Minas Gerais, ressalta que o setor turístico precisa pensar em não só reduzir preços, mas também em experiências que justifiquem o valor cobrado.
6: Existe uma grande oportunidade para o turismo mineiro transformar esse interesse em demanda efetiva. É o desafio do setor, que precisa diversificar faixas de preços, oferecer condições facilitadas de pagamento e firmar parcerias regionais entre as redes hoteleiras e os atrativos locais para reduzir o custo total da viagem. O setor deve focar na agregação de valor, experiências autênticas e serviços diferenciados justificam o valor cobrado e aumentam a percepção de custo-benefício para o cliente. Ou seja, não se trata de apenas de baixar os preços, mas criar propostas de valor para os clientes.
4: Nos últimos 12 meses, quase 30% dos entrevistados viajaram para outros estados, enquanto quase 40% fizeram viagens dentro de Minas Gerais. Agência Rádio Web, produção e reportagem, Priscila Mendes.
1: Jornal da Inconfidência, 7h38. A Polícia Rodoviária Federal registrou 10 mortes e 155 pessoas feridas em 137 acidentes nas rodovias federais de Minas durante o feriado de Nossa Senhora Aparecida. O balanço considera os 4 dias de reforço na fiscalização entre sexta-feira e segunda-feira.
0: Nesse período, 2.570 veículos foram flagrados acima do limite de velocidade. A Polícia Rodoviária Federal também registrou 498 autuações por ultrapassagens irregulares, 67 por embriaguez ao volante e 292 por falta do cinto de segurança ou dispositivos de retenção para crianças.
1: Ao todo, cerca de 4.615 veículos foram fiscalizados e 9.480 pessoas foram abordadas pelas equipes. Segundo a PRF, a operação teve como objetivo reforçar a segurança e combater infrações que aumentam o risco de acidentes nas rodovias federais mineiras.
0: 7h39. Paciente consegue, na justiça, obrigar a operadora de plano de saúde a custear cirurgias restauradoras após sofrer sequelas de redução de estômago. As informações com o repórter Leandro Siqueira.
3: Uma moradora de Montes Claros, no norte de Minas, conseguiu na justiça a garantia de passar por uma série de cirurgias reparadoras após sofrer sequelas pela redução de estômago. Na ação, a operadora de plano de saúde negou pagar os novos procedimentos. A decisão é da 21ª Câmara Civil do Tribunal de Justiça de Minas Gerais, que julgou um recurso da paciente após ter negado pela operadora de plano de saúde o custeio das cirurgias reparadoras. Conforme o processo, após passar por uma cirurgia bariátrica por indicação clínica e perder uma grande quantidade de peso, a paciente desenvolveu uma série de sequelas físicas e psicológicas. Entre os problemas diagnosticados estavam dores crônicas na coluna, dores musculares e nos tendões, excesso de pele nos braços, nas mamas e outras partes do corpo. As sequelas limitaram as condições de trabalho da mulher, que também desenvolveu um quadro de depressão. Após uma série de novos exames clínicos, médicos recomendaram cirurgias reparadoras para retirada do excesso de pele e um implante de silicone nas mamas. A operadora do plano de saúde negou a cobertura de parte dos procedimentos, alegando que eles não estavam previstos no contrato, nem incluídos na guia inicial, e que eram com a finalidade exclusivamente estética. A paciente entrou na justiça. Em primeira instância, a justiça acolheu parcialmente o pedido da mulher, mas vários dos procedimentos recomendados ficaram de fora. Ela então recorreu da decisão e apresentou um novo laudo médico, explicando que a ausência de determinados procedimentos na guia inicial decorria de estratégia clínica e não de falta de necessidade, e que eram essenciais para a reabilitação. No julgamento em segunda instância, a relatora do processo, a desembargadora Luziene Barbosa Lima, ressaltou a necessidade terapêutica das intervenções e citou o entendimento do Superior Tribunal de Justiça, que garante a cobertura de cirurgias plásticas reparadoras pós-bariátricas quando há indicação médica e prejuízo à saúde física e mental do paciente. Os outros dois integrantes do colegiado acompanharam o voto da relatora. A operadora de plano de saúde foi condenada a custear todas as cirurgias e procedimentos indicados. Reportagem Leandro Siqueira.
1: 7h41, o governo de Minas divulgou nota à imprensa informando que o salário de dezembro de 2026 dos servidores estaduais, com pagamento previsto para janeiro, será depositado até o dia 6. Já o 13º salário será pago integralmente ainda neste ano, em data a ser anunciada.
0: Segundo o governo, desde agosto de 2021, os salários dos servidores do Poder Executivo Estadual são pagos integralmente até o quinto dia útil de cada mês, com antecipações em algumas ocasiões. A regularidade, de acordo com o Executivo, será mantida até o fim da atual gestão.
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1: 7h42, o Atlético entra em campo hoje pela Copa Sul-Americana. Fred Ângelo, bom dia.
7: Bom dia, Renato. Bom dia, Regina. Bom dia.
1: Como é que estão os preparativos para esse jogo?
7: E bom dia a você que nos acompanha no Jornal da Inconfidência. É, Renato, o Atlético volta suas atenções para o confronto contra o Montevideo City Torque às 19 horas desta quarta-feira na Arena MRV, pelo jogo de ida da semifinal da Copa Sul-Americana. O técnico Eduardo Domingues terá os retornos dos volantes Tomás Pérez e do atacante Coelho, que não atuaram pelo brasileiro por estarem suspensos. Mas ele também terá desfalques. Everson, Juan Tressold, Gustavo Scarpa e Cassierra seguem tratamento no departamento médico e não devem ficar à disposição do jogo de hoje. A grande dúvida fica por conta do volante Fred. O meia teve uma lesão no músculo posterior da coxa esquerda e faz tratamento na fisioterapia. Segundo o Atlético, já foram vendidos 32 mil ingressos para o jogo de hoje. 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
1: Obrigado, Fred.
0: Obrigada, bom dia.
7: Bom dia.
0: São 7h44, a seguir no Jornal da Inconfidência. Suspeitos de operar bets e jogos fraudulentos são presos em São Paulo.
1: O fim da escala de trabalho 6x1 deve ser votado no Senado nesta quarta-feira. A gente já volta.
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9: Muitos aplicativos que você tem no seu celular requerem uma senha de acesso, não é verdade? Essa edição do App do Bom traz, então, algumas dicas para torná-las mais seguras. A empresa de e-mails MailSuite apontou algumas práticas que deixam as contas de internet vulneráveis a hackers. Uma delas é usar a mesma senha em vários sites. Segundo a empresa, uma em cada quatro pessoas utiliza a mesma senha em mais de 11 sites e aplicativos. Na maioria das tentativas de hacking, o software usa um método de tentativa e erro para adivinhar uma senha, trabalhando com trilhões de combinações de caracteres. Portanto, quanto maior a senha, mais combinações possíveis ela terá e mais tempo levará para um hacker decifrá-la. Use uma combinação de caracteres diferentes, de letras maiúsculas e minúsculas, números e caracteres especiais, como asterisco ou hashtag. Não se deve usar uma data numérica, como aniversário ou aniversário de casamento, como senha. Além de ser curta e conter apenas números, é facilmente encontrável em redes sociais e um hacker pode tentar essa combinação. Não use informações pessoais em uma senha. Um hacker pode ser alguém que viu as suas redes sociais e anotou o nome do seu animal de estimação, dos seus entes queridos ou do seu time de coração. E escute só que interessante. Uma em cada cinco pessoas em todo o mundo usa a palavra senha como senha. Usar palavras comuns pode ser vulnerável a um tipo de tentativa de hacking chamado ataque de dicionário, em que o software de hacking testa diferentes palavras e frases para adivinhar a sua senha.
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0: Minas Gerais tem previsão de pancadas de chuva nesta quarta-feira, que podem ser fortes em algumas regiões, com rajadas de vento, raios e possibilidade de granizo isolado. A instabilidade é provocada por uma área alongada de baixa pressão atmosférica, que favorece a formação de nuvens, associada ao aquecimento durante o dia. Apesar do aumento da nebulosidade, as temperaturas continuam elevadas.
1: Em Belo Horizonte, a chuva foi expressiva durante a madrugada. Entre 2 e 3 da manhã, o maior acumulado foi registrado na região Nordeste, com 16,4 milímetros, seguida pelas regiões Noroeste, com 15,6, e Centro-Sul, com 14 milímetros. No acumulado de outubro, a região Centro-Sul já ultrapassa em 51% a média histórica de chuva para o mês.
0: Na capital, a previsão para esta quarta-feira de céu claro, a parcialmente nublado, com pancadas de chuva, raios e rajadas de vento ocasionais a partir da tarde. A temperatura máxima pode chegar aos 34 graus e a umidade relativa do ar pode cair para 25%.
1: Importante a gente destacar que o INMET mantém alertas de tempestade em Minas, inclusive com risco de chuva intensa e ventos de até 100 km por hora em áreas do estado. Também há avisos de baixa umidade no norte, noroeste e Jequitinhonha. Os alertas são válidos ao longo de todo o dia.
0: Jornal da Inconfidência, 7h48. Polícia de São Paulo prende suspeitos de operar bets e jogos fraudulentos. A reportagem é de Renato Ribeiro.
10: A Polícia Civil de São Paulo prendeu nesta terça-feira três pessoas suspeitas de integrar uma organização criminosa que operava bets ilegais e jogos online fraudulentos. Em 6 meses, o grupo teria movimentado mais de 14 milhões de reais. A investigação identificou cerca de 38 milhões de operações financeiras relacionadas aos suspeitos. O esquema pode ter prejudicado 10 milhões de pessoas. A justiça autorizou bloqueio de até 154 milhões de reais em bens e valores dos investigados. A operação Disque 151 também cumpre 6 mandados de busca e apreensão na capital paulista e em Mogi das Cruzes. Segundo a polícia, os suspeitos utilizavam contas bolsão para ocultar a origem e o destino do dinheiro, distribuindo os valores entre contas de pessoas físicas e empresas. O nome da operação faz referência ao Disque 151, canal do Procon de São Paulo, que registrou aumento nas reclamações contra plataformas de apostas, principalmente por falta de pagamento de prêmios. As investigações continuam para tentar identificar outras possíveis vítimas e novos integrantes da organização criminosa. Da Rádio Nacional em Brasília, Renato Ribeiro.
1: Jornal da Inconfidência, 7h50. O governo federal anunciou nesta terça-feira um pacote de medidas voltadas para MEIs, microempreendedores individuais e empresas enquadradas no Simples Nacional. Entre as medidas está o perdão das dívidas de todos os MEIs que estão inscritos na dívida ativa da União.
0: O governo também lançou uma versão do programa Desenrola para renegociação de dívidas com bancos privados, voltada especificamente para microempreendedores individuais. Outra medida é o PixMei, com apoio de até R$5.000, sem necessidade de devolução para investimentos nos pequenos negócios.
1: 7h51, o fim da escala de trabalho 6x1 deve ser votado nesta quarta-feira pelo Senado. De Brasília, Gésio Passos traz as informações.
11: A proposta de emenda à Constituição que acaba com a escala 6x1 no país deve ser votada nesta quarta-feira. O texto que garante 2 dias de folgas por semana para os trabalhadores com carteira assinada foi discutido em sua quarta sessão no plenário do Senado nesta terça-feira. Para ser votada em primeiro turno, uma PEC precisa passar por 5 sessões de debate antes da deliberação. A última sessão do primeiro turno está prevista para esta quarta-feira e a proposta deve ser votada logo em seguida, conforme definiu o presidente do Senado, Davi Alcolumbre. A líder do governo, senadora Tereza Leitão, do PT, apresentou um requerimento de calendário especial para acelerar a tramitação no segundo turno. Se aprovado o requerimento, o plenário pode decidir já votar a proposta em segundo turno ainda nesta quarta-feira. A proposta de emenda à Constituição para o fim da jornada 6x1 foi aprovada pela Câmara dos Deputados em maio. A matéria prevê que a carga horária máxima de trabalho passe de 44 para 40 horas semanais em um período de transição de 14 meses. O texto estabelece que os 2 dias de repouso semanal ocorram sem redução salarial. A proposta também mantém a jornada de até 8 horas diárias, com a possibilidade de compensação de horas e de redução da jornada por acordo ou convenção coletiva de trabalho. Para aprovar a proposta, será preciso o apoio de 49 dos 81 senadores em cada um dos 2 turnos de votação. Da Rádio Nacional em Brasília, Gésio Passos.
0: 7h53. Atendimento humano será obrigatório nos saques das empresas. Saiba mais com o repórter Pedro Lacerda.
12: Serviços de atendimento ao consumidor, os saques das empresas, vão ter novas regras em todo o país. O decreto foi publicado nesta terça-feira pela Presidência da República e as mudanças valem a partir de 20 dias. As regras são para empresas de setores com regulação federal e para instituições financeiras digitais supervisionadas pelo Banco Central. O atendimento humano será obrigatório todos os dias, das 8 horas da manhã às 8 da noite. Em casos urgentes, a resposta deve ser imediata. Se a ligação cair, a empresa terá 5 minutos para retornar. O cancelamento deverá estar disponível em qualquer etapa com comprovante eletrônico. Reclamações não urgentes terão resposta em até 7 dias corridos. Cobranças indevidas deverão ser suspensas de imediato e resolvidas em até 48 horas. Uma medida provisória publicada também nesta terça obriga as operadoras a autenticar as chamadas. Aquelas que não passarem pela verificação poderão ser bloqueadas antes de chegar ao destinatário. Ligações de empresas vão exibir o nome empresarial e, quando houver, o logotipo a partir de uma base nacional de titulares, sob supervisão da Anatel, a Agência Nacional de Telecomunicações. Quem fizer grande volume de chamadas suspeitas poderá ficar 15 dias sem fazer ligações. A Anatel tem 60 dias para regulamentar as regras e o descumprimento poderá gerar as sanções previstas na Lei Geral de Telecomunicações. Da Rádio Nacional em Brasília, Pedro Lacerda.
1: Agora são 7h55, campanha registra o canal Exército do Lula no TSE. A reportagem é de Gabriel Brum.
13: A campanha à presidência da República de Lula registrou o canal Exército do Lula no Tribunal Superior Eleitoral nesta terça-feira. O endereço já aparece no portal Divulga Cândido TSE, que reúne as informações das candidaturas das eleições. A medida foi tomada depois que o ministro Cássio Nunes Marques, presidente do Tribunal Superior Eleitoral, mandou derrubar pela segunda vez o canal. A medida veio após a assessoria de enfrentamento à desinformação dizer que não encontrou fake news no canal. O registro do endereço era uma das condições para que o canal fosse retomado. Ainda assim, um prazo de 48 horas deve ser cumprido. De acordo com Nunes Marques, o endereço do canal não foi informado à Justiça Eleitoral, o que era suficiente para tirá-lo do ar. O canal Exército do Lula tem 4 milhões e 200 mil seguidores. Foi criado e é administrado pelo deputado federal André Janones. Antes de sair do ar, o canal informou que iria agilizar o cumprimento das condições impostas pelo ministro para permanecer funcionando. Da Rádio Nacional em Brasília, Gabriel Brum.
0: 7h56, o corpo do cantor Netinho foi cremado em velório restrito a familiares e amigos. Netinho morreu nesta terça-feira, aos 60 anos de idade, após o enfrentamento contra um câncer no sistema linfático.
1: Voz de sucessos como Mila, da banda Beijo, o artista foi diagnosticado com câncer em 22 de março de 2025, após ser internado no Hospital Aliança Star, na capital baiana, com fortes dores nas pernas. Nos últimos meses, Netinho enfrentava um linfoma não Hodgkin do tipo B, que evoluiu para um quadro de falência renal e disfunção múltipla de órgãos.
0: 7h56, o Jornal da Inconfidência fica por aqui. A apresentação foi de Regina Pala e Renato Silveira.
1: Edição Gustavo Abreu, Marcos Tadeu e Renato Silveira. Na mesa de áudio, Reginaldo Silva.
0: Diretoria de Conteúdo e Programação, Flávia Ivo. Gerência de Jornalismo e Esportes, Rodrigo Balbino.
1: O jornalismo volta ao longo da programação da rádio com o repórter Inconfidência.
0: Agradecemos a sua audiência. Bom dia.
1: Bom dia.
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1: Destaque agora para você, ouvinte Inconfidência da região do bairro Gameleira. Isso porque no encontro da Avenida Amazonas com a Rua Conde Pereira Carneiro, o semáforo está com problemas, o que prejudica o trânsito tanto para quem segue pela Avenida Amazonas quanto quem segue pela Rua Conde Pereira Carneiro. A dica para você que passa por este ponto é paciência para enfrentar a lentidão causada por essa situação e também muita atenção na passagem por este ponto. 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
14: Bom dia, 8 horas em Belo Horizonte. Eu sou Emerson Rodrigues, estou com você nesta quarta-feira aqui na Rádio Inconfidência. Temperatura 20 graus em Belo. Os trabalhos técnicos são da Tânia Alves e hoje nossa viagem pelo tempo começa com o som de 1984. All Through the Night com Cyndi Lauper.
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0: Flashback voltou ao ano de 1977, tocando It's a Heartache com Bonnie Tyler, agora em Belo, 8:30.
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2: Atualização agora para você, ouvinte em Confidência, de Avenida Amazonas. Isso porque mais cedo falamos de semáforos em flash na altura do encontro com a rua Conde Pereira Carneiro, que deixou o trânsito bem ruim mais cedo, situação já normalizada, semáforos em pleno funcionamento. Ainda reflexos no trânsito, vale você, motorista que segue pela Amazonas rumo à Contagem, insistir com paciência. Agora, em outro ponto, na Tereza Cristina, para quem segue rumo ao centro da capital, na altura do encontro com a rua José Viola, no bairro Carlos Prates, motorista enfrenta fila, por lá semáforos também desligados. A dica, muita atenção e paciência para você, motorista que segue rumo ao centro. 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Eliseu Júnior para a Rádio Inconfidência.
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0: Julian Lennon, do ano de 1984, Too Late for Goodbyes. A última de hoje para você aqui no Flashback em Confidência. Obrigado, agora 8h54 em Belo.
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2: Olá, a concessionária Via Cristais iniciou as obras de dois pontos de parada e descanso para caminhoneiros na BR-040. As estruturas ficam em Paraopeba, na região central do estado, com 62 vagas e em Paracatu, no noroeste mineiro, com 32 vagas. Em Paraopeba, no quilômetro 434, a construção da faixa de acesso para veículos pesados exige a interdição temporária da faixa da direita por 200 metros. O tráfego segue liberado pela faixa da esquerda, junto ao canteiro central. A concessionária orienta os motoristas a reduzirem a velocidade e redobrarem a atenção ao passarem pelo trecho em obras. Justiça mantém em condenação de cliente de bar no sul de Minas por injúria racial contra a garçonete. A repórter Sandra Pedrosa tem os detalhes do caso.
3: Um homem que cometeu o crime de injúria racial em um bar na comarca de Cambuí, no sul do estado, recebeu a pena de 1 ano de reclusão em regime aberto, substituída por prestação pecuniária de 1 salário mínimo, além do pagamento de 10 dias multa. O réu também deve pagar indenização por danos morais à vítima, no valor de 1 salário mínimo. Ele utilizou palavras de cunho racista para agredir uma garçonete. A denúncia do Ministério Público de Minas Gerais revela que em fevereiro de 2020, o homem provocou uma briga em um bar de Cambuí e arremessou uma cadeira contra a parede. Ao ser advertido pela garçonete, ele proferiu ofensas de cunho discriminatório em referência à cor da pele da funcionária. O cliente foi condenado pela 2ª Vara Civil Criminal e de Execuções Criminais da comarca de Cambuí e recorreu. A defesa alegou insuficiência de provas e pediu o afastamento das penalidades financeiras, argumentando que o réu não teria condições de arcar com as multas. A relatora do recurso, desembargadora Paula Cunha e Silva, destacou a relevância da palavra da vítima em crimes dessa natureza, especialmente quando o relato é firme, coerente e encontra respaldo nos demais elementos do processo e configura injúria racial. A magistrada rejeitou o recurso e manteve os valores da condenação de primeira instância. Do Tribunal de Justiça de Minas Gerais, Sandra Pedrosa.
2: O Vaticano informou que o Papa Leão XIV foi diagnosticado com um dos tipos mais comuns de câncer de pulmão. O pontífice passou por uma cirurgia de aproximadamente 90 minutos ontem em Roma para retirada do lobo inferior do pulmão direito. Segundo o comunicado assinado pelos médicos, o procedimento foi bem sucedido e o Papa já está no quarto do hospital. Leão XIV havia anunciado no domingo que precisaria ser operado após a identificação de um nódulo pulmonar em estágio inicial. O líder da Igreja Católica suspendeu todos os compromissos públicos até o dia 20 de outubro para se recuperar da cirurgia. Repórter em Confidência, redação Renato Silveira, apresentação Tarcísio Lopes.
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4: O anel rodoviário, quem segue rumo ao Rio de Janeiro, enfrenta fila neste momento na passagem pelo viaduto São Francisco, Praça São Vicente. O motivo é o estreitamento de pista e a dica para o motorista é insistir com paciência. Na Praça São Vicente, inclusive, dá para acessar via marginal em alguns pontos para ganhar tempo. Mais à frente, na passagem pelo bairro Camargos, tem trânsito lento e que chega até a altura do Betânia, motivo uma ocorrência por lá. Você que segue rumo ao Rio de Janeiro, a dica é insistir. Quem segue rumo ao ponto alto da capital pode acessar a Avenida Teresa Cristina, seguir por Amazonas Contorno e Raja Gabaglia. Se ele segue você por aí, é violência doméstica. Acione a Polícia Militar, ligue 190. Governo do Estado de Minas Gerais. Eliseu Júnior para a Rádio Inconfidência.
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0: Bom dia, 9:01 em Belo, Emerson Rodrigues na área. É o Em Boa Companhia para você nesta quarta-feira, 14 de outubro de 2026. Aqui pela Rádio Inconfidência. Hoje, destaque no quadro Trilhas Inesquecíveis para o filme O Homem Bicentenário. E a gente vai tocar uma música com a Celine Dion, que fez parte da trilha sonora de O Homem Bicentenário. No meio a meio tem Jimmy Osmond e Fevers, no versão brasileira, tradução da música Andy, com os Rolling Stones. No Cantinho do Rei, três músicas do Roberto Carlos, uma dessas músicas é Cavalgada. E essa e outras duas você vai conferir por volta das 10 aqui no Cantinho do Rei. Hoje é dia de papo, brasa e cozinha com o chefe Peninha. E tem também Ídolos de Sempre Internacional, falando sobre a vida e a trajetória de Nat King Cole. Tudo isso e muito mais para você, com a produção do Pedro Henrique Vieira, os trabalhos técnicos da Tânia Alves, assistente de estúdio Renata Toledo. Conferindo a temperatura agora em Belo, termômetros no Barro Preto marcam 23 graus. É, 23 graus nesta manhã de quarta-feira, céu nublado em Belo Horizonte, e a primeira música já está chegando. Antes da primeira música, eu quero dizer que o WhatsApp é 31 98276 2663. Olha.

0: Paulo Miklos, Vou Te Encontrar, 9:07.
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A história da pulga no frasco é uma metáfora sobre as limitações que impomos a nós mesmos e como essas limitações podem se enraizar em nosso pensamento ao longo do tempo. Na história, um grupo de pulgas é colocado em um pote com tampa. Inicialmente, as pulgas tentam pular para fora do pote, mas ficam batendo a cabeça na tampa. Com o tempo, as pulgas param de pular tão alto e aprendem a viver dentro dos limites do frasco. Certo dia, a tampa é retirada do frasco e as pulgas ficam livres para pular o mais alto que quiserem. No entanto, mesmo não estando mais confinadas pela tampa, as pulgas continuam a pular apenas até a altura que a tampa alcançava antes, pois esse tornou-se o limite que elas mesmas impuseram. A história mostra como nossas próprias crenças e pensamentos limitantes podem nos impedir de alcançar nosso pleno potencial. Assim como as pulgas, podemos nos acostumar tanto a viver dentro de certas limitações que nem percebemos que somos capazes de nos libertar delas. A lição da pulga no frasco é reconhecer as limitações que impomos a nós mesmos e desafiá-las para atingirmos nosso pleno potencial.

0: Em Belô, 9 e 9.
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0: Qual é o nome científico do açúcar comum de mesa? A. Sucralose. B. Sacarose. C. Frutose ou D. Cloreto de sódio. Repetindo a pergunta de hoje para você participar aqui do Em Boa Companhia pelo 31 98276-2663. Qual é o nome científico do açúcar comum de mesa? A. Sucralose. B. Sacarose. C. Frutose ou letra D. Cloreto de sódio. Seguindo com Em Boa Companhia, para dizer que 14 de outubro é o Dia Mundial da Normalização, evento global para promover a importância dos padrões e normas. A data internacional reconhece o trabalho de especialistas que desenvolvem normas técnicas para garantir segurança, qualidade, compatibilidade e eficiência em produtos e serviços. 14 de outubro é também o Dia Nacional da Pecuária, data para homenagear o setor da pecuária. A data reconhece a atividade como vital para o país, que é um dos maiores produtores e exportadores de carne bovina e outros produtos pecuários do mundo.

Orquestra da Terra, o rei do gado, porque hoje, 14 de outubro, é o Dia Nacional da Pecuária. E é também o Dia do Meteorologista. A data relembra a sanção de uma lei, em 1980, que regulamentou o exercício da profissão no país. A Lei 6.583/1980. A meteorologia impacta aspectos rotineiros da população, como a escolha de levar ou não guarda-chuva, até decisões estratégicas em áreas como agricultura e turismo.

0: ao seu Valença, sol e chuva, porque hoje é dia do meteorologista. E agora em Belô, 9:18.
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2: Sempre ouvimos falar do Ministério Público, mas qual o seu dever? De acordo com a Constituição Brasileira, é trabalho do Ministério Público defender os direitos das pessoas e o interesse social. Certo, mas o que isso quer dizer? Como órgão autônomo, ele garante e exige que a lei seja cumprida e respeitada pelo Estado. Por exemplo, o Ministério Público é quem fiscaliza a atividade policial e atua em favor dos direitos dos idosos, crianças, adolescentes e pessoas com deficiência. Enfim, se é para defender o que é público, chama o Ministério Público.
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Agora no Em Boa Companhia, aniversariantes deste 14 de outubro, começando com o cantor britânico nascido na Índia, Cliff Richard, completando hoje 86 anos de idade. Com sua banda de apoio The Shadows, Cliff Richard dominou o cenário musical popular britânico no final da década de 1950 e começo da década de 1960, antes do surgimento dos Beatles. Uma conversão para o cristianismo e uma subsequente sofisticação, em sua música levou Richard de sua imagem inicial roqueira em direção ao pop. Embora nunca tenha sido capaz de alcançar impacto significativo nos Estados Unidos, ele permaneceu uma personalidade popular na Grã-Bretanha, tanto na música quanto em filmes e na televisão, confirmando Cliff Richard, 86 anos.

Cliff Richard, Dreaming. Hoje o cantor Cliff Richard completa 86 anos de idade. Mais aniversariantes de 14 de outubro. O ator Marcos Breda completa 66. A atriz e cineasta Carla Camurati também completa 66. O ator e político Alexandre Frota, 63. A jornalista e apresentadora Vera Magalhães, 54. E voltando ao mundo da música, hoje é aniversário do cantor e compositor Kiko Zambianchi, autor de vários hits, entre eles Primeiros Erros, música que teve ao menos 87 versões registradas e que está entre as 50 músicas mais tocadas ao vivo nos últimos 10 anos, confirmando Kiko Zambianchi, 66 anos.

Kiko Zambianchi, Primeiros Erros. Hoje, o cantor e compositor Kiko Zambianchi completa 66 anos de idade. Bom, 14 de outubro é também o dia do aniversário do cantor e dançarino e também ator americano Usher, considerado um artista influente no cenário R&B contemporâneo e do pop. Vários meios de comunicação social descrevem Usher como o rei do R&B. E hoje ele completa 48 anos. Peace.

Usher, yeah! Essa música o Usher gravou com a participação de Lil Jon e Ludacris. E hoje, o cantor e dançarino e também ator americano Usher completa 48 anos de idade. Bom, para finalizar, 14 de outubro é também o dia do aniversário do cantor Pablo do Arrocha, 41 anos.

0: Pablo, homem não chora. Hoje o Pablo do Arrocha completa 41 anos de idade, agora em Bilô 936.
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0: Conferindo os fatos marcantes de 14 de outubro. Em 1933, o chanceler Adolf Hitler anunciou a retirada da Alemanha da Liga das Nações e da Conferência de Desarmamento em Gênova, na Itália. Em 1947, o capitão da Força Aérea Americana, Charles Yeager, tornou-se o primeiro homem a viajar a uma velocidade maior do que a do som. Em 1952, em uma cerimônia simples no Palácio Joaquim, residência do cardeal arcebispo do Rio de Janeiro, foi criada a CNBB, Conferência Nacional dos Bispos do Brasil. Em 1962, um avião U-2 americano fotografou mísseis de médio alcance soviéticos que poderiam levar ogivas nucleares em Cuba, iniciando a crise dos mísseis. Em 1964, Martin Luther King recebeu o Prêmio Nobel da Paz por causa de sua luta pelos direitos civis dos negros nos Estados Unidos. Em 1973, o ator e cantor Bing Crosby morreu aos 73 anos de ataque cardíaco enquanto jogava golfe. Em 1988, o presidente do Brasil, José Sarney, embarcou para uma visita oficial à União Soviética, a primeira de um dirigente brasileiro ao país. Em 1991, milhares de búlgaros comemoraram o fim do Partido Comunista que esteve no poder por 4 décadas. Em 1994, um surto de ebola atingiu o Gabão. O vírus que provoca hemorragia interna matou 90% dos infectados nas primeiras horas. Em 2017, uma enorme explosão causada por um caminhão-bomba na Somália matou 358 pessoas e feriu mais de 400. Em 2023, um eclipse solar anular, que deixa o sol parecendo com um anel, foi visto em toda a América Latina. Em 2024, a sonda espacial Europa Clipper foi lançada para investigar Europa, uma lua gelada de Júpiter. E para finalizar, no dia 14 de outubro de 2025, a Microsoft encerrou o suporte ao Windows 10, uma década após o lançamento. Em Belo, 938.
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3: Destaque agora para você, ouvinte, em Confidência de Avenida Amazonas, você que sai do centro da capital e segue rumo à região oeste, rumo à Contagem. Trânsito é bem complicado agora na Amazonas, desde a saída da Avenida do Contorno, lentidão que chega até a altura do Expo Minas. Motivo um evento que acontece por lá. Você que quer ganhar tempo, vale evitar Amazonas e dar preferência por seguir caminho pela Via Expressa e Tereza Cristina, que neste momento tem cenário melhor. 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Eliseu Júnior para a Rádio Inconfidência.
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0: Bom dia, 9h41, em boa companhia para você aqui pela Rádio Inconfidência. Hoje perguntando qual o nome científico do açúcar comum de mesa. A, sucralose; B, sacarose; C, frutose; ou letra D, cloreto de sódio. Você pode participar aqui do Em Boa Companhia também pelo telefone fixo, que é 31-3254-3441.
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0: Lançado em 1999, O Homem Bicentenário é um drama de ficção científica dirigido por Chris Columbus e estrelado por Robbie Williams. Baseado na obra de Isaac Asimov, o filme acompanha a trajetória de Andrew, um robô doméstico que ao longo de 200 anos desenvolve criatividade, emoções e um profundo desejo ser reconhecido como humano. Ambientada em um futuro marcado pelos avanços tecnológicos, a história vai além da ciência e propõe uma reflexão sensível sobre identidade, liberdade, amor e o sentido da vida. À medida que Andrew evolui, substituindo partes mecânicas por órgãos artificiais, o filme questiona o que realmente define a humanidade: a biologia ou a capacidade de sentir, criar e amar. A trilha sonora traz uma canção de Celine Dion.

0: Celine Dion, Then You Look At Me, do filme O Homem Bicentenário, do ano de 1999, destaque no Trilhas Inesquecíveis, 9h47.
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0: Hoje você ouve mixadas as músicas Mother of Mine com Jimmy Osmond e Mãe com Fevers.

0: No meio a meio, Jimmy Osmond, Mother of Mine e Fevers, Mãe. 9:51 em Belo Horizonte. Vamos às primeiras participações desta quarta-feira aqui no Em Boa Companhia. Bom, 31 982762663. Podemos, Tânia? Podemos colocar aqui as mensagens? Então vamos lá. Cadê? 31 982762663. Deixa eu ajeitar aqui. Tá faltando um detalhe pequeno aqui pra gente ouvir as participações. 31 982762663. Vamos lá. Elizabeth do Novo Riacho está participando aqui pelo 319.
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0: Vamos lá. Agora sim está tudo certinho. Antes da Elizabeth, tem a Marcilene.
2: Bom dia, Emerson Rodrigues, Pedro Henrique, equipe ouvinte. Somos Silente Pequi. Desejo a todos nós feliz quarta-feira. Seja cheio das bênçãos de Deus e saúde para todos nós. O Em Boa Companhia começou lindo com a mensagem para pensar muito bonita e músicas maravilhosas. Eu andei sem participar no programa porque ainda estou muito triste, né, com a partida de Antônio. Ele era um marido maravilhoso, por isso está difícil para mim. Mas Deus está no controle, logo, logo tudo vai se ajeitar. E parabéns para todos os aniversariantes do dia. Saúde e paz para todos eles. Abraços para Fafá, Mário Penedo, Juliano Juju, do Bairro Inconfidentes, Antônio Marcos de Nova Lima, Nívia Gonçalves, Yasmin, Olga de Pedras, Maria das Graças do Riacho, Elizabeth do Novo Riacho, Canda, Wanda, Vaíta, Darcy Miranda, Lucília, Clara, Neuza Vieira e família, ouvintes, equipe, família em confidência, Osmar Maia e família, Ed e família. Abraço, Emerson Rodrigues. Tchau, tchau. Fica com Deus.
0: Um abraço, Marcilene de Pequi. Muito obrigado pela participação aqui no Em Boa Companhia desta quarta-feira. Bom, hoje é dia do Papo Brasa e Cozinha com o chefe Peninha. Ele vai falar sobre branqueamento de vegetais. E o Peninha mandou uma mensagem aqui dizendo o seguinte, pedindo para mandar um abraço especial para a amiga Ana Paula Marquesotti. Ele está dizendo, estamos ligadinhos e trabalhando no projeto do meu próximo livro sobre receitas e dicas das rádios, que vai mostrar minha trajetória durante mais de 18 anos nas ondas dos rádios, da qual ela é coordenadora. Abração a você, Emerson, ao Pedro e a todos da técnica, com carinho, Peninha. Então, um abraço, Peninha, e também Ana Paula Marquesotti. E sucesso aí no próximo livro sobre receitas e dicas das rádios. E depois do Cantinho do Rei, o Peninha vem com Papo Brasa e Cozinha, edição desta quarta-feira. Bom, trazendo mais recados aqui pelo 31 982762663.
3: Bom dia, Emerson Rodrigues. Bom dia, senhor Pedro. Bom dia, as meninas da técnica aí. Eu esqueço o nome de Arthur, entendeu? E da Tânia também, né? Todo mundo aí da rádio, vocês são bacanas demais. Menino, tá chovendo demais, mas também, pô, pobre é difícil demais. Não, tá chovendo, turma, tá sol, calor. Ah, não, pode parar de reclamar. Ô, meu filho, Deus abençoe todo mundo aí. Vamos torcer pro galo logo, hein? Pode ganhar. Deus abençoe, fique com Deus todo mundo.
0: Amém. Pô,
4: esqueci de mandar. Olá, bom dia. Como vai, ô Emerson? Tudo bem com você? Pedro, alô, funcionário da Inconfidência. Oh, eu vou pedir uma nome em dois tempos. A Bela e os Tenores. A melodia chama-se Conté Partiron. E a outra da Bela e os Tenores, My Way. Eu vou oferecer essas melodias a todos os ouvintes, mas em especial a Lucinha Carneiro. Ela fez aniversário semana passada, né? Antes tarde do que mais tarde, né? Ô, Lucinha, meus parabéns, meu bem. Muitos anos de vida, saúde, muita luz na sua caminhada. Psiu. E bem feito é o Zé Geraldo da... o Zé Geraldo da Serra. Um abraço para todo mundo.
0: Um abraço para você também, Zé Geraldo. Pois é, a Maria Lúcia Carneiro, que a gente carinhosamente aqui na Inconfidência chama de Lucinha da Discoteca, fez aniversário e nós comemoramos muito aqui na semana passada. Um abraço, viu, Zé Geraldo? Tudo de bom para você. Em breve o seu pedido será atendido no Em Boa Companhia 9:56.
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0: Hoje é dia de traduzir Andy com Rolling Stones.

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0: 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Andy. 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Andy. 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Rolling Stones, Andy, no versão brasileira do Em Boa Companhia. Agora em Belo, 10:01.
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2: Bom dia. Retornaram nesta terça-feira as partidas válidas pelos campeonatos internacionais depois da parada da mega data FIFA. Pela Sul-Americana, Vasco e Boca Juniors se enfrentaram pelo jogo de ida da semifinal do torneio e nesta primeira partida a equipe Cruz Maltina saiu vitoriosa. Aos 25 minutos, Adson marcou de cabeça para o Vasco, fazendo o único gol da partida. E aos 17 do segundo tempo, depois de tomar o primeiro amarelo, o atacante Andrés Gomes empurrou o juiz, tomando a segunda advertência com cartão e sendo expulso da partida. Agora pela Champions League, o Sporting venceu o Lens fora de casa por 2-0, o Sabá venceu o Slavia Praga por 2-0 sob seus domínios, o Arsenal venceu o Lille por 3-0 na Inglaterra, o Atlético de Madrid venceu o Manchester United por 2-0 na Espanha, o Barcelona venceu o Galatasaray por 4-1 fora de casa, o Clube Brugge venceu o Inter de Milão por 4-3 na Itália, o Leipzig venceu o PSV por 1-0 em casa, o Bayern de Munique e Viking terminaram empatados em 3-3 e o Villarreal venceu o Napoli por 3-1 com o seu mando de campo. Reportagem João Pedro Martins.
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17: Bom dia, 10 horas mais 5 minutos em Belô, conferindo a temperatura 22 graus.
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0: Cantinho do Rei.
1: Hoje para Paulo de São José da Lapa e Cleonice do bairro Boa Vista aqui em BH.

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0: Cantinho do Rei para Paulo de São José da Lapa e Cleonice, no bairro Boa Vista, aqui em BH. Meu Pequeno Cachoeiro, Amor Sem Limites e Cavalgada, em Belô, 10 e 19.
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2: Saudações, turma linda e convidência. Aqui é o Peninha, teu amigo das delícias. Já ouviu falar em branqueamento de vegetais? É uma técnica que vai manter várias qualidades dos vegetais depois de cozidos, como as cores vibrantes, as vitaminas e nutrientes, e ainda deixá-lo com a textura esplêndida. Para fazer o branqueamento, é só emergir os vegetais em água fervente rapidamente e, em seguida, colocá-los em uma vasilha de água com gelo. Vamos dar um choque térmico e encerrar o cozimento. O tempo varia de acordo com os vegetais. Folhosos vão ficar de 30 a 60 segundos. Vagem, couve-flor e brócolis, 2 a 3 minutos. Já a cenoura e o milho, de 3 a 5 minutinhos. O tempo que deve ficar no gelo deve ser o mesmo do cozimento. Agora, aquele macetinho de colocar um pouquinho de bicarbonato quando for cozinhar os vegetais para eles ficarem mais gostosos, não é mais indicado. Pode causar amolecimento exagerado e a degradação de grande parte das vitaminas, principalmente as do complexo B e a vitamina C. E ainda pode deixar nos vegetais o sabor residual do bicarbonato. Para ouvir novamente esta e outras dicas, baixe o aplicativo da Rádio Inconfidência Oficial e confira lá. Meu Insta é f.peninha com dois N's. Uma honra você me seguir lá. Beijo grande e que tenha um dia abençoado. Delícias e gentilezas sempre!
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0: Peninha, que está acompanhando em boa companhia ao lado da amiga dele, a Ana Paula Marquesotti. E o Peninha está trabalhando no próximo livro dele, Receitas e Dicas das Rádios. E na próxima quarta-feira ele estará de volta aqui ao Em Boa Companhia. Agora são 10h21. Seguindo com participações pelo

0: 31 982 76 2663.
1: Emerson, ouvintes, e Pedro, bom dia para vocês. Eu gostei muito quando vocês falaram de pecuária e trouxeram a música de abertura da novela O Rei do Gato, do Benedito Rui Barbosa, que foi um sucessão e todo mundo aqui na nossa região gosta muito. Toda vez que reprisa, sai todo mundo correndo para assistir. Eles não cansam de rever essa novela porque o Benedito escreveu com muito conhecimento. E ele disse que nenhum autor escreve sobre um assunto que ele não domina. O Benedito, ele vivia todo esse universo que ele retratava nas novelas dele, especialmente em O Rei do Gato. Inclusive, a cafeicultura, aqui puxando, esticando um pouquinho o assunto aqui, que foi retratado na primeira versão da novela. Quando ele tinha 11, 12 anos de idade, ele viveu tudo aquilo que ele trouxe na trama. Então foi legal vocês terem trazido aí. Muito bom. Parabéns pelo programa.
0: Obrigado, José Carlos de Painhas. Um abraço para você e tudo de bom. Quem mais está com a gente aqui nesta manhã de quarta-feira, curtindo em boa companhia, é o Vicente de Ribeirão das Neves. Ele está compartilhando aqui uma mensagem que diz o seguinte: acordar é um milagre que muitos recebem, mas poucos lembram de agradecer a Deus. Muito obrigado, Senhor. Bom dia. É o recado compartilhado pelo Vicente de Ribeirão das Neves. Osmar Maia está no Morro das Pedras pedindo para ouvir músicas com o tema sobre índios, com Gabriel Sáter e Legião Urbana. E ele manda saudações celestes. Obrigado, viu, Osmar? O Marcilei está em Betim. Bom dia, Marcilei, programa muito bom aos ouvintes que são super legais, é isso aí. Vamos que vamos para cima, abraços a todos, paz. É o recado do Marcilei, que mora em Betim. 31 982 76 2663.
2: Bom dia, Emerson. Boa quarta-feira para você. Sou Bianca Emanuele de Betim. Estou passando para responder a pergunta de hoje, pois estou de recesso da escola. E a alternativa é. Vou te enviar a seguir. Gostaria de mandar um abraço para o meu avô Ailton também. Ailton de Betim.
0: Olha que gracinha, hein? A Bianca Emanuele, netinha do senhor Ailton, participando aqui do Em Boa Companhia, aproveitando que ela está no recesso escolar, pois é, o trânsito fica bem mais tranquilo durante essa semana, né? As escolas não funcionam, faculdades, enfim. É o descanso aí merecido dos professores, amanhã é dia do professor, né? E também, consequentemente, o descanso para alunos também. Ô Bianca, muito obrigado pela sua participação. E hoje você não acertou, a pergunta é um pouco mais complicada, mas valeu demais. Inclusive, para quem não teve ainda a oportunidade de ouvir a pergunta de hoje, é a seguinte: qual o nome científico do açúcar comum de mesa? A. Sucralose. B. Sacarose. C. Frutose. Ou D. Cloreto de sódio? Essa é a pergunta de hoje. Vamos em frente com mais participações. Deixe-me ver aqui. O Odílio. Bom dia. Essa de hoje. Bom dia, Pedro e Emerson também. Ele está dizendo aqui: ó, Emerson, você é completo, narrador esportivo, jornalista, faz uma programação do Em Boa Companhia exemplar. Meus parabéns. Obrigado, viu? Obrigado. Está dizendo que escuta a reportagem à tarde também. Obrigado pelas considerações. Estamos aí na luta nesse campo da comunicação, viu, Odílio? Tentando sempre, né, fazer o melhor possível, respeitando você, que é ouvinte da Inconfidência. E claro, né, sempre trabalhando em conjunto, né, em grupo aqui com os demais companheiros da emissora. É um trabalho coletivo. Odílio, um abraço para você e tudo de bom aí em Vitória da Conquista, na Bahia. E quem também está com a gente nesta manhã de quarta-feira é a Elizabeth. Elizabeth mandou aqui a resposta correta, hein? Acertou. Até porque Elizabeth também é professora, né? Foi professora e tudo mais. Acertou, viu, Elizabeth? Tudo de bom para você aí no Novo Riacho em Contagem. Pedro Lopes, de Ribeirão das Neves, resposta correta também. Tá ligado no Em Boa Companhia. Adilson Ribeiro, mais um do Novo Riacho em Contagem. Bom dia, ótima semana. E a resposta está correta, Adilson. Valeu demais. O Paulo de São José da Lapa pedindo a tradução da música Forever by Your Side com o grupo Manhattans. Em breve vai rolar aqui no nosso versão brasileira, viu, Paulo? E a resposta da pergunta está correta. Muito obrigado pela participação também na nossa enquete. Agora são 10 horas mais 27 minutos em Belo, 10h27.
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0: Para Jairo, do bairro Jardim Leblon, duas músicas com Eduardo Araújo.

0: Eduardo Araújo, destaque no quadro Um Nome em Dois Tempos. Para o Jairo, do bairro Jardim Leblon, ali na região de Venda Nova, as músicas O Bom e Ave Maria do Morro, 10h34.
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2: Destaque agora para você, motorista que dirige com a Inconfidência saindo de Confins, Vespasiano, seguindo rumo à capital. Neste momento, na MG10, o trânsito é lento na passagem pelo bairro Serra Verde, lentidão que se estende quase à chegada à Venda Nova, no encontro com Pedro I e Cristiano Machado. Motivo? Obras de recapeamento, reflexos dessas obras. A dica é insistir com paciência na passagem por este trecho. 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Eliseu Júnior para a Rádio Inconfidência.
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0: 10h35.

0: Ídolos de sempre.
1: Elegância, voz marcante e talento ao piano fizeram de Nat King Cole um dos maiores nomes da música popular do século XX. Nascido Nathaniel Adams Coles em 17 de março de 1919, na cidade de Montgomery, no Alabama, Estados Unidos, Nat King Cole cresceu em Chicago, onde começou a estudar piano ainda criança, sob a influência musical do pai, que era pastor. Inicialmente, ganhou reconhecimento como pianista de jazz, liderando o Nat King Cole Trio. Mas a voz suave, inconfundível, que o transformou em um astro internacional, com sucessos como Unforgettable, Mona Lisa, Nature Boy e When I Fall in Love. Em 1956, tornou-se o primeiro artista negro a apresentar um programa de variedades na TV americana, o The Nat King Cole Show. Apesar do talento e da popularidade, enfrentou o racismo e a segregação racial nos Estados Unidos. Nat King Cole também conquistou o público brasileiro e gravou em espanhol canções que ampliaram ainda mais o seu alcance internacional. O artista morreu em 15 de fevereiro de 1965, aos 45 anos de idade, vítima de câncer de pulmão. Seu legado permanece vivo, atravessando gerações com interpretações que se tornaram verdadeiros clássicos.

0: Nat King Cole, When I Fall in Love. Nat King Cole, estrela de hoje do Ídolos de Sempre, para você aqui no Em Boa Companhia. 10h41, vamos para o nosso próximo quadro.
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0: Elizabeth de Contagem e Etel de Ravena pediram o tema A Namorada. Vamos ouvir Vanderlei Cardoso e depois Newton César.

0: O tema desse Dose Dupla, Namorada, foi escolhido pela Elizabeth, do Novo Riacho em Contagem, e pela Etel, de Ravena, Sabará. Vanderlei Cardoso, Minha Namorada, e Newton César, A Namorada que Sonhei. Agora 10h46, vamos às participações, as últimas desta quarta-feira, aqui pelo WhatsApp da Inconfidência, 31 982 76 2663.
1: Bom dia, Emerson Rodrigues, Antônio Marcos Nova Lima. Bom dia para o Pedro Henrique da produção do programa, Tana na mesa de áudio, Renata Toledo na sessão de estúdio, Marcelene Pequi, Estela Rocha, Arena Barroca, Nive Ribeiro Nelson, filha Yasmin, a família da saudosa Dona Antônia, e Itamar na Bahia, Devani na Bahia, Teres Barreto, Maurício de Corinto, Railanda, Tumba do Barreiro, Júlio no Barra em Convidência e Contagem, sua mãe da Maria de Fátima, seu pai, seu Mário Penedo, Rio de Sorocaba, Geraldo Lázaro de Mário Campos, e da Cibirina de Pirupô, Lucília, Zé Carlos de Pains, Júlio na Convidência em todo o Brasil, Gigante do Ar, e hashtag em Confidência, AM880, tamo juntos.
0: Obrigado, Antônio Marcos, de Nova Lima. Obrigado também, Graça, do Betânia, aqui em BH, que mandou a resposta correta da pergunta de hoje. Eustáquio, de Itabirito, também acertou. Muito obrigado. Quem mais está por aqui? Edson Chaparral, de Betim. Resposta correta. E está pedindo Nelson Ned. Valeu, obrigado. Tudo de bom. Quem mais está por aqui? Antonino, de Vera Cruz de Minas. Resposta correta também. Um abraço, viu, Antonino. Quem mais está por aqui? O Paulo, de São José da Lapa. Já falei mais cedo, né? Que ele está pedindo música do grupo Manhattans, no versão brasileira. E tem mais outro recadinho aqui, ó.
2: Letra B, sacarose.
0: Será que está certo? É o Francisco, lá de João Pessoa, na Paraíba. Daqui a pouco a gente vai conferir, viu, Francisco?
3: Bom dia, meu querido amigo Emerson. Para você com toda a sua família, Pedro Henrique com toda a família, todos os queridos ouvintes e toda essa equipe ao seu lado aí. Uma quarta-feira de sol, de amor, de paz, de alegria e sabedorias para todos nós. Jesus abençoe a cada um de vocês sempre. Fiquem com Deus. Beijos.
0: É a Célia, do bairro Serrano, e tem também a nossa ouvinte Wanda, de Santa Luzia, pedindo música do Antônio Marcos. A Cássia está no bairro Santa Cruz, em Contagem. Muito obrigado. E tem mais um, ó.
4: Bom dia, família em Confidência. Passando aqui no apagar das luzes para desejar a todos os ouvintes, toda a equipe da rádio, um bom dia. Meu amigo Antônio Marcos de Nova Lima, que todos tenham uma feliz quarta-feira. Um abraço a todos. Valeu.
0: Diretamente de Corinto, é o Maurício, 10h49.
5: Responda se puder.
0: Qual o nome científico do açúcar comum de mesa? A. Sucralose. B. Sacarose. C. Frutose. Ou D. Cloreto de sódio? Atenção para a resposta. A sacarose é o nome científico do açúcar comum de mesa, um tipo de carboidrato classificado como disacarídeo, uma molécula de glicose e uma molécula de frutose. Sua fórmula química é C12H22O11. Sucralose é um tipo de adoçante. Frutose é o açúcar das frutas e cloreto de sódio é o sal de cozinha. Portanto, a resposta certa é a letra B, sacarose. Em boa companhia, teve produção de Pedro Henrique Vieira, trabalhos técnicos de Tânia Alves, assistente de estúdio Renata Toledo, que inclusive aqui trouxe os pedidos da Marília, do Alípio de Melo e do Teco do bairro São Salvador. Eu sou Emerson Rodrigues, obrigado, fique à vontade para seguir ouvindo a Rádio Inconfidência de Belo Horizonte, agora 10h50.
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6: Olá! Polícia Federal deflagra a operação em 5 estados para combater o tráfico internacional de drogas e lavagem de dinheiro. Os detalhes com o repórter Leandro Siqueira.
7: Suspeitos de integrar uma quadrilha internacional de tráfico de drogas foram alvos de uma grande operação conjunta da Polícia Federal e as Forças de Segurança de Minas Gerais e outros estados nesta quarta-feira. De acordo com a Polícia Federal, ao todo foram cumpridos 46 mandados judiciais em Minas, São Paulo, Goiás, Santa Catarina e Rio Grande do Norte. 23 investigados foram alvos de mandados de prisão preventiva e temporária. Em Minas, os mandados foram cumpridos na região do Triângulo Mineiro. Alguns dos suspeitos já estavam presos. Dois foram transferidos para o Sistema Penitenciário Federal. Dois investigados não foram localizados e há indicação de que teriam fugido para o exterior. Os nomes deles foram incluídos na difusão vermelha da Interpol, a Polícia Internacional, como foragidos. Durante o cumprimento dos mandados, foram apreendidos um fuzil automático, uma escopeta, quatro pistolas, munição, carregadores, celulares, joias, relógios, documentos e outros itens. Conforme as investigações, o grupo criminoso atuava no tráfico de grandes quantidades de drogas trazidas da Bolívia e do Peru, que depois de entrar no território brasileiro, eram distribuídas para outras quadrilhas e facções criminosas de vários estados, através de uma ampla rede de rotas por rodovias e via aérea, utilizando pistas de pouso clandestinas. Foram identificados os núcleos de comando, logística, transporte, financeiro e familiar. Também foi identificado um sofisticado esquema para movimentação de recursos através de empresas e contas bancárias em nome de pessoas interpostas, os chamados laranjas, que tinham seus nomes usados para o registro formal para ocultar os verdadeiros donos dos bens. A estimativa é de que o patrimônio acumulado pela quadrilha chega a cerca de R$ 187 milhões, abrangendo 69 pessoas físicas e jurídicas. Como parte das medidas cautelares, a justiça determinou o sequestro de 11 imóveis e uma aeronave. Entre os crimes atribuídos aos suspeitos estão o tráfico internacional de drogas, associação para o tráfico, lavagem de dinheiro, porte ou posse legal de arma de fogo e munição de uso restrito, entre outros crimes. As investigações são conduzidas pela FICO, Força Integrada de Combate ao Crime Organizado de Minas Gerais, coordenada pela Polícia Federal, em conjunto com as Forças de Segurança do Estado, a Polícia Rodoviária Federal e a Receita Federal. Reportagem Leandro Siqueira.
6: Mercado financeiro. A Bolsa de Valores brasileira, B3, iniciou os negócios do dia com queda de 1,31% no Ibovespa aos 244.170 pontos. No câmbio, o dólar comercial abriu em alta de 0,04%, cotado a R$ 5,02. O euro é negociado em torno de R$ 5,62. O IBGE divulgou nesta manhã novos dados do setor de serviços. Em agosto, o volume de serviços contratados no país teve queda de 0,1%. As principais influências partiram da menor receita das empresas de soluções de pagamentos eletrônicos e da redução dos transportes rodoviários de carga. Mesmo com resultado mensal negativo, o setor de serviços registra alta de 2,2% no acumulado de 12 meses. Repórter em Confidência, redação Renato Silveira, apresentação Tarcísio Lopes.
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9: Em alerta agora na Fernão Dias, para quem segue rumo a São Paulo, trânsito é lento na passagem pelo bairro Jardim Teresópolis e Paulo Camilo, motivo uma ocorrência por lá, quase 2 quilômetros de fila. A dica para o motorista que sai da capital é insistir com paciência. Na sequência, na passagem pelo bairro Filadélfia, tem fila também devido a uma ocorrência envolvendo um carro que rodou na pista. Uma das faixas está interditada por lá. A dica, inclusive, para o motorista ganhar tempo, é evitar este ponto da passagem pelo bairro Filadélfia e dar preferência por seguir pelo contorno de Betim. 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Eliseu Júnior, para a Rádio Inconfidência.
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12: O Atlético entra em campo hoje, 7 horas da noite, na Arena MRV, para enfrentar o Montevideo City Torque no jogo de ida das semifinais da Copa Sul-Americana. Copa Sul-Americana, deixa eu fazer aqui, deixa eu abrir um parênteses, que é uma competição que não tem a devida atenção e consideração pelos clubes brasileiros que a disputam. Espero que desta feita, e quero crer, e pelo que vem demonstrando, o Atlético entendeu a importância dela. Já nas quartas de final, quando eliminou o Santos, mostrou isso. E, portanto, entra nesta semifinal na condição de favorito. Na condição de favorito para se classificar a finalíssima. E, evidentemente, como a primeira partida é hoje e é em casa, isso faz dele, Atlético Mineiro, muito mais favorito. Ponto. Isso é a teoria. A prática costuma ser diferente. Entretanto, é um Atlético que vive um momento, desde o retorno das atividades do futebol brasileiro pós-Copa do Mundo, é a equipe que talvez mais venha em evolução. Capitaneada por esse excelente treinador, o Eduardo Barba Domingues, o Atlético encontrou um time, uma forma de jogar e um elenco muito linear. E isso faz a diferença. Não é à toa, repito, que está na semifinal da Copa Sul-Americana, está na semifinal da Copa do Brasil e em ambas com condições reais e concretas de chegar a finalismo. Agora, fica um recorte que precisa ser apontado para que ele não se repita. Nas últimas partidas do Atlético Sul-Americana, brasileiro, o Atlético sofreu além da necessidade para ou empatar ou vencer. Ok, o torcedor não quer nem saber, quer o resultado e se vencer, maravilha. Mas convenhamos, se puder fazê-lo de maneira menos traumática, mais tranquila, com certeza é muito melhor. Acredito já numa vitória do Atlético hoje, uma vitória expressiva que dará a ele, no jogo de volta semana que vem na capital uruguaia, a chance de administrar e garantir a ida a mais uma final da Copa Sul-Americana. 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Até amanhã, Amplexus!

0: Muito bom dia. 11 horas, quarta-feira, 14 de outubro. Está começando pela nossa Rádio Inconfidência AM880, o gigante do ar. E também na tela da Rede Minas, mais uma edição do Primeiras Esportivas. E aí, você é o nosso convidado e o nosso mestre. Portanto, chega mais, porque o Primeiras está só começando. Você sabe, como eu disse, você, além de convidado, mais que isso, você é a principal parte deste programa. Então participe, mande a sua mensagem. Para você que está nos acompanhando pela telinha, tá aqui, ó. Olha lá, eu gosto de fazer isso. Quer que bonitinho? Aqui, ó, pá, pá, pá. Não, para cá, aqui, ó. 31 98299 2204. 31, que é o código de área de Belo Horizonte, 98299-2204. Participe, mande a sua mensagem, criticando, elogiando. Fique à vontade, aqui você é o principal, você é o protagonista desse programa. Agora, é um programa que também tem dois craques aqui ao meu lado. Muito bom dia, João Pedro Martins. Ótimo, um abraço, dia, companheiro.
1: Bom dia, mestre. Tudo bem com você?
0: Tudo em paz. Tudo e também, mestre Frederico Ângelo. Um abraço, companheiro. Até tirei mestre, o microfone aqui. Aqui para delírio do nosso querido Portela. Um abraço para vocês. Mais um programa. E a gente vai, óbvio, começar falando de Atlético. Hoje, 7 horas da noite, na Arena MRV, aqui em Belo Horizonte, tem o jogo de ida da semifinal entre Atlético e o Montevideo City Torque. Repetindo, 7 da noite, Arena MRV, o Atlético faz o primeiro jogo em casa e na quarta-feira da semana que vem vai à belíssima capital uruguaia enfrentar o Montevideo City Torque. Antes da gente começar a destrinchar este jogo, vamos ouvir Eduardo Domingues. E eu já vou cantar aqui aquela famosa pedra para o final do ano. Para mim, o melhor técnico do futebol brasileiro é esse moço. Oh. Vamos ouvi-lo.
2: Ter paciência. Saber que são 180 minutos. Não são os 90 que iniciamos aqui. Então temos que ser inteligentes. Temos que não demonstrar madurez. Temos que entrar focado no que temos que fazer, mas também não jogar com que temos que fazer muitos gols, e não, temos que ser melhor que o rival. Temos que jogar uma boa partida e saber que são 180 minutos.
0: Certamente. Deixa eu registrar aqui também, além do nosso Portela, quem já me referi, tem conosco aqui também o Gustavão, na outra câmera, Julinho, e lá na Rádio Confidência, o Rodrigo Carlos, a Tânia Alves, a Renata Toledo, o Dagmar Fonseca, a turma toda do CTAM, o Wellington Martins, a essa turma toda da parte técnica, e tem o Mosquito, e tem a Malu, que também estão lá na direção, Roger Tamerão, a todos o nosso muito obrigado. Essa turma que não aparece é quem põe esse programa no ar. Muito obrigado a todos.
3: Com certeza.
0: Meu caro Frederico Ângelo,
3: fala,
0: uma pergunta simples, tranquila, que todo mundo dos clubes adora. Atlético é muito favorito hoje e na semifinal?
3: Ao mestre.
0: Mais uma vez, um abraço.
3: Um abraço para você, amado mestre. Abraço para o João.
1: Grande abraço, amigo.
3: Para toda a nossa audiência. Atlético, diria que é favorito, mas não esse favoritismo todo que está sendo colocado. Eu acho que o Montevideo também chega a uma semifinal, não é à toa, né? Tem bons valores, né? Valores jovens, mas bons valores. E isso eu acho que vai ditar muito o jogo. Eu acho que o técnico Eduardo Domingues foi muito bem na fala dele. É um jogo de 180 minutos. Não dá para o Atlético partir para cima do Montevideo achando que é um jogo fácil, por ter a torcida do lado, por estar dentro do seu estádio e tentar fazer o resultado logo nessa partida na Arena MRV. É um jogo que precisa ser bem estudado. O Montevideo vem de uma vitória, vinha de uma certa oscilação, mas vem de uma vitória do Campeonato Uruguaio, e eu acho que vai ser um adversário, se não dos mais difíceis e dos mais tradicionais, mas um adversário que o Atlético tem que ter um certo respeito, e diria que uns 60-40 hoje.
0: Ô, João, nas últimas partidas, mesmo com o Atlético vencendo, pegando da Sul-Americana aquela classificação, vou usar um termo meio clichê, mas heróica contra o Santos.
1: Com certeza, eu acho.
0: Que, né, foi para os pênaltis no final e aquela coisa toda. Mas o Atlético penou com o Bragantino, penou com o Santos domingo passado, mesmo tendo vencido, saiu em desvantagem. Isso pode... Você acha que isso preocupa o torcedor ou o torcedor está mais já naquela vibe? Que mitidez a minha vibe.
3: Vibe,
0: né?
3: É chique.
0: De que vibe. O que importa é chegar no final, vencer e classificar.
1: Ah, eu acho que hoje o torcedor atleticano ele está num clima merecidamente de festa. Que o Atlético tinha uma perspectiva muito difícil no início do ano, com um trabalho ainda muito... muito duvidoso, assim, eu acho um trabalho que não saía muito do lugar, e depois que o Barba assumiu, ele ainda teve um início complicado, e hoje ele consegue fazer o Atlético um time muito conciso, um time muito guerreiro, muito lutador, e assim, nada mais que a história do Atlético é um time que esses caras estão mostrando aí hoje, então assim, o time do Santos hoje é um time que está que está subindo o nível, de fato, depois das contratações. O próprio time do Bragantino, segunda-feira, fez o que fez em cima do Cruzeiro. O Atlético, hoje, principalmente contextualizando dentro de casa, hoje o Atlético dá medo dentro da Arena MRV, o que não conseguia dar medo nos primeiros anos de Arena MRV. Hoje o Atlético é um time que impõe respeito dentro de casa. O Montevideo, eu acho que hoje é um time que chegou para hoje, que é um time muito novo, no seu limite, tanto técnico, tanto de possibilidades, assim, um time que o máximo que consegue entregar hoje é uma semifinal de Sul-Americana, e o Atlético ainda está em crescimento. Eu acho que o Barba conseguiu extrair muito desses jogadores, mas a gente pode ver que, pô, o Borbas entrou jogando, fazendo dois gols recentes, importantes. O Renier, como você muito bem destacou durante a temporada, o Renier consegue fazer uma diferença absurda hoje dentro do elenco do Atlético. A gente fala que hoje o Atlético não tem, passando até por outras informações, o Atlético hoje não tem o Fred, mas tem o Vitor Hugo, e eu acho que o nível é muito bom do Vitor Hugo hoje no meio campo do Atlético.
0: Cai muito pouco, né, o nível,
3: cai,
0: né?
3: Pouco, cai pouco.
1: Então, assim, o Atlético e o atleticano estão em clima de festividade, porque o Barba Domingues, esse cara que acabou de falar, conseguiu trazer de novo o espírito atleticano para dentro de casa e para sua torcida.
0: Ô Fred, o João falou aí, né, o seu xará deve ser poupado, e eu acho correto, né?
3: Sim.
0: É melhor tê-lo para a volta, isso
3: sim.
0: É indiscutível. Você arrisca um provável Atlético para logo mais?
3: Eu acredito que seja Delfim, eu acho que Natanael continua. A zaga, eu tenho uma leve dúvida, eu acho que o Léo Duarte vem colocando uma certa dúvida no Barba, mas eu acho que vai de Lianco e Vitão, com o Renan Lodi na esquerda. O meio com Castanho, Maicon, Vitor Hugo com Bernard, e no ataque Coelho e Renier. Eu acho que esse deve ser o time do Atlético.
0: E é um time de respeito.
1: Com certeza, com certeza.
0: Um time que, como você bem disse, se sair o Fred entre o Vitor Hugo ou outra opção que porventura o Barba faça, é um time de respeito.
1: Com certeza. E eu acho que muito pela recuperação dos caras que estavam jogando, assim, porque o reforço do Atlético hoje... O Castanho é um reforço que entrou para ser titular e está sendo titular. O Borbas veio, aquele cara que, assim, gente, me desculpa, mas quando ele chegou eu falei, esse cara e o Cassierra, para mim, estão no mesmo nível de jogador básico. Hoje o Borbas está entregando um nível de futebol interessante. Para mim o Cassierra não conseguiu levar o nível, mas enfim. Mas jogadores como o próprio Natanael recuperados, o próprio Bernard, que hoje consegue jogar muito bem, jogando ali no trio de ataque, é absurdo, assim, a Vitão fazendo o que está fazendo, a gente está... E a grata surpresa que é o Delfim, né?
0: Certamente. 11 horas e 10 minutos, você está conosco aqui no Primeiras Esportivas, na Rádio Confidência, também na Rede Minas, e esse Montevideo City Talk, um ilustre desconhecido.
3: Sim.
0: Mas não pra gente. Nosso companheiro Davi Luiz traz aqui um panorama, uma pequena dose do que é esse time uruguai. Chega mais, Davi, um abraço, companheiro.
4: Fundado em 26 de dezembro de 2007, o Clube Atlético Torque é uma equipe do Uruguai pouco mais de 18 anos de idade. Hoje é o Montevideo City Torque, clube inclusive do Grupo City, grupo do Manchester City inicialmente e também do Bahia aqui no futebol brasileiro. Vendido ao Grupo City em 2017, apenas trocou de nome e também do seu escudo em 2020 e dali para frente melhorou muito no nível do futebol do Uruguai. Em 2021 disputou a Sul-Americana pela primeira vez, em 2022 disputou uma Libertadores pela primeira vez e agora chega pela primeira vez na sua história numa semifinal continental, dessa vez agora contra o Atlético. A equipe uruguaia é comandada pelo Marcelo Mendes, treinador de 45 anos de idade, também uruguaio. Ele joga principalmente um 4-3-3 com dois pontas mais abertos e também chegou no City Torque em junho do ano passado, de 2025. E de lá para cá são ótimos números à frente da equipe uruguaia. São 60 jogos, 34 vitórias, 11 empates e apenas 15 derrotas à frente da equipe azul e branca. E o Atlético tem que ficar de olho em dois jogadores muito interessantes dessa equipe do City Torque. O camisa de número 9, Salomão Rodrigues, 26 anos de idade, já marcou muitos gols na temporada. São 19 gols em 37 partidas. E além dele também, Esteban Obregón, camisa 10 da equipe, com 9 gols e 7 assistências em 36 partidas. São dois jogadores muito interessantes e que podem ser dar trabalho para o Atlético.
0: Muito obrigado, Davi. Ô Fred, tudo isso que disse o Davi corrobora muito com o seu ponto de vista em relação à equipe uruguaia. Aí só para fazer a provocação, para gerar aqui o fighting, o João falou que o Montevideo chegou no limite. Você acha que ele pode passar desse limite?
3: Ah, eu acho que pode. Eu acho que é uma equipe, apesar de jovem, vem provando, né, a cada classificação, a cada torneio que disputa, você vai ganhando a famosa casca, né? Então, isso eu acho que pode fazer uma surpresa para o Atlético. O que o Atlético tem que fazer hoje, né, e principalmente no jogo de volta, é não dar torque para esse time.
0: Tava faltando. 11 horas e 12 minutos.
1: A culpa foi sua.
0: Não, isso é fruto de André Cristino. 11 horas e 12 minutos. Vamos então com as primeiras participações aqui pelo 98299-2204. Você, ouvinte e telespectador, é a parte mais importante. Vamos lá, meu caro João.
1: Vamos lá, então. Hoje o atleticano tá bem na... parafraseando o nosso toscano, bem na vibe do Anilson Silveira, que mandou mensagem pra gente 7 horas da manhã, dando bom dia. Então hoje o atleticano já acordou querendo um dia bom. Então, bom dia, Anilson. Muito obrigado pela mensagem. E o Capa, sempre presente, Ronaldo Capa, do Salgado Filho, mandou bom dia a todos. Hoje não tem sofrimento. 4-0 para o Galo. Oh, é aquilo que eu falei. O clima de festa. O atleticano hoje está no clima de festa. O Fábio Neves mandou pra gente aqui, gente.
0: Fábio Neves.
1: É inacreditável, gente.
0: Ele é de Valadares, mas está viajando.
1: Se conseguir fechar aqui, vou mostrar aqui a
0: foto. Olha aqui, Gustavão, faz favor. Olha onde o maledeto está. Só para fazer vontade na gente. Olha, espia. Espia, gente.
3: Olha.
1: Meu Deus.
0: Aproveita bem aí, Fabão.
1: Mandou pra gente aqui. Bom dia, amigos da praia. Todos nós tivemos, mas bom dia. Hoje vamos falar só do galão, né? Vamos pra cima. Hoje estamos na praia do Gunga. Abraço a todos. Nossa. Ótimo programa. Longe dos olhos, mas perto do coração.
0: Que coisa linda. Muito obrigado aí pela lembrança. Aproveite bastante aí, Fábio.
3: Belíssima.
0: Tem mais aí?
1: Lógico, hoje o pessoal tá empolgado. Merão, grande Merão.
0: Grande Merão. Mandou, lá da Bahia.
1: Lá da Bahia. Mandou. Bom dia, povo do melhor de Minas. O Gerson não serve para jogar no Cruzeiro. Oh. Ele nunca jogou um jogo com animação. Ele pode estar pensando que está no Flamengo. Então, assim, já começou as críticas em relação ao Gerson. Eu acho justas, mas depois a gente vai falar sobre
0: isso. Daqui a pouco a gente vai falar mais do Gerson.
1: Falando.
0: Mais uma aí?
1: Claro, vamos lá. Bom dia, Toscano. Apesar de respeitar, evidentemente, discordo completamente do Fred. O Atlético é totalmente favorito aqui e lá. Tem mais time, é bem mais estruturado o time do Barba. Abraços, Marcelo do Ermelinda, discordando do seu direito de resposta.
3: Viu? Não, Marcelo.
0: Em tempos atuais, né? Atuais,
3: né? Não, Marcelo, aquele abraço. Não, sim, o Atlético.
0: Não, sim.
3: Não, sim, né? O Atlético é favorito no jogo de hoje, mas devemos respeitar o Montevideo, né? Não se chega a uma semifinal de uma competição, né, continental à toa, então...
0: Deixa eu até aproveitar e pegar um gancho aí.
1: Uhum.
0: Parece, né? Eu ainda vou deixar assim, na suspeição, mas parece que, falando especificamente do Atlético, né? Isso. Que compreenderam a importância de uma competição como a Sul-Americana.
5: Sim.
0: Né? Porque até em anos anteriores, até quando chegou na final, né, disputou a Sul-Americana com um certo desprezo. Né? Eu sempre gosto de lembrar aquela famosa frase do presidente da associação do Atlético, né? Que em termos pejorativos disse que a Sul-Americana era a segunda divisão da
1: Série B,
0: B. E que ela veio substituir a Conmebol. O Atlético tem duas Conmebol, né? Ou seja, ele menosprezou e falou das suas próprias conquistas.
1: É.
0: Mas parece que entenderam a importância e, aspas, a facilidade dela ser o caminho mais rápido para a Libertadores.
3: Sim, e inclusive nessa atual conjuntura, né, que vive a América Latina, o Brasil sendo o país financeiramente mais forte que os demais, né, consegue ter times mais competitivos, fortes, e como você bem disse, né, em uma disputa, né, numa Copa Sul-Americana, os times brasileiros levam, né, uma bastante vantagem

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8: 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Não, como diria aquele meme, não perdão.
9: Não, não perdão. Não perdão.
8: 11 horas e 20 minutos, vamos falar agora do Cruzeiro, para delírio do Osmar do Nova Granada. Ele vai ligar o rádio dele, vai aumentar o volume do rádio dele agora, porque para ele agora, só pode falar do Cruzeiro. Exatamente. Em que pese ele tá bravo, né, Osmar?
9: Tá bravo.
8: Um abração pro nosso ouvinte sempre presente aqui. Cruzeiro que começa a se preparar para o jogo de domingo, né?
9: Sim.
8: Desembarcou aqui na madrugada de ontem, né? Saiu lá segunda-feira e tal. Teve todo aquele quiprocó, daquela meia dúzia de sempre. Cruzeiro que, muito pressionado, e alguns jogadores extremamente cobrados.
9: Sim.
8: E parece-me que, assim, foi um clique geral, né? Gerson é a bola da vez. E é a bola da vez, Fred?
10: Olha, Toscano, eu acho que muito. Aquele versículo bíblico, né? Muito será dado, né? Muito será cobrado.
8: Claro, claro.
10: E tudo mais. O Gerson é esse jogador, sim, né? Que veio como uma estrela, veio com valores, né, elevados para o futebol brasileiro. E acaba que vem sendo muito cobrado por isso. Eu acredito conversando até com colegas e tudo mais, o Gerson, o estilo de jogo do Gerson, não é muito longe disso.
8: Uhum.
10: Né? Não é muito longe disso. Talvez o problema esteja sendo como o Gerson está sendo colocado, posicionado em campo pelo técnico. Porque o Gerson, há muito tempo, já não consegue ser um segundo volante. Né? Aquele segundo homem de meio de campo, para ficar correndo atrás de meio campista, fazendo cobertura de lateral. O Gerson já é um cara mais de construção de jogadas. Talvez isso tenha complicado a situação dele, lógico. Ele é um jogador...
8: Te interrompo, sim, mas aí, provocação, não entra em conflito com o MP10, não?
10: É desse ponto que eu ia chegar, sabe?
8: Tá.
10: Porque... Como ele

0: tem que ajustar o posicionamento do MP10 e vide que o técnico Arthur Jorge já tem as suas convicções, né? Eu acho que ruídos no meio de campo do Cruzeiro vem acontecendo, vide o que temos visto em campo. Né, um meio de campo muito espaçado e que falta marcação pífia. A marcação hoje do Cruzeiro é muito ruim, né? Seja com ele tendo ao lado o Romero, seja tendo ao lado o Zé Lucas, que ficam sobrecarregados. Eu acho que esse é um dos principais fatores. E não tirando também, Gerson também precisa se ajudar.
1: Claro.
0: Né? Né? Ele precisa doar um pouco mais, fazer um pouco mais, porque técnica e qualidade ele tem, né? Mesmo não jogando na sua posição, mas ele precisa se ajudar e muito.
1: Ô, João, gostei dessa ideia do Fred, e aí eu vou dar uma aqui de Arthur Jorge. Eu sei que todos eles falam que não assistem, não leem, não ouvem, mas se você critica, sempre aparece uma resposta.
0: Ele está assistindo.
1: Por que não colocar Gerson de camisa 10 e colocar Matheus Pereira como segundo atacante? Tô viajando demais? Tô delirando na maionese?
2: Cara, não. Você não tá delirando. Mas eu acho que hoje... É complicado ter que falar isso.
1: Vai.
2: Mas hoje, os dois jogadores têm o mesmo problema em comum, que é falta de decidir. Eu acho que nenhum dos dois conseguem, no terço final, reproduzindo da maneira inteligente, não da maneira gramaticalmente aceita. Terço final é dentro da área, tá, gente?
1: Então, isso.
2: Eles não conseguem... o Matheus Pereira, ele realmente consegue ajudar nesse último passe, antes do gol. Mas assim, gente...
1: Ele é o artilheiro do Cruzeiro.
2: O jogo contra o Bragantino fez o primeiro gol aos 10, 13 minutos... Matheus Pereira teve uma chance clara de gol, furou a bola. Na outra, o Bragantino foi e fez o segundo gol. De novo, Matheus Pereira foi e furou a bola. No terceiro, a mesma coisa, três lances iguais. Matheus Pereira furou três bolas. Então, assim, ele também não se ajuda. Da mesma forma que o Fred falou.
1: Mas aí também não é fazer defesa do cara, não. Mas também tem dia que o cara tá num mau dia.
2: Sim. Mas aí,
1: né?
2: Que tá.
1: O problema é que isso é recorrente, né?
2: Recorrente. Se fosse um dia, dois, três dias, beleza. Mas assim, são alguns anos, eu acho, que tem momentos...
0: Alguns poucos anos.
2: E assim, tem momentos de autoprodução, momentos um pouco abaixo. Então assim, e aquilo, gente, se ele fosse um cara decisivo... Não estaria no Brasil, provavelmente estaria jogando ainda na Europa ou então em algum outro mercado. Eu acredito de verdade nisso. Mas, voltando, pode ser uma alternativa, tá? Eu acho que o Gerson jogando ali de 10, até para poupar o Matheus Pereira de alguns jogos, pode ser cansaço essa questão, porque ele é um dos caras estatisticamente que mais jogaram nesse Brasileirão, do time do Cruzeiro de modo geral. Então, eu acho que o Gerson e o Matheus Pereira podem se revezar nessa de 10. E aquilo, para mim, na minha humilde opinião, o Gerson foi pensado, planejado primeiro por uma diretoria que queria impactar no mercado e queria porque queria, então...
1: E conseguiu.
2: Conseguiu. De fato, se esse foi o objetivo, conseguiu. Para um time do Adenor Bach, do senhor Tite. Então, assim, é um time com a cadência um pouco mais devagar, um time que tem a bola mais no pé, que talvez mais aquele chutão, aquele cruzamento. O time do Arthur Jorge não é um time que funciona nessa tática do Gerson. O Gerson é um cara que, assim, eu estive participando dessa jornada do Cruzeiro também, nos primeiros 20 minutos só falava o nome do Gerson. A bola chega nele, ele faz a triangulação, abre para um lado, abre para o outro, mas depois de 40 minutos ele está exaurido, ele está cansado, ele não aguenta mais, e assim, ele realmente se esforça para isso, mas ele não consegue ter essa intensidade do time. Então assim, até onde o jogador consegue se esforçar, até onde ele se encaixa na formação do time. Então é muito complicado, e eu acho que uma tática seria boa seria realmente fazer uma gestão de tempo dos dois jogadores.
1: Bom, vamos recuar um pouquinho nesse time do Cruzeiro. Vamos falar da bola parada, especialmente a defensiva.
2: Temos uma tela para bola parada.
1: Põe aí para nós, por favor, Roger Tameirão, porque esse é o calcanhar de Aquiles do Cruzeiro hoje, apesar de bola parada, né? Eu questionar muito esse termo, que se ela está parada, ela está em inércia, né? Não isso. acontece nada, né? Pelo menos assim a gente aprendeu isso. nas aulas de física, né?
0: Exatamente.
1: Né? Mas enfim,
0: vamos cabeça usar... cabeça, né?
1: É. Vamos usar esse termo criado pelos comentaristas esportivos.
2: Sim.
1: Nós, da imprensa. Então, bola parada do Cruzeiro. Dos 63 gols sofridos, 19 foram de bola parada, 30,2%. Dos 19 sofridos, 6 de pênalti, 8 escanteios, 4 faltas na área e 1 falta direta. E dos 81 gols marcados, 16 foram de bola parada, 20,2%. E desses 16, 9 de pênalti, 3 de lateral, 3 de escanteio e 1 de falta. Números extremamente preocupantes, Fred. E principalmente porque a bola aérea, principalmente, eu vou falar agora da bola aérea. O Cruzeiro é um apavoro quando a bola vai para a área do Cruzeiro. Isso. O que fazer? Agora, esses números... Será que o scout do Cruzeiro informou isso ao Arthur Jorge, não?
0: É, ou então o Arthur Jorge também estava vendo outro jogo, né? Assim, achando que não está acontecendo isso com a sua defesa. O Cruzeiro, eu acho que isso é fruto de posicionamento. Uma defesa bem posicionada, né, dificilmente ela leva gols, né, de bola aérea, né, de escanteios e tudo mais. E eu acho que o jogo contra o Bragantino, eu acho que isso ficou mais evidente, sabe? Porque no primeiro pau, colocaram dois jogadores baixos.
1: É, cara.
0: Né? Frente o Lucas.
2: Lucas Barbosa, que é um dos maiores do Brasil.
0: É, um dos maiores, exatamente. Pra, quer dizer, o Matheus. Aí depois troca com o William, que também é baixo. Um outro jogador também alto. Então, assim. E segundo o próprio treinador, isso foi falado. Segundo o próprio treinador na coletiva, ele falou que isso foi comentado. Quer dizer, não, né? Então você não sabe até onde, né, o treinador está sendo, né, minimamente transmitindo a sua mensagem ao seu grupo, ou se os jogadores estão aéreos em campo. Né, porque é impressionante. Você, numa cobrança de escanteio, você vê que o cara, uma hora, né, você olha pra ela e fala, pô, o cara é, né, dá o dobro de mim. E não conseguir, né, nem trocar com seus companheiros, conversar com seus companheiros.
1: E o que é preocupante nesse jogo do Bragantino, vamos dar daquele crédito que no primeiro gol foi desatenção.
2: Sim.
1: Isso. Mas poucos minutos depois, repetiu-se.
0: Repetiu.
1: Foi já não dá mais.
2: No próximo lance, né?
1: Aí já não dá mais, né?
2: E assim, pegando um pouco dessa fala do Fred, eu não sei se foi ontem ou se foi durante a jornada, o Fred disse que os times se esforçam para estudar o time do Cruzeiro, e o time do Cruzeiro parece que pouco estuda o time adversário. É, eu estive na jornada do Atlético e Bragantino pela Sul-Americana, e assim, eu lembro que eu trouxe esse dado, que o Bragantino é um dos times que mais explora a bola parada. Escanteio, aquela bola de falta mandada para a área. Então, assim, é um time que tem jogadores de estatura alta, que conseguem fazer esse... Porque, assim, não adianta ter cara alto e não conseguir cabecear, que é o caso do Cruzeiro. Os caras conseguem cabecear muito bem. Então, assim, foram dois gols e se foi explicado. Assim, onde é que está a desatenção ali? São dos jogadores. E o Cruzeiro, um dos trunfos de trazer o Arthur Jorge é ter o profissional João Cardoso, que ele é responsável pelas bolas paradas. Ele veio com esse trabalho muito bem feito no Botafogo. E hoje o Cruzeiro não só não consegue marcar a bola parada do adversário, como não consegue aproveitar a bola parada do próprio time. Então, assim, e aí, gente? É falta de treinamento? É falta de conversa entre os jogadores e a equipe técnica? Esse número realmente é muito assustador. Se for olhar de novo na questão dos índices que a gente subiu agora há pouco, dos 19 gols sofridos, mais da metade foram de escanteio, se eu não me engano.
0: Sim.
2: E no inverso, o Cruzeiro não conseguiu fazer nem. O Cruzeiro conseguiu fazer 6 gols de bola parada durante o ano. Então, assim, é muito preocupante, tendo em vista que o Cruzeiro tem Jonathan Jesus, que é um zagueiro alto, Fabrício Bruno, que é um zagueiro que era muito bem na bola parada durante o Flamengo e hoje não consegue performar a mesma coisa no Cruzeiro. João Marcelo, também um homem alto, o próprio Gerson. Então, assim, Falta alguma coisa e a gente não consegue entender o porquê disso, o que está acontecendo realmente com essa bola parada do Cruzeiro.
1: 11h32, e para a gente encerrar o noticiário do Cruzeiro, vamos falar de Paulinho. Tem novidade, Frederico?
0: Parece que a diretoria do Cruzeiro, em meio ao caos instalado, né, antecipou a chegada do Paulinho, né? Paulinho chega hoje a Belo Horizonte, né, já para tentar, como vamos dizer assim, a destrinchar esse time do Cruzeiro já com perspectiva para 2027, né? Começar a identificar os pontos que precisam ser analisados dentro da equipe, os contratos que estão terminando, né? E já projetar, quem sabe, um time para 2027, vide jogadores que talvez, né, como comentamos ontem, o ciclo está chegando ao fim.
1: Pois é, ele se apresenta hoje e já deve começar a trabalhar, já pensando no jogo do Grêmio, né?
2: Com certeza. Eu trouxe uma reportagem da Itatiaia falando que a tendência do Paulinho, além de ser um homem forte do futebol, para mandar questões de elenco, de gestão de elenco, uma das atribuições imediatas dele é lidar com essa pressão da torcida e atuações e resultados dos jogadores. Então, assim, ele vai tentar amenizar essa discordância entre torcida e jogadores. Aí, como que ele vai fazer isso? Eu acho que é por isso que ele está sendo, ele foi adiantado, né, para chegar semana que vem, foi adiantado agora. E outra questão é sobre a formulação do elenco do ano que vem, e isso é importante a gente entender, porque ele vai fazer um pouco desse meio de campo. O Cruzeiro tem jogadores como o Vidalba, o Fagner, para resolver a questão contratual, o próprio William, e também tem a grande questão para 2027 do Cruzeiro, que é o caso do Gabigol, Gabriel Barbosa, que, assim, ele vai ficar no elenco, ele vai ser emprestado. O Pedrinho já disse que não me empresta pagando parte dos salários. Então, assim, o Paulinho, ele vai ter que fazer um trabalho monstruoso, porque ele vai ter que lidar não só com os jogadores, mas com a diretoria, porque, assim, não vai emprestar pagando salário, aí o cara não quer ficar no elenco. Então, como é que vai ficar? Vai ficar escanteado? Não pode. Então, realmente ele vai vir para tentar resolver, né? E tomara que venha para resolver, porque o Cruzeiro hoje tem muitos profissionais que aparentemente não estão conseguindo resolver.
1: E aquela ideia do Sobs morreu?
0: Por enquanto, sim, porque até mesmo para o Cruzeiro, quem sabe hoje, explicar como vai ser esse novo organograma dentro, né, da Toca da Raposa. Eu acho que isso, mais do que apresentar o Paulinho, eu acho que hoje é interessante que vamos começar a entender esse novo organograma.
1: Sim.
0: Até onde vai o trabalho do Spindel, até onde vai o trabalho do Joaquim Pinto e até onde vai o Paulinho, né, para não haver ruídos, né, mais ruídos dentro da diretoria cruzeirense.
1: Perfeito. 982-992204, são 11h35. Mais mensagens, João Pedro Martins.
2: Sempre mais mensagens e o povo ainda está falando do Atlético.
1: Então vamos lá.
2: O José Geraldo Soares mandou: bom dia, trio maravilhoso.
1: Oh, que beleza dessa parte. Mas obrigado a vocês.
2: Vamos, pessoal, atrás da câmera. Bom dia, trio maravilhoso. Pessoal, o Galo está certinho. Toscano sabe muito bem. Porco magro que suja água. Isso eu aprendi hoje, hein? Toma cuidado, Galo. J. Soares de Juiz de Fora. O J. Soares mandou pra gente. Muito obrigado, amigo.
1: Um abraço, Jota.
2: Grande Jota. Vamos lá. Bom dia, Primeiras Esportivas. Um ótimo dia, amigo. O Atlético, no atual momento, tranquilo no brasileiro, que tem muita pressão e que teve muita pressão nos anos anteriores. Pode chegar nessas quartas, nessa semifinal, para disputar outras, mais uma final, né? Tanto na semifinal do Grêmio quanto no do Montevideo City Torque.
1: Quem que é esse?
2: Oh, perdão, deixa eu pegar o nome dele aqui.
1: E diferentemente dos anos anteriores, né? Que chegou no final do brasileiro lutando contra rebaixamento.
0: Sim. Exatamente. A gente estava até esperando que, quem sabe, o Grêmio com o Renato desce, né? Começasse a subir de produção, mas pelo jeito que o Renato tá lá no Grêmio, ele vai acabar, talvez nem sendo o técnico que vai enfrentar o Atlético, né?
1: Tenho essas dúvidas.
2: Então vamos lá. Bom dia, galera. Gostaria de saber qual o palpite para vocês do jogo do Galo. Como atleticano, eu acredito em uma vitória em casa. Somos fortes. Quem mandou Foi, tá escrito aqui, A Vida e com Deus. Mas ele não tem identificação do nome, não. Depois você manda pra gente seu nome, amigo.
1: Meu palpite pra hoje é Atlético 3-1. O Atlético não fica. Principalmente se tiver uma pessoa na zaga, o Atlético não fica tomando. É,
2: tem.
1: 3-1
2: Atlético. Alguma pessoa?
1: É, uma específica.
0: Eu acho que vai ser 2-0 pro Atlético.
2: Eu acho que pode ser um 3-1. Eu acho que o Montevideo faz um golzinho, mas o Atlético praticamente sela a classificação em casa, tá?
1: Mais mensagens aí, 11:37.
2: Jesus Cruz mandou pra gente. Bom dia, não tem uma escalação melhor da que o Fred falou aí, ó. Conhece muito. Abraço a todos, o melhor programa de esportes de Minas Gerais, quiçá do Brasil.
1: Obrigado,
2: muito gentil aqui com a gente.
1: Sem dúvida.
2: Vamos lá. Bom dia, aqui é Eduardo de Sabará. Vi alguns jogos do City Torque contra o Cienciano, ganhou. Penharol perdeu, Danúbio ganhou. Ele é o homem tá focado. Tá
1: legal, acompanhando.
2: Achei o time fraco. O Galo tem tudo para sair classificado. Hoje é 3-0 para o Galão. Podemos continuar, porque hoje tem muita coisa, hein? Bom dia, jovens, inclusive o Toscano. Isso foi uma ofensa? O que é isso? Não entendi.
1: Como assim?
2: Mas foi um
1: elogio. Fiar minha barba, Brad.
2: Inclusive o Toscano. Estive reparando, os goleiros no Brasil acham que sabem sair jogando. O Rossi entregou um gol contra o Santos, por ser sabichão na saída de bola. O goleiro do Grêmio entregou o gol para o Inter e ontem quase o goleiro do Vasco entregou para o Boca. Os treinadores de goleiros têm que orientar as saídas de bola. Minha opinião é bico para frente, é o Flavilense. Ó, o Flavilense mandou aqui para a gente. Esqueci, hoje é 9-0 para o Galão.
1: Mas aí, vamos lá, que vamos lá. Temos aqui 11:38, ainda temos mais
2: tempo aí. Uns minutinhos, vamos lá. Josimar mandou, para hoje é o Galão e superior. É, cantor Henrique Mazaga acompanhando aqui vocês de Betim. E olha que sou cruzeirense, mas o Cruzeiro tem feito é raiva no torcedor.
1: Um abraço aí pra vocês, cantor. Muito obrigado.
2: Vamos lá, de novo aqui o Fábio Neves mandou pra gente.
1: Sem imagem.
2: Esqueci de mencionar, esses dias aqui tem sido muito chá com torradas.
1: Só
2: pra ele mencionar, né? Vai que a gente não sofreu o suficiente. Tem mais uma aqui. Oi, Toscano, seu programa está explodindo de bom. Sou novo aí, José Divino do Céu Azul. O Galo ganha por 3-1, parabéns.
1: Ô, José Divino, um abraço, obrigado. Mas o abraço e o agradecimento é pra vocês.
2: Exatamente.
1: Que nos dão essa moral toda aqui.
2: Vamos lá, mais uma última saideira. Amigos, fascinante futebol. Olha os valores que custaram aos clubes, Fred e Gerson, e olha o resultado da entrega. Isso aí é uma boa questão, né? Ah, é. Mandou pra gente. Marcelo Pereira mandou pra gente.
1: É o Marcelo do
2: Ermelinda. Né? Isso, Marcelo do Ermelinda.
1: Pois é, exatamente. É a questão do acompanhamento, né? De você planilhar, mapear o mercado. Não tem muito mistério, não, né, Fred?
0: Tem. Futebol não tem mistério, né?
1: Por isso que ele é bom, né?
0: É, o que complica somos nós.
2: Exatamente.
0: Não tem mistério.
2: Muito bem.
1: 11:40, nós vamos para o intervalo. Na volta tem muito mais e tem gol. Olha, o Vasco ganhou na Bomboneira. Nosso querido Carlos Augusto Soares, nosso companheiro aqui, está numa euforia.
0: Eu imagino.
1: E sinceramente, mandando mensagem ontem, 3:00 da manhã.
0: Oh, que alegria.
1: A gente já volta.
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1: Estamos de volta, 11 horas e 42 minutos, Primeiras Esportivas, aqui pela sua Rádio Confidência, AM880, e pela tela da Rede Minas. Vamos falar de Série B, porque ontem foi concluída a 33ª rodada. Em São João del Rei se enfrentaram Atlético e Londrina. E 2x2 foi o placar do jogo. A gente está vendo as imagens, você que está na rádio, a gente vai descrevendo para você. A equipe paranaense saiu na frente na falha do goleiro do Atlético, que cometeu um pênalti infantil. E aí o time do Norte do Paraná abriu o marcador, cobrando o pênalti, 1x0. Eu me esqueci, foi o nome do cidadão, se você puder me ajudar?
2: Lógico, você fala de quem fez o gol do
1: Londrina.
2: Do Londrina.
1: Foi o mesmo, os gols foram dos dois jogadores. Aí, na cobrança de pênalti, o Londrina abriu o marcador. Ainda na primeira etapa, o time de São João del Rei, numa cobrança de escanteio, conseguiu o empate 1x1. Você tem os artilheiros. João Vitor fez o gol. Os dois gols do Atlético e os gols da equipe paranaense.
2: João Miguel.
1: Dois Joões.
2: Joões.
1: Aí, esse garoto, esse camisa 16, ele é um gigante. Aí, mais um pênalti, outro pênalti bem sem noção. E o Londrina saiu na frente. Isso nós já tínhamos 38 minutos do segundo tempo, quando o time paranaense, que luta contra o rebaixamento, fez 2x1 na cobrança de pênalti. Mas o Atlético ainda teve forças e foi buscar o empate ainda com o João Vitor numa bola, numa cobrança de escanteio. Ele subiu sozinho e decretou o empate 2x2. Esse resultado, apesar de ter sido em casa, acabou se tornando um resultado razoável para o Atlético, né, Fred? Sim. Porque ele conquistou um pontinho, aumentou um pouquinho a diferença para o 16º lugar e complicou muito a vida do Londrina, que agora é o América e Ponte Preta já rebaixados, é o que mais corre riscos, né?
0: Exatamente. É, de novo, né, Toscano? Só é aqueles pontos que o Atlético deixou para trás, principalmente em São João del Rei, que poderia dar ao Atlético, além de um conforto maior na tabela, chegar, né, à zona de classificação ali dos playoffs para conquistar uma vaga para a Série A. Ressaltando que o trabalho do Alex é muito bom, mas esses pontos que ficaram em São João del Rei fazem muita falta hoje.
1: É. O que mais chama atenção é isso. Ele, como mandante, não teve o mesmo desempenho. E na próxima rodada tem também, pode-se dizer, um confronto direto. Vai enfrentar o Avaí.
0: Sim.
1: O Avaí, que nesse momento é o 17º, mas que está mais próximo de escapar do que os outros, dos outros dois, né?
2: Está 5 pontos do Botafogo.
1: É, e esse jogo é em Florianópolis, né? A expectativa é que o Atlético consiga um bom desempenho fora de casa.
2: É aquele ditado, né? Faça trabalho em casa, o Atlético é faça trabalho fora de casa. Porque em casa o trabalho não está sendo o ideal, né? Do que da espera. Mas assim, é um trabalho que realmente tem altos e baixos, mas eu acho que o saldo ainda é positivo, tendo em vista o objetivo. Porque assim, é pautado no objetivo do início da temporada. Qual é o objetivo? Se manter? Então assim, tá ali, o Atlético não sofreu.
1: A proposta atualiza para a gente aí a colocação do Atlético e a diferença dele para os times que estão atrás dele.
2: Então, o Atlético hoje é o 13º colocado, com 43 pontos. Aí vem Náutico e Ceará com 42 pontos, na 14ª e 15ª posição. E o Botafogo de São Paulo, de Ribeirão Preto, né, com 41 pontos. Então, a diferença para o Atlético 13º para o 16º, que é o primeiro fora da zona, são apenas de 2
1: pontos. Pois é, por isso tem que ficar atento.
2: Exatamente. Aí agora, para o Atlético, para o Avaí, que é esse confronto direto que você mesmo disse, são 7 pontos, que o Atlético, o Avaí está com 36 na 17ª e o Atlético está com 43. Então são 4 para 40, mais 3 são 7 pontos.
1: Ou seja, ele não ingressa na zona de rebaixamento se perder para o Avaí.
2: Não.
1: Mas pode ficar a apenas 3 pontos, né?
0: 3 pontos.
2: Entre aspas, do Atlético.
1: Aliás, a 4 pontos.
0: A 4 pontos.
2: A sorte do Atlético é que falta apenas 5 rodadas, né? Para terminar. E com essa do Avaí vão faltar 4 rodadas.
1: Se ele ganha do Avaí, acabou.
2: É bem provável que...
0: Chega no fenômeno mágico.
2: É bem provável que...
0: Chega no fenômeno mágico, né?
2: E assim, sobre os lances do jogo ainda, o primeiro lance foi muito bem que o nosso ouvinte telespectador disse, né? Do jogo, do goleiro que acha que sabe sair. Aí vai sair com a bola, comete um pênalti bobo.
1: 11 horas e 47 minutos. Vamos voltar a falar de Copa Sul-Americana. A gente mencionou no primeiro bloco. Ontem o Vasco e o Boca começaram a decidir a outra semifinal. A primeira partida, nessa terça-feira, foi lá em La Bombonera. E com gol de Adson, o Vasco venceu a equipe do Boca lá nos domínios argentinos. E um detalhe, né, Fred? Durante a partida, depois, o Vasco ficou com um jogador a menos.
0: Ficou, né? Com a expulsão do André Gomes. Expulsão até polêmica, né? Até estranha essa expulsão do André Gomes, que foi tentar bater uma falta, impedir, aí acabou que trombou com o árbitro entendeu como uma agressão e expulsou o jogador. O Vasco conseguiu uma grande vitória no La Bombonera, não sofreu, né, assim no jogo, dominou o jogo, boa parte da partida, o Boca conseguiu colocar uma bola no travessão, mas no total do jogo o Vasco foi bem melhor, leva um jogo a definir, porque é absurdo isso, né? Não sabemos aonde será o jogo.
1: Jogo para Maracanã.
0: Jogo para Maracanã.
2: E teve uma informação que a Conmebol disse que se não resolver essa questão de onde vai jogar, o jogo vai ir para o Paraguai, tá?
0: Que é entre... Que é mais absurdo ainda, né?
2: Então, assim, é esse embrolho aí que entra os times do Rio de Janeiro, que é inacreditável. E sobre essa expulsão, eu ainda vou além do Fred. Assim, é uma expulsão não só questionável, quanto eu acho que beira a falta de como é que eu posso dizer? De intermédio ali do próprio juiz, porque o Andrés Gómez estava disposto a bater a falta, fecharam dois jogadores do Boca para impedir. Aí ele meio que falou assim: sai, que vou bater a falta. Ele apenas amarelou, o único jogador que ele amarelou foi o Andrés Gómez. E ele tentando explicar para o juiz assim: o que aconteceu? Por que você me amarelou? Ele realmente encostou a mão no juiz, mas não foi nada um empurrão assintoso. Aí o juiz jogou amarelo pro chão e puxou o vermelho, assim, um negócio espalhafatoso. Então, assim, dentro da Bombonera, contra o Boca, já é sempre uma questão. Então, o Andrés Gómez aí aprendeu a lição de como é que é complicado para os times brasileiros se jogar contra qualquer time sul-americano, principalmente da Argentina, principalmente os dois principais times da Argentina, que é River e Boca. É sempre muito complicado para eles lá.
1: Agora, no jogo de volta, na semana que vem, no local a definir, como bem lembrou o Fred, o Vasco joga por um empate para avançar à final da Copa Sul-Americana. Quem jogou ontem também foi a seleção brasileira feminina. Foram dois amistosos com a Argentina, o primeiro no fim de semana em Porto Alegre, e ontem, lá em Recife, as brasileiras enfrentaram las hermanas. Vocês assistiram o jogo, senhores? A gente, enquanto quem está na TV, quem está vendo os jogos, os gols
0: do
1: Brasil.
0: Eu peguei os melhores momentos, Toscano, e assim, o Brasil começou até bem, né? Com uma produção muito boa, errou gols que incríveis, mas contra a Argentina você tem que estar atento nos 90 minutos, né?
2: Exatamente.
0: E as irmãs conseguiram buscar o empate, mesmo tomando 2-0. Foi um amistoso em que o técnico brasileiro pôde fazer experiências. Várias jogadoras, inclusive do futebol brasileiro, puderam serem testadas nesse confronto contra a Argentina. E vamos aguardar, né? Mês que vem, nova data FIFA, o time masculino contra os japoneses e o feminino também contra as japonesas.
1: Para quem só estava acompanhando no rádio, O placar final foi 2-2. Esse jogo aconteceu lá na Arena Pernambuco. Reta final, 11 horas e 51 minutos. Vamos então aqui dar as nossas... registrar todas as mensagens aí, meu caro João.
2: Vamos lá, então. Bom dia, jogo de Copa hoje do Galo. E vocês só falam do Cruzeiro. Acho que ele perdeu o primeiro bloco, hein? É o Daniel, do bairro Minas Caixa. É o Daniel, né? Deixa eu ver se é isso mesmo. Daniel Paruca. Daniel, a gente falou bastante do Atlético Mineiro, também falamos bastante do Cruzeiro. Mas é isso, um grande abraço, obrigado pela sua mensagem, o seu registro aqui.

0: Vamos lá. Fábio Luiz Santa Luzia. Bom dia, caros amigos do Primeiras Esportivas. Bem evidente que o Atlético tem que vencer. O ideal é que seja um placar bem elástico, mas vencer é importante. Camisa lisa, sem estampa, mas nem por isso deixa de ser uma bela camisa. É o Fernandinho. Bela camisa, Fernandinho. Tá vendo? São os ditados populares que eu tô perdendo aqui. Mas vamos lá. Quem mandou aqui pra gente? O Osmar Maia mandou: bom dia, acabei de ligar a rádio. Fora Gerson Soneca, fora Matheus Pereira, pipoqueiro, fora Caio Jorge, fanfarrão. Aqui é o Osmar do Nova Granada.
1: Sempre bem humorado com o Cruzeiro.
0: Muito bem, então vamos lá. O quem que foi? Márcio Rodrigues mandou aqui pra gente: bom dia, tô ligado. O Torresmo de Arcos. Toscano, você está comandando esses meninos hoje. É Galo 1, Montevidéu City Torque 3.
2: É isso, Torresmo.
0: O Torresmo. A gente tá apostando na vitória do
1: Torresmo, não por Urucu.
2: Pronto, não, nenhuma de frente. Urucu, viu? Aí, viu?
0: Bom dia, turma do Primeiras. Acredito que todos os fracassos do Galo em decisões recentes deixaram uma lição importante que o Barba saberá aproveitar bem. E outra, Hulk foi um grande ídolo, sem dúvida, mas em matéria de título internacional foi um tremendo pé frio. Veremos se minha suspeita será confirmada nessa temporada. Realmente pode ser uma boa questão, né?
1: Quem saber é se... esse aí?
0: Tô faltando com os nomes aqui. Tô mandando a mensagem, mas não tô...
1: Você também, quando puder, manda já assinando, por gentileza, pessoal.
0: Márcio Giovanni mandou...
1: Lá de Diamantina.
0: Exatamente.
2: E tem... Vamos ver hoje, né? O Hulk vai estar hoje em campo, né? Vamos ver se ele leva o Fluminense
1: e Fluminense e Palmeiras, né?
0: Maracanã.
2: Leva o Fluminense à final. Vamos ver.
0: Então vamos lá, terminando as mensagens. Antônio Marcos da Silva mandou pra gente: bom dia, José Augusto Toscano, Pedro Rocha aqui. Hoje o Pedro não tá aqui. Será que podemos... Arrulho com Dudu cisca e não resolve nada. É aquela mesma mensagem de ontem do Arrulho, né?
1: Eu acho.
0: Então vamos lá, mandou cisca, o áudio.
2: Não produz.
0: Gustavo da Zona Rural de Baipendi, pelas ondas curtas do 610. Sempre ligado no melhor programa do almoço. Mandou a foto do radinho dele.
1: Legal
0: aqui.
1: Demais.
0: É isso.
1: Fechou?
0: Fechamos as mensagens, né? Lembrando que tem o int aí do Fluminense Palmeiras, né?
1: Então põe na tela aí pra gente, Tamerão.
0: 9:30.
1: Primeira decisão. E Flamengo, Fluminense e Palmeiras, 9 horas da noite no Maracanã.
0: Tem sua tramelada?
1: Ah, eu nem vou assistir esse assunto. O meu não tá lá, não vou assistir. Não é não, Tamires? Nossa querida Sarinha tá ali. Então tramelem aí sobre Fluminense.
0: Ah, eu vou de um empate, vai ser decidido no último jogo. Acho que vai ser uns 2-2 também. Vai ser um jogo
1: aí
0: emocionante.
1: Aí vai pra pênalti.
0: Não, é jogo de ida, né? Tem o jogo da volta.
1: Eu sei, pois é. Aí vai ser decidido no jogo da volta.
0: Aí no jogo da volta eu falo outra.
1: E você, Fred?
2: Eu acho que o Fluminense hoje vence, né? O Palmeiras perdeu o Vitor Roque, né? Por contusão, não vai completo. Fluminense 2-1.
0: 2-1, muito bom.
1: E amanhã tem Flamengo e Estudiantes.
2: Flamengo e Estudiantes.
0: É mais um jogo complicado entre argentinos e brasileiros. O Flamengo tem que entrar de olho.
1: 11:55, 30 segundos. Alguma novidade do América?
0: O América...
1: Não, né? Não. A gente tenta, viu, América?
2: A gente tenta, né? Mas, de novo, né? O América colecionando no campeonato mais treinadores do que vitórias.
1: Com certeza. É lamentável. Bora!
2: Bora!
1: Um abraço,
2: Torcedor. Um abraço.
0: Obrigadão.
1: A gente chega ao final do Primeiras Esportivas. Muito obrigado pela sua audiência. Você fica agora na Rede Minas com o Jornal Minas, primeira edição, na apresentação do Rafael Nasta. E na Rádio Inconfidência, a propaganda eleitoral gratuita. A gente volta amanhã. Fiquem todos em paz. 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
1: Um ótimo início de tarde para você, ouvinte Confidência. Vamos falar do trânsito. Na Avenida Tereza Cristina, saída para Contagem, está com fila perto da rotatória do Corel. Excesso de veículos no caminho. Para você que deixa o centro, a dica é dirigir com cuidado ou passar pela Amazonas, que apresenta melhores condições. 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Josiele Lemos para a Rádio Inconfidência.
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1: Olá, uma ótima tarde. Está no ar pela rede Inconfidência de Rádio, Revista da Tarde, o seu programa de variedades. Bem-vindo você que nos ouve pela M880, a Gigante do Ar, pela FM 100,9, a Brasileiríssima, e pelas ondas curtas de 6.010 e 15.190 kHz. Hoje é quarta-feira, 14 de outubro de 2026, e eu, Débora Rajão, agradeço a sua audiência e vamos juntinhos até as 14h com muita música e informação para você. Também hoje teremos as colunas Papo Brás e Cozinha e Ativa Beleza, tudo isso muito mais agora no Revista da Tarde, que está só começando. Fique ligado. Nos trabalhos técnicos, José Lu e Juliana Moura, assistência de estúdios da Renata Toledo, a programação musical Wilson de Lucas e produção executiva do Vladimir Penido e da Maria Eduarda. E a gente começa o programa de hoje destacando para você Nenhum de Nós.

Acabou de ouvir Adriana Calcanhoto, Maresia, de Antônio Cícero e Paulo Machado. Cidade Negra, John B. Good, composição do grupo em parceria com Chuck Berry. Antes, Chico Chico fez Vila do Sossego, do Zé Ramalho. Abrindo Revista da Tarde de hoje, Nenhum de Nós, Camila Camila, composição é do grupo. E agora, 12:31. 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É o espetáculo que vai transformar suas experiências e memórias em paisagens musicais. 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Então é isso, agora vamos para o intervalo e voltamos já.

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1: Boa tarde, ouvinte em Confidência. Tem informação agora sobre a reta do Califórnia com um caminhão com defeito no sentido BH, causando lentidão próximo já ao trevo com o anel rodoviário. Um pouco antes também tem um outro veículo pesado com defeito na faixa da esquerda. Por causa disso, lentidão já desde o acesso ao bairro Morada Nova. A opção de rota alternativa é pegar a Via Expressa a partir do trevo da Ceasa e Avenida Helena de Vasconcelos Costa, ou então pegando o bairro Água Branca em Contagem. 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Diego Costa para a Rádio Inconfidência.
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3: Inconfidência, meio-dia e 33.
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5: Minuto El Niño.
6: A redução da vegetação nativa deixou o Brasil mais exposto aos efeitos do El Niño, como secas e chuvas intensas. Dados do Map Biomas mostram que a cobertura de vegetação nativa caiu de 79% para 65% do território brasileiro entre 1985 e 2025, enquanto a agropecuária avançou de 18% para 32%. O levantamento também indica que os impactos do El Niño tendem a ser mais intensos em áreas ocupadas pela agropecuária do que em regiões de florestas, especialmente na Amazônia. Afinal, a perda de vegetação também altera a capacidade do território de lidar com extremos de chuva e reduz a resiliência de grandes regiões brasileiras diante de eventos climáticos extremos. Para a Rádio Inconfidência, repórter Daniela Nunes.

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14: Estamos de volta, eu sou Débora Rajão e agradeço você ligadinho comigo nesta tarde de quarta-feira. Seja muito bem-vindo, obrigada pela sintonia. E agora, a gente vai tocar para você os Paralamas do Sucesso.

0: Você acabou de ouvir Rodrigo Santos e Chico Chico, Perigosa, de Rita Lee, Roberto de Carvalho e Nelson Motta, antes Ana Rato, com participação de Fernanda Takai, Todo Dia e Toda Hora com Você, da Ana Rato. E abrindo a sequência, os Paralamas do Sucesso, Você, de Tim Maia. Agora, meio-dia e 48, você vai conferir aqui a coluna, que é a nossa coluna da semana aí, com Papo, Brasa e Cozinha com Peninha.
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2: Saudações, turma linda e convidência. Aqui é o Peninha, teu amigo das delícias. Já ouviu falar em branqueamento de vegetais? É uma técnica que vai manter várias qualidades dos vegetais depois de cozidos, como as cores vibrantes, as vitaminas e nutrientes, e ainda deixá-lo com a textura esplêndida. Para fazer o branqueamento, é só emergir os vegetais em água fervente rapidamente e, em seguida, colocá-los em uma vasilha de água com gelo. Vamos dar um choque térmico e encerrar o cozimento. O tempo varia de acordo com os vegetais. Folhosos vão ficar de 30 a 60 segundos. Vagem, couve-flor e brócolis, 2 a 3 minutos. Já a cenoura e o milho, de 3 a 5 minutinhos. O tempo que deve ficar no gelo deve ser o mesmo do cozimento. Agora, aquele macetinho de colocar um pouquinho de bicarbonato quando for cozinhar os vegetais para eles ficarem mais gostosos, não é mais indicado. Pode causar amolecimento exagerado e a degradação de grande parte das vitaminas, principalmente as do complexo B e a vitamina C. E ainda pode deixar nos vegetais o sabor residual do bicarbonato. Para ouvir novamente esta e outras dicas, baixe o aplicativo da Rádio Inconfidência Oficial e confira lá. Meu Insta é f.peninha com dois N's. Uma honra você me seguir lá. Beijo grande e que tenha um dia abençoado. Delícias e gentilezas sempre.
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0: 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Meio-dia e 51, chegando música pra você, Titãs, os Cegos do Castelo.

Guilherme Arantes, Coisas do Brasil, de autoria dele, Nelson Mota. Antes você ouviu 14 Bis e Lô Borges, Natural e Nova Manhã. Do Flávio Venturini, Tavinho Moura e Vermelho. A primeira, Titãs, Os Cegos do Castelo, de Nando Reis. Agora 1h04, vamos

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1: Boa tarde. Nesta quarta-feira, o Atlético entra em campo pela semifinal da Sul-Americana e ainda tem outra disputa brasileira, agora pela Libertadores. Logo mais, às 7 horas da noite, o Galo recebe Montevideo City Torque do Uruguai pelo jogo de ida da semifinal da Copa Sul-Americana na Arena MRV. A equipe do Barba Domingues vai com seus melhores jogadores à disposição, com o meio-campista Fred sendo o único desfalque atleticano. O Galo deve ir a campo com Gabriel Delfim no gol, Natanael, Vitão, Lianco e Lodi na linha defensiva, Castanho, Maicon e Vitor Hugo no meio de campo, Coelho, Bernard e Renier no comando de ataque. A arbitragem é toda colombiana, com Carlos Bentancur sendo o dono do apito. Pela Copa Libertadores, Palmeiras e Fluminense fazem a partida de ida da semifinal da Libertadores da América, comando de campo da equipe carioca. Um jogo que acontece às 9:30 da noite no Maracanã, encaminha uma das duas equipes brasileiras para a final da Libertadores. Lembrando que a outra semifinal será entre Estudiantes da Argentina contra o Flamengo. Reportagem João Pedro Martins.
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2: E eu vejo agora que tem lentidão nos dois sentidos do anel rodoviário chegando à Praça São Vicente. No caso do sentido Rio, tem filas a partir do bairro Engenho Nogueira, no sentido Vitória. Desde o trevo do Califórnia, tem pé no freio. A marginal é opção de rota alternativa, também sentido Vitória. Redução de velocidade, chegando ao viaduto sobre a Amazonas e voltando ao sentido Rio de Janeiro. Trânsito lento motorista, chegando ao viaduto São Francisco. 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Diego Costa para a Rádio Inconfidência.
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11: Estamos de volta, eu sou Débora Rajão, agradeço você que me acompanha nesta tarde de quarta-feira. Obrigada pela sua sintonia e vamos juntinhos até as 2. E agora a gente vai tocar para você Simone.

0: Você ouviu Roupa Nova, Anjo, de Dalto, Cláudio Rabelo e Renato Correia. A primeira, Simone e Vibrúcio, de Jorge Benjor. 1:15.
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0: Chegou a hora de sabermos os principais destaques dessa hora do almoço que foram ao ar agora na Rede Minas, no Jornal Minas, primeira edição. E a gente conversa com Rafael Nasta. Boa tarde, Rafael.
2: E aí, Débora. Boa tarde para você, para todos os nossos ouvintes. Um prazer estar aqui mais uma vez.
0: Então, quais foram os destaques hoje do Jornal Minas?
2: Débora, olha só. Uma queimada preocupa os bombeiros na terra indígena Machacali, localizada no Vale do Mucuri, nordeste do nosso estado. A área de 5 mil hectares vem sofrendo aí com incêndios desde o início de domingo. Uma força-tarefa com combatentes, bombeiros, policiais militares, brigadistas e voluntários foi montada para poder conter essas chamas. A prioridade dos brigadistas hoje, nesse quarto dia de combate, é a preservação das residências dos indígenas ameaçadas com o avanço dessas chamas, né? Mais de 2 mil indígenas moram nessas áreas. A gente teve também um incêndio ontem em Nova Lima, em uma área de mata preservada, mas que com a chuva, que causou estragos em algumas regiões, mas deu esse alívio e conteve o fogo por lá. Bom, e a Polícia Federal divulgou o balanço desse feriado prolongado nas estradas. Foram registradas aí 10 mortes e 155 pessoas feridas em 137 acidentes nas rodovias federais de Minas Gerais durante o feriado de Nossa Senhora Aparecida. O balanço considera os 4 dias de reforço na fiscalização. Nesse período, 2.570 veículos foram flagrados acima do limite de velocidade. A Polícia Rodoviária Federal também registrou 498 autuações por ultrapassagens irregulares. 67 foram por embriaguez ao volante e 292 por

0: Com monitoramento eletrônico. A operação é realizada em 5 estados brasileiros: Minas Gerais, Rio Grande do Norte, Goiás, Santa Catarina e também lá em São Paulo. De acordo com as investigações, o grupo atuava na compra de drogas vindas da Bolívia e do Peru, no transporte e na distribuição em território nacional, além da movimentação de recursos e ocultação patrimonial. Bom, Débora, esses foram alguns dos nossos destaques de hoje. Teve também a questão da chuva aí em Belo Horizonte, né? E é o alerta que fica aí, porque tem mais previsão de chuva ao longo das próximas horas. Exato. Mais informações, pessoal, vocês acompanham amanhã. Amanhã não, hoje ainda, perdão, às 6h30 da noite no Jornal Minas Segunda Edição, com nosso colega o Paulo Xavier e com transmissão simultânea na Rede Minas e aqui na nossa querida Rádio Inconfidência.
1: Ok, obrigado então, Rafael.
0: Obrigado, um abraço pra você e pra todo mundo. Até amanhã. Amanhã estaremos aí.
1: E agora, 1h19, vamos acompanhar a coluna Ativa Beleza.
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3: Olá, ouvintes da Rádio Inconfidência e Brasileiríssima. Hoje é dia do nosso quadro, da nossa coluna Ativa Beleza comigo, Ivan Cândido, especialista em cabelos. A minha arte ativa a sua beleza. A dica de hoje é especialmente para elas, para as crianças, porque nós estamos na Semana das Crianças. Elas vão tratar dos cabelos delas brincando. Sabe aquele potinho de iogurte que você compra aí no supermercado? É com ele mesmo que você vai utilizar para cuidar do cabelo das suas crianças, aplicar lá. Vai acrescentar 2 colheres de azeite de oliva, 1 colher de óleo de amêndoa, colheres de sopa, tá, galera? Tudo sopa. Misturar bem com os cabelos da sua criança já limpo, vai aplicar raiz, ponta e deixar de pausa. Você vai aquecer, lógico, com papel alumínio ou papel filme, deixar de pausa em uns 30, 40 minutos. Tá pronto. Gostaram dessa dica? Ah, Ivan Cândido, como é que eu posso aplicar esse produto aí? Ah, você pode fazer uma vez por semana, vai ficar espetacular. Fazendo dessa forma, a sua criança vai ter os cabelos lindos, bonitos e saudáveis. Detalhe, você pode aplicar nos seus cabelos também. Se você perdeu alguma coisa aqui, é só acessar o Instagram do Ivan Cândido BH, Ativa Beleza 1, ou Rádio Confidência, tem S mais 300 pra você lá. E detalhe, se inscreva aí no nosso canal, no nosso podcast Ativa Beleza, com entrevistas maravilhosas pra você. Quero desejar a todos feliz Semana das Crianças. Como é bom ser criança, como é bom ver uma criança brincando, né? Então faça esse tratamento aí. Eu tenho certeza que vai ser uma brincadeira gostosa de se fazer em casa. Além de tudo, vai estar cuidando do cabelo de seus filhos e do seu também, viu, mamãe e papai? Aplique também junto. Faça junto, que isso é gostoso, interagir com as crianças. Beijo, tchau. Semana que vem eu volto aqui na Rádio Confidência pra vocês.
1: 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Agora 1h21, só lembrando aí, hein, gente, que nós estamos fazendo hoje o sorteio do par de cortesias para o show da Orquestra Sinfônica e Coral Lírico aqui de Minas Gerais. 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E agora você ouve ao Alceu Valença.

0: Você acabou de ouvir no Feita em Minas, Júlia Guedes, Contra o Medo, Antes Tribalistas, Já Sei Namorar, de Arnaldo Antunes, Carlinhos Brau e Marisa Monte. A primeira, Alceu Valença, Como Dois Animais, música do Alceu. Agora, 1h33, chegando informação cultural para você, o Palácio da Liberdade promove a Semana das Crianças com 4 atividades gratuitas a partir de hoje até domingo, dia 17. As ações começam sempre às 14h e são voltadas para crianças de todas as idades em Belo Horizonte. Todas contam com intérprete de Libras e hoje tem Arraial a Capital. É de Arraial a Capital que apresenta a história da construção de Belo Horizonte e propõe um jogo colaborativo em que as crianças criam a própria cidade. Amanhã, dia 15, é a vez de cartão postal com produção de cartões usando técnicas como isogravura, carimbaria, colagem e desenho. E no sábado, dia 16, Detetives da Liberdade, que transforma o espaço em cenário de investigação e uma busca por símbolos presentes nas pinturas. Já no domingo, dia 17, a programação se encerra com a contação de histórias e Japá e a Cabaça, inspirada aí na tradição iorubá. A entrada é gratuita e o público é livre. Agora 1h34. 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E agora, vamos para o intervalo e voltamos já já. 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
11: O espetáculo Experiência Genealógicos, criado por artistas mineiros radicados no Rio de Janeiro, estreia em BH, investigando os laços familiares e a possibilidade do encontro. Os atores Lucas Rocha, Vinícius Rocha e Bela Barros falam mais sobre a peça.
12: Olá, BH! Nós somos os Genealógicos, núcleo de criação teatral aqui do Rio de Janeiro, e vamos ocupar o Galpão Cine Horto nos finais de semana de outubro com a Experiência Genealógicos.
13: Duas peças inéditas apresentadas em dias diferentes, aos sábados o ato 1 e aos domingos o ato 2.
14: As peças podem ser assistidas separadamente, mas juntas elas revelam novas camadas.
13: Sempre dois atores em cena e um encontro inesperado.
12: E a cada sessão, nós convidamos artistas locais de Belo Horizonte para compor a cena, tornando cada encontro único.
14: Estamos em cartaz do dia 10 de outubro ao dia 1º de novembro, sábado 20h e domingo às 19h. Os ingressos já estão disponíveis no Simpla e você pode adquirir o passaporte parte da experiência completa ou seu ingresso avulso.
12: Um encontro de 2 dias.
13: Uma experiência única.
14: Vem experimentar com a gente.
11: Valeu, pessoal. Reforçando o convite, Experiência Genealógicos fica em cartaz de 10 de outubro a 1º de novembro no Galpão Cine Horto. Sábado às 8 da noite e domingo às 7 da noite, com ingressos à venda pela plataforma Simpla. Eu sou o Pedro Henrique Vieira e essa foi mais uma edição do Plug. Nos trabalhos técnicos, Washington Bittencourt.
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0: Estamos de volta, eu, Débora Rajão, agradeço você que está ligadinho comigo nesta tarde de quarta-feira. Agora você vai ficar com o encontro de Roberta Campos e Nando Reis.

Você acabou de ouvir Daniela Mercury só para te mostrar. Antes, Que de Abelha na Rua, na Chuva, na Fazenda, do Rildo. A primeira, Roberta Campos e Nando Reis, de Janeiro a Janeiro. Composição da Roberta. 1h48 e a gente vai encerrando aqui o Revista da Tarde. Já tenho aqui o resultado do sorteio para quem vai aí, quem vai assistir ao show aí, ao espetáculo da Orquestra Sinfônica e Coral Lírico de Minas Gerais, no Grande Teatro CEMIG Palácio das Artes, no dia 21 de outubro, 20h, é o Rafael Almeida Gomes, final do telefone 6865. Rafael, a nossa produção vai entrar em contato com você aí, tá ok? Para te dar todas as informações. Bom show, tudo de bom e obrigada a todos que participaram também. E a gente encerra então a Revista da Tarde de hoje. Eu, Débora Rajan, agradeço muito você que ficou ligado comigo. Agradeço ainda a Juliana Moura, operadora de áudio responsável pelos trabalhos técnicos. Renata Toledo, assistente de estúdios. Wilson De Lucas, programador musical. Vladimir Penido e Maria Eduarda, que fizeram a produção do programa. Você vai ficar agora com o Repórter em Confidência. Depois tem o Bazar Maravilha na comunicação do Tuti Maravilha. E eu volto com você amanhã a partir das 11h. Com o melhor do MPB na FM e meio-dia e 10 com Revista da Tarde em rede. Pra gente encerrar, eu vou oferecer aí pra você que ficou ligado, Marina Lima, Para um Amor no Recife, música do Paulo César Batista. Beijão, tudo de bom, até amanhã, tchau.

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2: Olá, boa tarde. Bombeiros seguem empenhados no combate a um incêndio de grandes proporções na terra indígena Machacali. Gustavo Abreu tem as informações.
3: O incêndio florestal que atingiu a terra indígena Machacali, no Vale do Mucuri, aqui em Minas Gerais, teve o principal foco extinto no quarto dia de operação de combate às chamas. Apesar disso, as equipes continuam mobilizadas para monitorar a região e evitar que o fogo recomece. Entre as perdas já identificadas estão áreas em processo de regeneração ambiental e plantas cultivadas por meio de um projeto de reflorestamento. O incêndio começou no último domingo, dia 11, na zona rural de Santa Helena de Minas. O território indígena tem cerca de 5 mil hectares e abriga aproximadamente 2.500 pessoas. Durante os trabalhos, as equipes realizaram ações de combate direto e indireto, com prioridade para proteger as aldeias e impedir que as chamas atingissem as moradias. A base das operações foi instalada na aldeia Pradinho. Agora, os esforços se concentram no rescaldo para identificar e eliminar possíveis focos que possam provocar a retomada do incêndio. Também está previsto um sobrevoo de reconhecimento para avaliar a área atingida e localizar eventuais focos remanescentes. A força-tarefa é coordenada pelo Corpo de Bombeiros de Minas Gerais e conta com brigadistas do IBAMA, integrantes de um projeto socioambiental, equipes da PM e da Coordenadoria Estadual de Defesa Civil, além de voluntários indígenas. Reportagem Gustavo Abreu.
2: A Polícia Federal foi acionada para investigar ameaças de violências contra universidades federais, estudantes e professores. Segundo o Ministério da Educação, pelo menos 10 instituições relataram mensagens intimidatórias nos últimos dias, incluindo ameaças de destruição do patrimônio público e utilização de símbolos nazistas. Entre as universidades que registraram ocorrências estão a Universidade de Brasília, a Federal Fluminense, no Rio de Janeiro, e o FOP em Ouro Preto, na região central de Minas Gerais. Também foram relatados casos nas universidades federais de Pernambuco, Alagoas e Pará, entre outras. De acordo com o MEC, a Advocacia Geral da União também foi acionada para a adoção das medidas jurídicas cabíveis. E foi publicado no Diário Oficial da União o decreto que cria o Programa Nacional de Neutralização de Comunicações Ilícitas em Estabelecimentos Penais. Na prática, a medida cria condições para o bloqueio de celulares utilizados irregularmente em presídios e de sinais de radiocomunicação nos perímetros de segurança penitenciária. Os bloqueios serão feitos após a adesão voluntária dos estados. Os bloqueadores de sinal serão operados pelas autoridades estaduais e a Anatel será responsável por planejar, coordenar e fiscalizar o uso dos equipamentos. Repórter Inconfidência, redação Renato Silveira, apresentação Simone Pio.
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1: Eva, Eva, Eva, 14 horas no prego, tá na hora de abrir as portas do Bazar Maravilha, programa de rádio que eu criei e apresento há 39 anos. Eu estou com esse programa aqui na rede Inconfidência de Rádio, de segunda a sexta, de 2 às 4 da tarde, há 39 anos. Muito obrigado você pela audiência. Hoje, dia 14 de outubro de 2026, quarta-feira, signo de Libra, lua nova. Estamos falando de Belo Horizonte, BH, capital de Minas Gerais, sudeste do Brasil, América do Sul, planeta Terra. E a temperatura onde estamos agora é de 27 graus, sensação térmica de 28 graus. E boa tarde para todos. Todo mundo e para o mundo todo. Hoje no nosso boteco vai ter papo com quem, Flávio Henrique?
2: Hoje nós vamos ter dois recados, né?
1: Ah, tem recado
2: isso,
1: também?
2: É isso. Quais nós temos recado do Odilon Wagner, que está chegando em Belo Horizonte com o espetáculo A Última Sessão de Freud. Vai fazer 3 dias, tá? De espetáculo no Grande Teatro do
1: Cine Brasil.
2: Cine Brasil, na Praça 7. Sexta, domingo. Inclusive, daqui a pouco vamos falar dos ingressos, estamos sorteando ingressos. Ele mandou um recadinho pra gente.
1: Mesmo?
2: A Última Sessão de Freud.
1: Olha, você tá. Estava lá presente nessa época.
2: Não, mas eu, assim, mas falando sério.
1: Você chegou atrasado, né?
2: Se tem uma pessoa que revolucionou aí o mundo, o mundo é o Freud.
1: Homem.
2: Você pode não concordar, alguma coisa ficou datada, parará, parará, mas esse cara é impressionante. Então ainda tem coisa pra gente ouvir.
1: E assim. Você falou bacana, porque eu tenho amigos psicólogos, psiquiatras, e eu me lembro, a gente estudando na época de faculdade, eles falavam isso que você disse. Eles falavam, a gente apaixona por o cara. Ou um filósofo, ou um psiquiatra antigo que criou, que mudou toda a psiquiatria. Aí vem um outro e fala: não é nada disso.
2: Vocês estão tudo enganados, é pro outro lado.
1: Aí Lacan vem.
2: Você faz a curva ali, agora vira ali para aquele outro lado ali, entendeu?
1: Mas revolucionário.
2: Isso aí é antes e depois dele, nada.
1: Maravilhosos,
2: dele.
1: Né?
2: E também temos recado do Lúcio Mauro Filho, o ator, que está chegando em Belo Horizonte. Eba. Com o espetáculo Gostava Mais dos Pais, ao lado do Bruno Mazeu. Um é filho do Lúcio. O Lúcio Mauro Filho, para quem não sabe, é filho do Lúcio Mauro.
1: Ui, eu não sabia.
2: É bom deixar bem claro, né? Hoje em dia a gente tem que desenhar.
1: Acende mais luz aqui.
2: Hoje em dia tem que desenhar, porque senão as pessoas não entendem, não, entendeu? E o Bruno Mazeu, um dos, sei lá, 200 filhos aí do Chico Anísio, chega em Belo Horizonte com o espetáculo. Eles chegam, né, com o espetáculo
1: querido,
2: Gostava
1: Bruno.
2: Mais dos Pais. Também tem mais recado, não vou dar spoiler, ele fala daqui a pouquinho pra gente, tá
1: Beleza.
2: Bom?
1: Beleza. Tudo isso até às 4 da tarde, e também no programa de hoje vai ter música de cinema brasileiro, vai ter Lado B de Vandeco, vai ter música de Luiz Melodia, mas cantadas por outros intérpretes, e o resto é surpresa. Aguarde, tudo até às 4 horas da tarde. Meu nome é Tuti Maravilha, mas você pode me chamar hoje, até a meia-noite, de Zé da Cozinha. Você vai entender por quê daqui um minutinho. Flávio, que ontem o meu amigo mandou uma pergunta para você, chegado meu. Falou, não, você tem que perguntar isso, Flávio.
2: Antônimo?
1: Não foi o Antônimo, não.
2: Não,
1: foi
2: só um outro. Dos seus amigos, eu só respondo ao Antônimo,
1: então,
2: tá bom?
1: Faz de conta que é o Antônimo. Ele quer saber o seguinte, Flávio Henrique. Qual a pessoa mais próxima de você que é totalmente passada?
2: Ah, isso é muito fácil. Eu posso falar?
1: Pode.
2: Eu tô diante dela agora.
1: Ai, eu fico com vergonha. Mas é mesmo.
2: Nossa Senhora. Deus me livre, né?
1: E toma conta. Não, eu peço todos os protetores para me olhar o tempo inteiro, porque eu sou passado demais.
2: Mas ele falou para perguntar mesmo?
1: Falou. Ele falou, o Flávio sabe que você é totalmente passado.
2: Ah, não. Só se ele fosse mais passado que você. Ai, tá bom.
1: Ah, mas eu te ensino tudo como mexer na internet.
2: Todos os dias. Pagar conta,
1: Flávio
2: todos os
1: é meu
2: dias.
1: Assessor
2: pagar
1: para
2: conta.
1: Problemas de internet. pagar a conta, eu não entendo nada. Gente, eu vim nesse mundo, sabe para quê? Para divulgar a cultura brasileira. Eu não vim para ficar fazendo coisa de banco, mexer na internet. Eu vim, sabe como? Tem duas histórias, tem dois caminhos, eles dizem, né? Você veio para trabalhar ou veio para passear. Eu fico no meio, entendeu? Porque eu gosto de trabalhar, você sabe disso, Flavinho. Eu sou passado, mas eu gosto de trabalhar.
2: Você é passado, mas você é limpinho, né?
1: É mesmo. Sou passado, mas sou limpinho. E tem isso, né? Bom, então respondeu a pergunta, tá? Sou eu. Pronto, falamos. Agora, Flávio Henrique, já deu seu boa tarde. Uhum. Agora é o seguinte, quero contar para as pessoas o seu conhecimento, como que é da maior importância, gente. Porque o Flávio sabe todas as comidas típicas de todos os estados brasileiros.
2: Você quer contar? Não, você quer me humilhar, mas tudo bem.
1: Não, mas eu sei que você sabe. Uhum. Tá? Quer ver, gente? Quer ver? Flávio, com uma comida típica de Pernambuco, qual que é?
2: De Pernambuco?
1: É.
2: Uai, tem o siri, que eles comem muito lá, o caranguejinho. Tem também um doce cartola, também, que é típico de lá.
1: Você conhece bem, né?
2: Tem mais algum?
1: Tem.
2: De Pernambuco?
1: É, vou até te lembrar uma ouvinte nossa, Luciana Salomé.
2: Ah, é, o bolo de rolo. Isso, é. Maravilhoso. Abraço, Léo Damasceno aí, nosso ouvinte de Recife.
1: Do Recife. E a Luciana Salomé, nossa ouvinte querida, também é de lá. Você lembra que ela trazia pra
2: Sim.
1: gente? Tem muito tempo que ela não traz pra gente bolo de rolo, não tem?
2: O bolo de rolo lá, aqui em BH você tem padarias que fazem também, mas o de lá é o legítimo,
1: único.
2: Né? É igual a cidade aqui, Lagoa Dourada, que tem o rocambole, tem o legítimo.
1: E é primo do rocambole.
2: Mas lá tem o legítimo, tem o tradicional, tem o histórico, cada lojinha tem um rocambole diferente, né?
1: É verdade. É. Esse bolo de rolo lá de Pernambuco é maravilhoso. O Luciana Salomé, se estiver nos ouvindo aí, se você for amigo dela, fala que nós estamos esperando mais bolo de rolo, tá bom? Agora quer ver? Flávio Henrique sabe mais. Em Sergipe, Flávio Henrique, qual a comida típica de Sergipe?
2: Nossa, Sergipe faz menor, nunca foi.
1: Caranguejada.
2: Faz menor ideia.
1: Caranguejada. Maranhão, você sabe. Maranhão é?
2: Maranhão, mas também nunca fui,
1: famoso.
2: Não.
1: Famoso.
2: É? Maranhão? O que será Maranhão, hein? Não, tchã, também tchã, sei tchã, não.
1: Tchã. É porque, gente, hoje ele não está muito bom.
2: Tá bom.
1: A menstruação não veio, um monte de problema.
2: Maranhão.
1: Ele não está lembrando.
2: Não.
1: E Maranhão é arroz de cuxá.
2: Ia saber muito.
1: Você sabe até o que significa cuxá?
2: Muito,
1: conta
2: sei,
1: pra gente, em tupi, o que significa? Cu. Vamos separar a palavra. Cu significa o quê?
2: Vou lhe tirar, cochilo, vou lhe tirar um cuxá.
1: Cochilo. Vem do tupi, tá? Cu. Significa?
2: Uhum.
1: Com K.
2: Com K.
1: Cu. É. Significa o quê?
2: Arroz de cuxá.
1: Não, não
2: precisa
1: falar, não.
2: É polvo, alguma coisa assim? Não.
1: Não, não.
2: Não, não. Sei não.
1: É o que conserva.
2: O que conserva.
1: É, cu. Tá? Então, eu acho que os índios vinham uma coisa que demorava a estragar, aí olhavam assim, isso é cu.
2: É.
1: Entendeu?
2: Entendi. Isso é cu, cu.
1: Cu. Não, K-U.
2: Cu,
1: tá?
2: Cu.
1: E chai, que é o cu chai.
2: Manda chai.
1: Significa?
2: Banda Chai. O que eu lembro mais parecido com o Chai é a banda Chai, que nós tivemos aqui, o Thiago Nunes, inclusive. Thiago Nunes fez parte, assim, tal.
1: Verdade.
2: Não sei o que é Chai também, não.
1: Chai significa azedo. Então, o significado é que conserva azedo.
2: Nossa
1: Olha
2: senhora.
1: Que engraçado que é o arroz de cuxá.
2: Você já comeu?
1: Já.
2: É bom?
1: E sabe por que ele tem esse gosto azedo? Do vinagre. O principal.
2: Eu não sou muito
1: principal
2: fã dessas coisas
1: ingrediente azedo, é a tal da vinagreira. O vinagre tem aquele azedo, né, no vinagre, né? Também eles usam muito uma planta conhecida como azedinha ou hibisco também. E arroz cozido, arroz branco, camarão seco, gergelim torrado, cebola, alho, pimenta do reino e temperos regionais. Tô até babando, cara. Delicioso esse arroz de cuxá, que é do Maranhão, tá? Sacou? Flávio Henrique sabia, tinha esquecido,
2: tá? Bom.
1: Depois eu quero saber de outros estados, combinado? Bom apetite pra galera.
2: Há outros dias, né?
1: Depois que eu lembrar outra vez de algumas comidas de outros estados que eu quero aprender. E eu aprendo uma vez, nunca mais esqueço.
2: Eu sei, você dá aula.
1: Não é? Agora, Flávio, frases que vieram pelo vento.
2: Pelo vento.
1: tá? Pelo vento. E aí peguei duas, porque elas passam assim, se você não pegar na hora, pronto, passou.
2: Passou, né?
1: Entendeu?
2: Né?
1: Então ela vem passando assim, assim, agarra ela.
2: Você dá o sinal assim.
1: É, dá o sinal.
2: Ela parar,
1: você vai pro ônibus.
2: Aí você anota.
1: Anota, ela,
2: aí
1: vai,
2: ela vai embora, beleza.
1: É. E ontem duas frases passaram, vieram pelo vento, passaram na minha frente. Olha só, a primeira diz o seguinte, abre aspas, chega de conversa mole, chega de conversa fiada, e conversa paga muito menos, tá? Pronto.
2: A frase é essa, conversa paga muito menos,
1: gostei,
2: tá bom.
1: Gostei, tá? Agora outra que eu gostei muito, tá? Olha essa, abre aspas, a vida é um equilíbrio entre não ter pressa e não perder tempo.
2: Essa é ótima, hein?
1: Essa é boa.
2: É muito boa.
1: Essa é boa, não ter pressa e não perder tempo.
2: Isso.
1: É o equilíbrio da vida.
2: Essa é boa, essa é para pensar.
1: Essa foi boa, né? Muito bem. E hoje você vai, Flávio Henrique, no aniversário, nos representando. Hoje Juliana está aqui, Juliana Moura, nossa Tem-Tem. Você vai representando Juliana, eu, Zé Lu, todo mundo da rádio, no aniversário da cidade de Montadas.
2: Montadas.
1: Montadas. Fica onde?
2: Montadas.
1: Você conhece?
2: Não.
1: Fica onde?
2: Fica no Ceará.
1: No Ceará, exatamente errado.
2: Fica no Rio Grande do Sul.
1: Exatamente errado.
2: Então fica em São Paulo.
1: Exatamente
2: fica
1: errado.
2: Fica em Goiás, então.
1: Errado.
2: Fica em Pernambuco.
1: Eu achei que era Rio Grande do Sul também. Paraíba.
2: Paraíba.
1: Paraíba. 63 anos de emancipação, 101 de fundação, fica a 161 quilômetros de João Pessoa, capital da Paraíba, possui 5.800 habitantes e o nome foi dado pelos vaqueiros que, olha a história, pelos vaqueiros que campeavam com seu gado nessa região. E o gado se perdia e os vaqueiros não conseguiam encontrá-los. Eles alegavam que o gado tinha ficado amontoados na montada, que era um pequeno tanque de água fechado com massa, por massa, mata densa, onde o gado matava a sede. Pronto, você entendeu?
2: É quase uma piada interna, né? Só o pessoal ali que entende ali. Aí resolveram
1: piada interna.
2: Colocaram o nome na cidade, né? Tipo isso, assim, né?
1: É tipo isso, cara. E quem nasce em Montadas é o quê?
2: Montadense.
1: Montadense, exatamente. Parabéns para a cidade de Montadas, na Paraíba, está aniversariando hoje. Flávio Henrique, 14 horas, 12 minutinhos. O que temos aí hoje para os ouvintes?
2: Hoje nós temos, acabamos de falar delas, ingressos para o espetáculo A Última Sessão de Freud, com o ator Odilon Wagner. Ele fica em cartaz de sexta a domingo, com direção do Elias Andreato, sexta e sábado às 8 da noite, domingo às 7. Hoje estamos sorteando ingressos para a sessão de sábado, tá? 8 da noite, Grande Teatro do Cine Brasil, na Praça 7. E também temos ingressos para a semana que vem, mas vamos sortear hoje, para o concerto Paisagens Sinfônicas com a Orquestra Sinfônica de Minas Gerais e o Coral Lírico de Minas Gerais, tá? É quarta-feira da semana que vem, dia 21 de outubro, no Grande Teatro do Palácio das Artes. Você que for participar da Pesquisa Maravilha, já indique qual é o brinde de sua preferência, tá?
1: Beleza.
2: Bom?
1: Você falou na Orquestra Sinfônica, eu quero mandar um abraço pro pessoal da Orquestra da Filarmônica. Mandaram já o catálogo da programação do ano que vem, olha que maravilha. Muito obrigado. A Filarmônica é nosso vizinho aqui. Eu pego xícara de arroz, de açúcar com eles, entendeu? Que é aqui do lado do nosso prédio, no mesmo quarteirão. Beijo aí para todos da Filarmônica e também para não dar ciúme gay da Orquestra Sinfônica, que fica onde a Orquestra Sinfônica, Flávio Henrique?
2: No Palácio das Artes, né?
1: Exatamente. Flávio Henrique, o seguinte, perguntinha do dia. Para concorrer tudo isso é fácil, tá? Basta mandar seu nome completo para o nosso zap e responder da perguntinha do dia. Pergunta de hoje é a seguinte. Flávio Henrique, você se encaixa em qual tipo?
2: Não, eu penso fora da caixa, já vou deixar...
1: você pensa fora da caixa.
2: Isso.
1: É diferente.
2: Isso.
1: Você é do tipo que perde tudo sempre ou não? Porque eu tenho ontem conversando com um chegado, cara, tem gente que perde chave de casa toda hora, cartão do banco, documentos todos, claro, guarda-chuva, existe esse tipo, sabia? Entre nós, convivemos com eles, você é como? Você se encaixa nesse tipo?
2: Não, eu sou perder pouca coisa.
1: Eu também.
2: Muito
1: acho que é do aquário,
2: coisa.
1: Eu pesquisei ontem.
2: Mas eu também não sou de guardar, não. Mas eu também não sou de guardar, mas também não sou de perder, não.
1: Eu sou de guardar não. e não perder.
2: Não sou de perder. Muito raro perder alguma coisa. Assim. Eu acho, né? Em vista do que eu vejo a maioria aí das pessoas. Tem sempre contra alguém. Ah, tô procurando. Cadê minha chave? Cadê isso? Cadê aquilo? Assim,
1: eu
2: geralmente...
1: Eu até lembro as poucas vezes que eu perdi. Eu me lembro uma vez, a gente fazendo festival de cinema em Tiradentes, o carro do festival me pegou em casa, fomos para o festival. Olha só, ficam 10 dias lá em Tiradentes, eu e Lili. Aí fomos no carro, chofer bacana e tal, deixou a gente lá em Tiradentes, ficamos lá 10 dias. Na volta, era outro chofer, outro carro, viemos embora, chegou na porta de casa, cadê a chave de casa?
2: Tinha ficado no carro.
1: No primeiro carro.
2: No primeiro carro.
1: Durante 10 dias. Ela caiu no banco do carro traseiro, ficou lá quietinha. E o carro trabalhando durante a mostra de cinema. Você que joga sorte.
2: Eu já perdi algumas coisas, mas acho que eu sou mais de não perder do que de perder, pensando
1: eu
2: aqui.
1: Eu também. É. Eu não sou o tipo. É. Agora existe esse tipo, tá? Que perde tudo. Você, ouvinte, vamos ver os nossos ouvintes, aonde eles se encaixam. O Hernando Andrade, eu sei que ele não perde nada. Nada. Colocou na frente dele, na mão dele, ele não perde nada, ele está aqui na minha frente dizendo isso. E você, ouvinte, é de perder tudo ou não? Responde no nosso zap 982 99 1282. 14 horas 15 minutinhos, hora do Flávio Henrique da Tox, da área cultural. O que está rolando, Flávio?
2: Começo
1: bacana.
2: Eu? É.
1: Yes.
2: Então, quero dizer que continua em cartaz aqui em Belo Horizonte, no CCBB, o espetáculo Nós ou Ninguém podia Ouvir os Olhos Dela. É da companhia Entre Nós, lá de São Paulo, montagem inédita aqui em Belo Horizonte, que denuncia de forma poética a escalada da violência de gênero do Brasil a partir da dança, teatro e da música ao vivo, tá bom? E baseado em histórias reais, por exemplo, como da cantora Nina Simone, entre outras, eles construíram esse espetáculo. Estou em cartaz nesse final de semana, de sexta a segunda-feira, sempre às 19h, e os ingressos são gratuitos, tá? Você pode retirá-los no site ccbb.com.br.
1: Olha, eu estou recebendo um toque aqui, espetáculo teatral A Serpente, de Nelson Rodrigues, ganha nova montagem da companhia Confesso Escola de Teatro, e vão se apresentar a partir do dia 17, agora sábado, às 20h, no Teatro da Cidade. Tem sessão também no dia 18, domingo, às 19h, depois na outra semana, dia 22, quinta-feira e sexta-feira, 23, sempre às 20h. Tudo isso no Teatro da Cidade, Rua da Bahia, 1341, esquina com a Avenida Álvares Cabral, ali no centro da cidade. O texto, A Serpente, é de Nelson Rodrigues. O espetáculo, direção do Guilherme Colina, realização da Confesso Escola de Teatro. E marca o retorno do diretor Guilherme Colina à companhia Confesso Escola de Teatro. Então, marcou na sua agenda, sábado agora e domingo, Teatro da Cidade, e depois quinta e sexta-feira da outra semana. Combinado? Pronto, falei.
2: Neste sábado acontece a primeira edição do projeto Viva Festival 60+, população que está crescendo muito no Brasil, né, as pessoas com mais de 60, e essa programação gratuita vai acontecer a partir de 1h até as 19h, no Centro Cultural Venda Nova, com música, dança, marionetes, artes visuais, feiras de produtos, bate-papos. Por exemplo, vai ter uma feira de comidinhas e arte a partir de 1h, depois tem o Coral Xoxinóis, tem as bonecas gigantes Bira e Bedé, do grupo Pigmalião, Escultura que Mexe. Também tem a artista visual Maíra Paiva, com a oficina de escrita, desenho, lambi-lambi, palavras para desenhar o tempo. Tem o Sofá da Caiete, recebendo a Dona Elisa, que é uma grande cantora e compositora da velha guarda do samba aqui de BH. E para fechar a programação, tem um bailinho do Verô, que é o Veronês, e a cantora Adriana, comandando um baile dançante com boleros, ritmos latinos e clássicos brasileiros. Tá tudo
1: lembrando
2: isso de graça.
1: Marcelo Veronês, né, Flávio Henrique? É um performer maravilhoso isso. Aqui da cidade. É cantor, intérprete, compositor.
2: Ator também.
1: Trabalhou aqui na rádio com a gente.
2: Isso. Então, é o festival Viva Festival 60. Tá o nome

0: mesa aí do Dia terror, pra quem gosta desse segmento aí do cinema. Então, a partir da terça-feira da semana que vem, lá no Palácio das Artes, no Cine Humberto Mauro, a entrada é franca. Entra aí no site do Palácio pra você conferir a programação de terça a sábado da semana que vem, pra quem gosta aí de filme de terror, tá bom? Mais um toque? Então, vou abrir aqui o meu WhatsApp, que esse toque aqui
1: essa
0: tá...
1: Essa semana tá voando, né, gente? Já podemos falar que fim de semana tá na boca do gol, né? Porque foi feriado segunda, então...
0: É, mas pra mim todas as semanas estão correndo, assim, desde o início do ano. Desde janeiro o ano tá acelerado, tá? Tá na quinta marcha.
1: Semana tá menor e a rapidez continua, né?
0: Tá na quinta marcha desde janeiro.
1: Já te dei Feliz Natal? Feliz Natal, Flávio.
0: Você já pode dar até...
1: cara, eu vi que ainda não... Feliz Natal!
0: Não, um dia desse eu fiquei...
1: Já te desejei Feliz Natal. Feliz Natal! Pronto.
0: Um dia desse eu fiquei deprê porque eu passei no supermercado, aí quando eu vejo eles assim, eu já fico deprê, os panetones. Assim, ó, uma montanha de panetones, assim,
1: pendurados, né?
0: Que tristeza.
1: Na cabeça da gente.
0: Que tristeza. Daqui a pouco eu aqui na Amazonas com contorno, eu topo com o Papai Noel e aquelas bolinhas. Eu não sei, é aquele enfeite que eles fazem com as bolinhas, que é aquele trem que parece, não sei o nome daquilo não, que tem as bolinhas e tem aquele fio assim, que tem uns negocinhos assim, entendeu? Não gosto deles não.
1: Iluminação de árvore de Natal, isso que você quer falar?
0: Não, não, não é iluminação não, é que tem umas bolinhas tradicionais que eles põem e tem um fio todo pomposo, assim, cheio dos penduricalhos, assim, que fica em volta das bolinhas. Não sei falar o nome daquilo, não, mas que também quando eu vejo aquilo, eu fico. A minha depressão.
1: Você que é apaixonado com dias de Natal, né?
0: Não, e nesse calor combina tanto com neve, com Papai Noel, com Rena.
1: Já dei o Feliz Natal, tá? Se você falar, não, desejou.
0: Você viu que eu fui agradecido que eu rendi o assunto, né? Então,
1: tá.
0: Mais um toque cultural, então, amanhã.
1: Agradecido.
0: Amanhã acontece o projeto Piano na Porca, lá na Porca Voadora, que fica na Rua do Ouro, número 1709, na Serra, couvert R$15. Dessa vez a atração é a cantora Sofia Cupertino e o pianista Gabruga, tá? É amanhã, então, lá na Porca Voadora, a partir das 8 da noite, tá bom?
1: Beleza, mais algum ou não?
0: Será que eu dou mais algum? Eu subestimei você, acho que eu trouxe poucos toques culturais hoje,
1: tudo
0: sabe?
1: Tudo bem, mas
0: subestimei você.
1: Eu tava achando que hoje também era quinta-feira, que chega mais material, release.
0: Não, até tem, mas eu trouxe menos dessa vez, entendeu?
1: Tranquilo.
0: Não, esse toque aqui pode ser depois.
1: Pode ser amanhã.
0: Isso,
1: Valeu, então, tá, Flávio.
0: Valeu.
1: E olha, ontem, promessa é dúvida, né? Ontem eu prometi, a gente tocou errado a gravação do novo disco do João Bosco, ele, a cantora Bruna Black e o mestrinho, o sanfoneiro sergipano maravilhoso. E o João Bosco acaba de lançar um álbum com 18 faixas, com o título Amigos Novos e Antigos. E esse álbum é comemorando 80 anos de João Bosco. E essa música é linda, deu título ao disco. E vamos ouvi-la agora, na gravação desse disco, com a participação da Bruna Black e mestrinho. Pode ser, Zé Lu? Pode ser ou tá difícil? Pode ser ou tá difícil? Solta aí. Valeu, Flávio. Solta.
0: Valeu.
2: Tirando o selo.

0: O disco todo é desse nível, tá? Arranjos maravilhosos, bem gravado, participações geniais. Você acabou de ouvir João Bosco, fez aí com participação como convidada a cantora Bruna Black e no acordeon, na sanfona, o sergipano Mestrinho. Eles fizeram aí Amigos Novos e Antigos, que é a música do João Bosco em parceria com Aldir Blanc, e virou título desse álbum onde João comemora 80 anos. O disco são 18 faixas maravilhosas, eu recomendo, tá? Salve, salve, João Bosco. Perguntinha de hoje: você é do tipo que perde tudo ou não perde nunca nada? Ou às vezes? Responde aí no nosso zap 982-99-1282. Se você estiver fora de BH, coloque 31 na frente. Chegando aqui, coloque sempre o nome completo, por favor, senão não vou ler, tá bom? Aqui não colocou o nome, aí não posso ler. Mas esse aqui, chegando aqui, que eu ri demais, que é de aqui, achei. Boa tarde, Tuti e equipe. Às vezes esqueço até onde estacionei o carro. KKKKK. Priscila Freitas, eu também, já aconteceu isso comigo também, aonde que eu estacionei, mas já saquei que você também perde as coisas, né, Priscila? Obrigado aí pela participação. Chegando a Carolina Nogueira, dizendo, vivo perdendo as coisas, e eu estou anotando aqui, tá, os ouvintes que são de perder as coisas e aqueles que não perdem nada, eu estou anotando, vamos ver no final qual vai ser o nosso placar dos ouvintes. O Lucas Barbosa dizendo, chave, cartão de ônibus, perco tudo, cartão de banco, infelizmente. É o Lucas Barbosa, conheço esse tipo, Lucas. O Flávio Januzia dizendo que quase não perco minhas coisas, ou seja, ele não dá muito trabalho para São Longuinho, né? Porque quando a gente perde, pede para São Longuinho ajudar a encontrar, né? Maria da Glória Vieira não respondeu, só mandou o nome, está concorrendo do mesmo jeito. Chegando mais um aqui, Rafael Mesquita, não perco muito meus pertences, olha que chique, pertences. Falou, Rafael Mesquita, obrigado aí pela participação. Amília Chaves, sou virginiana das boas, não sou de perder nada, por isso não perco o bazar, mas conheço gente que só não perde a cabeça. Risos, bom humor sempre, abraços, Miriam Chaves Carneiro. Falou, Miriam, valeu, obrigado aí pela audiência. Chegando a Rosarinha, dizendo, não sou de perder as coisas, tá vendo? Mas tem muita gente também falando que já é de perder, tá? Chegando aqui a Maria Irene Amorim, respondendo, sou muito organizada, então perco pouca coisa, ou quase nada. Agora, gente, a sensação de encontrar o que você perdeu é inenarrável, não é? É assim, você nasce de novo. Eu me lembro uma vez, eu fui para um boteco com minha amiga Gláucia, uma galera, Parada do Cardoso. E aí, na hora de pagar a conta, cadê meu cartão? Cadê? Onde está o cartão? Onde está a sua cabeça? Tutti Maravilha. E não achava o cartão. Aí Glaucio falou, lembra o último lugar que você usou o cartão? Falei, lembrei. Foi lá naquela drogaria, lá perto de casa. Então vamos lá agora, que o cartão está lá. Ok, fomos na drogaria. Chegamos lá, a moça olhou para mim e falou, não, estou lembrando de você. Você esteve aqui mesmo comprando hoje, mas seu cartão, ontem, mas seu cartão não está aqui não. Eu falei, meu Deus, onde que está? Eu fui encontrar esse cartão uma semana depois, quando a minha faxineira estava passando a minha roupa. Ela viu que o cartão estava no bolso da bermuda que eu tinha usado no dia anterior. Quer dizer, ele tomou banho, foi para a máquina de lavar e só apareceu uma semana depois. Eita, e você, é do tipo que perde tudo ou não? Responde aí no nosso zap, tá? 982-99-1282. Vamos pra onde agora, Zé Lu? Vamos pra onde? Vamos para o intervalo e eu volto já, já.
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0: 14:32.
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0: Chegando em BH, o espetáculo Gostava Mais dos Pais. O título é ótimo, né? Gostava Mais dos Pais. Porque os dois atores em cena são filhos de maravilhosos comediantes, né? Que é o Bruno Mazeu e o Lúcio Mauro Filho. O Bruno, filho de Chico Anísio. Bruno é amigão, meu querido. Bruno eu conheci menininho. Eu trabalhei com Chico Anísio. Ele era menino. E é um grande humorista também. Lembra dele, o Bruno Mazeu? Ele fez uma série de televisão que eu amava, chamada Cilada, lembra? Com a Débora Lam. Bom, ele mandou um recadinho. Quem mandou um recadinho, na verdade, pra gente foi o Lúcio Mauro. Lúcio Mauro Filho. Fala, Lúcio Mauro!
13: Oi, Tuti, tudo bem? Aqui é o Lúcio Mauro Filho. 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
0: Falou, Lúcio Mauro. Lúcio Mauro filho, é filho do Lúcio Mauro, comediante. Lúcio Mauro, você sacou a voz, lembrou dele? Da Grande Família, era o Tuco da Grande Família, lembra? Maravilhoso. E ele em cena com o Bruno Mazeu, o Bruno filho de Chico Anísio. E a direção do espetáculo é da Débora Lan. A Débora, atriz maravilhosa, fez com o Bruno Mazeu a série Cilada, que eu adorava. E a cenografia... Adivinha de quem a cenografia do espetáculo? Daniela Thomas, olha que chique, filha de Ziraldo, maravilhosa. E a trilha sonora é do Plínio Profeta. O espetáculo Gostava Mais dos Pais fica em cartaz no Grande Teatro do Sesc Paládio, sexta e sábado agora, às 9 da noite, e domingo às 7 da noite. Ingresso pelo Simpla, com simpla.com.br, ou na bilheteria do Teatro Sesc Paládio. Falou, Lúcio Mauro Filho, beijo para você, beijo para o Bruno Mazeu, beijão para todos aí. E aqui no Bazar agora, vamos ouvir música do cinema nacional. A primeira música é de um filme de 1976. E a versão que você vai ouvir não é a versão do filme, porque no filme a música foi dividida em 3 versões. Mas quem gravou, e eu tenho uma historinha ótima sobre essa gravação. Na época, eu estava viajando, fazendo turnê com Toquinho, Vinícius, Simone. Depois o Vinícius saiu, ficou só Toquinho e Simone. Fizemos inclusive várias cidades aqui em Minas, circuito universitário chamava. E aí era engraçado, era divertido, porque a gente chegava numa cidade, Simone de cara perguntava o gerente do hotel, o balconista do hotel, ela perguntava: tem piano nesse hotel? Aí o cara do hotel falava: tem. Ela falava: ai, que alegria, vou precisar dele, tá, para ensaiar durante o dia. É porque ela estava ensaiando para gravar essa música que vamos ouvir agora. Então ela ia chegar no Rio um mês depois, já ia para o estúdio direto gravar, e como ela estava em turnê, ela queria ficar ensaiando. Aí pegava o pianista da banda, que era o show dela com o Toquinho, e ficava ensaiando. E aí ela gravou para o filme Dona Flor e Seus Dois Maridos. Vamos ouvir essa gravação agora, e depois uma gravação linda, maravilhosa, de Chico Buarque para o filme Bye Bye Brasil. Solta, Zé Lu, por favor.

Chico Buarque fez aí dele, do Roberto Menescal, Bye Bye Brasil, do filme Bye Bye Brasil, de 1980, filme com direção do saudoso, querido Cacá Diegues, e a direção musical desse filme foi do Menesca, Menescal contou aqui pra gente uma vez que a música é... Ele falou, Chico, pediu ao Chico, falou, Chico, vamos fazer a música tema do filme, você topa? Chico falou, topo. Aí ele ficava ligando pro Chico, tá pronta? Chico, ainda não, daqui a pouco, amanhã, não, semana que vem, mês que vem. Bom, ficou enrolando, enrolando, e aí quando ele conseguiu fazer a letra da música, o Chico, a letra era enorme. Aí o Menescal falou, não vai caber no filme, cara, nós vamos ter que diminuir essa letra, e aconteceu isso. São curiosidades aí dessa música que é do Roberto Menescal e de Chico Buarque, Bye Bye Brasil. O filme é de 1980 e antes ouvimos a trilha, o tema do filme Dona Flor e Seus Dois Maridos, filme com direção do Bruno Barreto, filme maravilhoso, delicioso de ver, uma comédia, né? É de 1976, no elenco Soninha, Sônia Braga arrasando, o Vilque, Zé Vilque, Mauro Mendonça, não, mas é demais, o filme eu recomendo, é maravilhoso, Dona Flor e Seus Dois Maridos, claro, em cima do livro, do livro de adaptação do livro de Jorge Amado. Recomendo, se você ainda não viu, assista, que é uma comédia deliciosa. E aí a Simone gravou o tema do filme, O Que Será, que acabamos de ouvir, a música do Chico, só que no filme eles dividiram a gravação da Simone em três versões, uma versão longa para abertura do filme, a versão A Flor da Pele num certo momento do filme e uma outra versão A Flor da Terra. São as três versões dessa música que Simone gravou e foi tema do filme Dona Flor e Seus Dois Maridos. E agora no Bazar vamos ouvir Pedro Luiz, o carioca, cantando, ele tem um disco, um álbum, cantando Luiz Melodia. O título é Vale Quanto Pesa, do álbum Pérolas de Luiz Melodia, produção do músico Rafael Ramos. E vamos ouvir duas faixas agora.

Tá vendo? Tá vendo? Você não foi comigo porque não leu o meu signo. Se lê, não vai mesmo. Sou aquariano, tá? Melodia era capricorniano. Capricorniano. Melhor do que aquariano, tá? Tem pé na terra, né? Salve, salve, Pedro Luiz. Ele tem um álbum chamado Vale Quanto Pesa. Pérolas de Luiz Melodia, com produção do músico Rafael Ramos. Ele lançou esse disco em 2018. E o bacana desse disco, eu vou tocar depois, é que a viúva do Melodia, a Jane Reis, deu para ele, pro Pedro Luiz, uma música inédita, que estava lá na gaveta, com o título Feto, Poeta do Morro. E aí Pedro Luiz acabou gravando a música e virou uma faixa bônus, né, do álbum do Pedro Luiz, o álbum Vale Quanto Pesa. E ele fez aí Objeto H, do Melodia, e antes Estácio, Eu e Você, também do Melodia. E a perguntinha hoje do dia é: você é daquele tipo que perde tudo toda hora ou não? Você nunca perde nada. Tem os dois tipos, tá? O mundo é grande e cabe todo mundo, tá? Chegando aqui, respondendo o nosso querido ouvinte Gui Veloso. Grande amigo Tuti, minha esposa esquece facilmente quem são as pessoas. Eu tô ouvindo e rindo, mas perco minhas chaves também, risos. É o Guilherme Veloso e a esposa dele, Maíra. Um beijo aí pra vocês, Gui, obrigadíssimo pela participação. Chegando outro aqui, não, gente, o pessoal é muito divertido. Olha essa, chegando a Letícia Moraes. Oi, maravilhosos, eu sou daquela que perde, mas acaba achando. Às vezes na mesma hora, às vezes daí algum tempinho, mas perco até os óculos e o acho na minha cabeça. KKKKK. Isso é normal. Quem usa óculos, Letícia Moraes, isso é normal. Quem usa óculos, sempre acontece isso, tá? Vou te falar a verdade. Chegando aqui também, Fabiana Elizabeth. Menino do céu, perdi uma vez. Olha a história da Fabiana, cara, olha a história. Perdi uma vez a minha bolsa inteirinha num festival de música lá na Avenida do Contorno, perto do Lapa Multishow, muitos anos atrás. Ainda bem que o cartão de débito, cartão do banco e o cartão de ônibus estavam no bolso do vestido que eu estava usando. Pois você acredita que eu achei a bolsa um ano depois? Não, eu estou impressionado no tempo, né? Um ano depois. Pois é, deixaram a bolsa na parte de dentro da grade de um banco e eu tinha conta nesse banco. Um ano depois, me acharam no escritório que eu trabalhava e estava tudo dentro, maquiagem, tudo. Cara, que só comigo mesmo, kkkkk, é a Fabiana Elizabeth. Ô Fabiana, realmente inacreditável, né? Eu não tô lembrando agora, mas eu tenho histórias assim com amigos também, que perderam alguma coisa e acharam depois de anos ou de tempos em algum lugar. E você? Olha, a votação aqui está o seguinte, está empatado até agora. Quem perde muito e quem não perde nada. E você? É do tipo que perde tudo ou não perde nada? Responde aí no nosso zap 982-99-1282. E por favor, coloque o nome completo, porque você está concorrendo hoje a ingressos para dois fantásticos espetáculos. O primeiro, a última sessão de Freud com o ator Odilon Wagner. Os ingressos são para sábado, 8 da noite, Cine Teatro Brasil, Praça 7. Dois ingressos. Tenho também dois ingressos para o concerto Paisagens Sinfônicas, com a Orquestra Sinfônica de Minas Gerais e o Coral Lírico de Minas Gerais, quarta-feira, dia 21 de outubro, na outra semana, no Palácio das Artes. Qual que você quer? Levanta o dedo. O concerto com a Orquestra Sinfônica ou o espetáculo A Última Sessão de Freud, com o ator Odilon Wagner? Conta aí pra gente, mande o nome completo e o sorteio é no finalzinho do programa, antes das 4 da tarde. Vamos agora para um pequeno intervalo e voltamos já.

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1: Olá, boa tarde. A Prefeitura de Belo Horizonte retomou as obras da Praça das Águas, na Avenida Cristiano Machado, região norte da capital. A estrutura terá capacidade para armazenar 27 milhões de litros de água e deve ajudar a reduzir o risco de alagamentos, principalmente nas proximidades da Estação São Gabriel. O sistema vai reter temporariamente as águas do Ribeirão Pampulha e do córrego Cachoeirinha, antes de encaminhá-las ao Ribeirão do Onça. O novo contrato tem valor de R$ 46,9 milhões, com conclusão prevista para o primeiro semestre de 2028. Os trabalhos estavam paralisados após indícios de irregularidades no contrato anterior, que levaram a uma investigação do Ministério Público. Acordo Mercosul-União Europeia elevou as exportações em 30% e o Brasil abriu 700 novos mercados para produtos agropecuários desde 2023. Acompanhe na reportagem de Daniela Longuinho.
2: O ministro da Agricultura, André de Paula, afirmou nesta terça-feira que o Brasil abriu 700 novos mercados para produtos agropecuários desde o início de 2023. O anúncio foi feito durante cerimônia realizada na sede do Ministério da Agricultura, com a presença do vice-presidente Geraldo Alckmin, do presidente da Apex, Floriano Pesaro, e dos ministros das Relações Exteriores, Mauro Vieira, e do Desenvolvimento, Indústria, Comércio e Serviços, Márcio Elias. Durante o evento, Márcio Elias destacou que o acordo entre o Mercosul e a União Europeia elevou em 30% as exportações brasileiras desde maio deste ano.
3: As exportações brasileiras, como eu disse, tiveram uma alta de 10,4% em 2026. Só o acordo Mercosul-União Europeia de maio até agora significou uma expansão de 30% das nossas exportações. Se nós pegarmos Mercosul e imaginarmos quanto ficará com Singapura, com EFTA, nós vamos ter uma elevação só dos NCMs, das preferências tarifárias, de 12 para 30% dos nossos produtos.
2: Márcio Elias também afirmou que nesse período, os produtores brasileiros tiveram US$ 4 bilhões de retorno dada à expansão do comércio exterior. Apesar do momento desafiador, em razão de barreiras tarifárias e não tarifárias, a equipe econômica do governo celebrou a expansão do mercado com outros países, demonstrada em recordes com praticamente todos os destinos comerciais dos produtos brasileiros, não restritos ao agronegócio. Da Rádio Nacional em Brasília, Daniela Longuinho.
1: Repórter Inconfidência, redação e apresentação, Simone Pio.
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4: 15:03.
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11: T tempo voa, cara. Eu entro aqui no estúdio, 2 horas da tarde, já são 3 da tarde. Sabe o que é? Porque é a hora do recreio. Quando é um tempo bom, quando a gente fica feliz, alegre, kkk. O tempo voa, o tempo voa. E agora a hora da baixinha, mas lembrando a você que a perguntinha de hoje, você é do tipo que perde tudo ou não perde nada? Olha, agora está ganhando, perde tudo. O não perde nada diminuiu aqui a votação. Chegando o Reinaldo Fernandes aqui, dizendo, sou do tipo que perde muita coisa, desde criança. Mas como dizia minha mãe, a gente pode perder tudo, menos a vergonha na cara. Fecha aspas, frase da mãe dele. Reinaldo, fala com sua mãe, ó, que eu já perdi a vergonha, tá? Eu acho o detalhe que eu acho é que você não deve perder o juízo. Juízo não, mas vergonha é bom perder de vez em quando, tá? Sua mãe vai ficar brava comigo, né? Mas é vero, tá? É vero. E você, já perdeu? É de perder muita coisa ou não? Responde no nosso zap 982-99-1282. E agora a hora sagrada do programa, a hora da baixinha. E sempre oferecemos para aniversariantes do dia. Acabei de saber que é aniversário hoje do Kiko Zambianchi, compositor, cantor. Parabéns, Kiko Zambianchi. Também hoje é aniversário do músico e médico Caio Márcio Valente Brandão. Doutor Caio Márcio, músico Caio Márcio, parabéns para você nessa data querida. Doutor Caio Márcio Valente Brandão. Ele é músico maravilhoso e médico também. Fez um show recentemente, eu vi a chamadinha de um show de blues. Parabéns aí, Caio Márcio, parabéns. E hoje também é aniversário da nossa estagiária atual da produção, a Duda, a Maria Eduarda Lelis. É aniversário dela. Aí você vai falar, não estou sabendo quem é. Você está sabendo sim, ela todo dia, no finalzinho do programa, olha o que ela fala no bazar. Ela fala essa frase, quando eu falo pro Zé Lu assim, fecha as portas aí, Zé Lu, e ela grita, o que, Zé Lu?
12: Gabriel Basílio e Maria Eduarda Lelis. O bazar volta amanhã, às 2 da tarde.
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11: Deixa a porta aberta. Essa frase é dela aí. Ela que gravou. Maria Eduarda Lelis, ela está de férias. Boas férias para você, Duda. E Maria Eduarda, não tem jeito, vira Duda, né? Que é simpático também, é carinhoso, né? Duda Lelis. E ela que fala a frase, deixa a porta aberta. É bom demais. Então vai aí para Duda Lelis, para o Caio Márcio Valente Brandão, para o Kiko Zambianchi, 2 gravações com ela.
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É linda essa música, é um filme, né? Essa letra do Fernando Brant, em volta dessas mesas, outras mesas falando igual, em volta dessas mesas, uma cidade vivendo o seu normal, em volta da cidade. Não, é linda, linda, linda. Conversando no Bar é o título, e é do Milton e Fernando Brant, e antes ela fez do Gonzaguinha, Redescobrir. E ofereço hoje para Maria Eduarda Leles, nossa estagiária de produção, do Leles, que todo dia no finalzinho do bazar grita: deixa a porta aberta! É ela, tá? E também hoje é aniversário do doutor músico Caio Márcio Valente Brandão. Parabéns, Caio Márcio. E também do compositor, cantor Kiko Zambianchi. Parabéns. Bazar Maravilha até às 4 da tarde aqui na rede Inconfidência de Rádio. E a perguntinha de hoje é: você é do tipo que perde tudo ou não perde nada? Olha, o perde tudo tá ganhando, 2 pontos só na frente, tá? A maioria dos ouvintes dizendo: perco tudo. Chegando aqui um, quem que é? Coloque sempre o nome completo. Boa tarde, perco até meus óculos, quando percebo está na minha cabeça. KKKKK. É, isso acontece comigo também. Põe na cabeça, né? Tira, põe e fica: dê meus óculos, gente. Aí alguém fala: tá na cabeça. Normal, né? Normal, mas não colocou o nome, ela não colocou o nome. É, aí não dá para concorrer os ingressos, tá? Coloque sempre o nome completo, por favor. Chegando aqui o Wembley Robson dizendo: olha, sabe aqueles clipes dos óculos escuros que colocamos por cima dos óculos de grau? Claro que eu sei, pois sou representante. E, pois é, perdi um hoje. Estou ligando para os meus clientes que passei, pois sou representante. Minha casa já deixa aberta, pois já perdi umas 34.556 chaves. Eu gostei do 34.556 chaves. Ele já perdeu da casa dele. É o Wembley Robson. Falou, Wembley. Obrigado aí pela participação. O nosso zap para você responder é o 98299-1282. Se você estiver fora de BH, coloque 31 na frente, ok? E você agora vai ouvir o lado B. E o lado B é aquela música que não estourou no disco daquele intérprete, mas você vai ouvi-la agora. Inclusive, acho que poucas pessoas conhecem essas gravações. Então vamos ouvir agora o lado B.

Eco. Vanderly fez aí do Djavan e do Dominguinhos Retrato da Vida. E o arranjo, o Vander sempre ficou enturmado com grandes músicos, né? Você viu o nível, né? Só músicos maravilhosos. E o arranjo dessa gravação, Retrato da Vida, é do Robertinho Brant. Robertinho, um beijo aí pra você. E antes, Vandeco fez dele Minha Criança. E o arranjo é do Enéas Xavier. Beijos, Enéas. Mas a maravilha, até às 16h. E agora, a hora da turma. É uma turma de Niterói, tá? É uma banda de Niterói chamada Banda Teresa.

0: 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Essa música me encanta, cara. E essa banda também é uma banda de Niterói, chamada Banda Teresa, Teresa com Z. E é formada pelo Matheus Sanches, na guitarra e teclados, Rodrigo Martins, bateria, João Volpe no baixo, Sávio Azambuja, guitarra e teclados, e o Vinícius Lousada no vocal. E eu gosto quando fala, seria tão bom, parece meio um lobo, né, uivando, né, é bom demais. É uma banda de Niterói, fizeram aí deles a música de todos os componentes, e o título é Seria Tão Bom. Aquele abraço, quem sabe. Vamos agora para o intervalo, 15 horas 30 minutinhos, e voltamos com recadinho do ator Odilon Wagner, daqui um minutinho.
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13: O ator mineiro Odilon Wagner está vivendo Freud no palco, ao lado do ator Marcelo Airoldi. E o espetáculo estreia agora, sexta-feira, aqui em BH, e fica até domingo, sexta e sábado, às 20h, domingo, às 17h, no Cine Teatro Brasil. Ingressos a partir de R$40. Ou você pode comprar na bilheteria ou no eventim.com.br. E vamos agora, recadinho. Odilon Wagner mandando recadinho pra gente. Fala, Odilon.
14: Olá, Tuti, maravilha, que prazer estar falando com você novamente aqui e também uma alegria estar aqui com os ouvintes da Inconfidência. Estamos de volta a Belo Horizonte com o nosso espetáculo A Última Sessão de Freud. A última vez que viemos foi em 2024, onde estive também aí no seu programa conversando. Aliás, você sempre ajudando, apoiando a cultura de todas as formas, não é? Mas a última sessão de Freud é um encontro do Freud, o pai da psicanálise, com o C.S. Lewis, que é o autor das Crônicas de Nárnia. Freud era ateu, um ateu militante, e o Lewis, um ex-ateu que se converteu ao cristianismo e se tornou um dos maiores defensores da fé cristã. E a conversa entre eles é sobre o sentido da vida, a existência ou não de Deus, vida após a morte, sexualidade, finitude, temas que são importantes na vida de todos nós. Agora, é importante dizer que esse encontro deles, Tuti, é um encontro bem-humorado, porque ambos são homens, foram homens brilhantes, né? E todo homem brilhante é bem-humorado. E o encontro é emocionante, bem-humorado e traz muita reflexão, reflexão necessária para os nossos dias de hoje. E talvez a maior reflexão que o espetáculo traz é como é necessário a gente ter um bom diálogo com todos. Eles são dois homens que pensam completamente diferente, têm visões de mundo diferente e, no entanto, debatem só ideias, não debatem um com o outro, não é uma agressão pessoal, jamais, não ultrapassam a linha do respeito em nenhum momento. Esse bom diálogo que está faltando para a gente hoje em dia, não é, Tuti? Mas, enfim, essa é uma das reflexões que a peça traz e eu vou adorar receber o público de BH novamente para o nosso espetáculo. Ao final do espetáculo, eu e Marcelo Airoldi, meu colega que faz o C.S. Lewis, saímos do saguão e recebendo as pessoas. A gente gosta desse contato com o público, tirando foto, abraçando, e vai ser uma alegria receber o teu público e o público aqui de BH, lá no Cine Teatro Brasil. Combinado assim? Um abraço grande, meu querido.
13: Falou, Dilon Wagner. Dilon, eu transformei você hoje em mineiro. Eu falei o ator mineiro. Eu confundi ele com o Dilon Esteves, que é da companhia Luna Luneira. Beijos para o Dilon Esteves e beijos para o Dilon Wagner, ator global, chegando a Belo Horizonte com um espetáculo interessante, hein? É um encontro fictício, claro, né? Entre o pai, né, da psicanálise, Freud, e o intelectual, um poeta, um crítico, que é o C.S. Lewis, vivido pelo ator Marcelo Ayrault, e o Odilon Wagner vive o Freud nesse espetáculo. São dois intelectuais falando de pensamentos científicos, filosóficos, na sociedade do século XX. Vale a pena, vale a galinha inteira, hein? É espetáculo para ouvidos de fino trato e para pessoas inteligentes, pessoas que querem saber mais de Freud. Então, o espetáculo vai estar em cartaz sexta e sábado, agora, no Cine Teatro Brasil, às 8 da noite, sexta e sábado, 20 horas. E domingo, às 5 da tarde, também no Cine Teatro Brasil, na Praça 7. Ingressos a partir de R$ 40,00 na bilheteria ou no eventim.com.br. Falou, Odilon Wagner, seja bem-vindo, belo espetáculo. Paz a maravilha, até às 4 da tarde. Perguntinha de hoje: você é do tipo que perde tudo ou não perde nada? Pense aí, responda no nosso zap 98299-1282. Enquanto isso, vamos ouvindo aqui uma intérprete cantora que é filha de pai cubano e mãe mineira de Araguari. Sabe quem é essa cantora? Você vai ouvir agora, vai ouvi-la agora, duas gravações com ela, e ela, além de tudo, é linda, já esteve aqui no Bazar, super linda, doce. Vamos ouvir Marina de la Riva.

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1: Uau! Ouvimos aí Marina de la Riva, fez aí acompanhada pelo Davi Moraes, aí no violão, acompanhando. Eles fizeram Sonho Meu, de Dona Ivone Lara, Delcio de Carvalho, e antes ela fez, também acompanhando o Davi Moraes, ela fez Tá Aí, Pra Você Gostar de Mim, que é do Gilberto Carvalho. A Marina de la Riva tem pai cubano e mãe mineira de Araguari, daqui de Minas Gerais. Beijos aí, Marina de la Riva. E olha, a perguntinha de hoje, você é de perder tudo ou nada? Chegando aqui a Lídia Martiniano, dizendo: ei Tuti, tudo bem? Eu sou mais de achar, até agora, mas hoje quase que eu perco a minha chave e o isqueiro no banco da minha praça. Sorte que eu corro atrás de mim mesmo e voltei lá, estava no mesmo lugar que eu deixei. Também sorte foi que o pessoal que frequenta lá é gente boa, a praça que ela frequenta. Lídia Martiniano Ferreira. Ô Lídia, eu não sou de perder tudo, mas de vez em quando acontece. Eu sou distraído, sou desligado, sou passado. E já contei isso aqui, eu perdi a chave de casa, eu fui fazer caminho, eu não saio com nada para a rua, eu não saio com o celular, porque eu esqueço mesmo as coisas, eu saio eu, entendeu? Eu levo eu só para a rua. Mas aí eu saí com a chave de casa, fui caminhar, fazer alongamento na praça também, pronto, a chave caiu do bolso, da bermuda, fui embora para casa, cheguei no portão de casa, quedei a chave, aí voltei na praça. Você acredita que a chave estava no mesmo lugar que eu tinha deitado para fazer alongamento? E aí eu saquei o seguinte: quando você encontrar um molho de chaves ou uma chave só caída no chão, num banco de praça, deixe no mesmo lugar, não tire daquele lugar, não leve para outro lugar, porque a pessoa que vai procurar volta exatamente naquele lugar que perdeu, entendeu? E foi isso que aconteceu. Foi parecido com sua história, né, Lídia Martiniano? Obrigado aí pela participação. E agora, para fechar, vou contar a verdade. Pode contar, Zé Lu? Pode contar? Então vou contar a verdade toda agora. Calaram a voz do nosso amor.

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1: Esse bebeu da água do pai, né? Filhote de Simorão. E bebeu da água também de Jorge Benjor, né? Tem o swing dos dois, né? Do pai dele, do Simorão, e de Jorge Benjor. O filho de Tubarão, tá? Marques de Castro é o nome dele. E ele fez aí Calaram a Voz do Nosso Amor, que é dele. Beijos, Marques de Castro. E chegando aqui um poema, cara. Lindo, olha que ótimo. É o nosso ouvinte... Peraí, pediu o nome, aqui voltou, Tiago Gamboge, lá do País de Gales. Obrigado, Tiago. País de Gales, para quem não sabe, é ali, ó, subindo ali, ó, vai Rua da Bahia até o final, vira à esquerda, e aí você sobe mais um pouquinho, aí dá ali Mar da Irlanda, Reino Unido. Bom, na verdade, o País de Gales, ao leste fica a Inglaterra, só para você saber onde é que é o País de Gales. Ao leste fica ali a divisa fronteira, é Inglaterra. E ele vive lá, o Tiago Gamboge, nosso ouvinte, e ele faz poemas com as perguntas que eu crio aqui no programa. E olha que poema lindo que ele fez, falando de perder. Olha só, abre aspas. Dormi no ônibus e perdi meu ponto. O chinelo, a chave, minha avó na casa da tia. Perdi a timidez no carnaval e nunca a procurei mais. Nunca perdi o bom humor, nem a esperança no nosso Brasil. Menos fome, mais escola, mais floresta, onde ninguém precisa pedir licença para existir. Não perdi o futuro, pois ele há de florescer. Uma estrela no peito, o povo na rua, o sol nascendo e o dia nascer feliz. Fecha aspas, Tiago Gamboge, do País de Gales. Tiago, adorei o seu poema, adorei, tá? Quando você fala, então, nunca perdi o bom humor. Adorei também, tá? Obrigado aí pela audiência e participação. E o Ronaldo Braga dizendo aqui: Oi, Tuti, todos bazar, saudações. Sou esquecido demais e por isso adotei o hábito de deixar mais organizadas as coisas. Aí sofro menos. É o Ronaldo Braga. Ronaldo, realmente é uma fórmula, né, de não perder, é ter as coisas organizadas. Agora, o problema é que você organiza e esquece onde colocou. Eu acontece isso, entendeu? Aqui, chegando a Sirlene Maria de Brito, dizendo: esquecimentos são diários para mim. Me perco dentro de casa, indo buscar algum objeto e me dispersando em outras atividades ou conversa. E depois fico sem saber o que fui fazer e ultimamente me esqueço de compromissos marcados. Mas isso acontece nos momentos que estou focada no trabalho ou em alguma atividade fora desse ambiente. Tudo o mais perde o sentido. Vivo anotando tudo e perdendo até as anotações. Viva a vida! Abraços, Tuti e toda a equipe da rádio. Amo o programa do Bazar e amo vocês. Obrigado, Sirlene Maria de Brito. Obrigado pelas palavras. Sirlene, é isso, né? Perder e esquecer é muito perto, né? Primo primeiro, né? Perder é primo primeiro do esquecer, né? Claro. Obrigado aí pela participação. Vambora, Zé Lu. A Zé Lu falou que vai ficar na praia. Vai ficar aí na praia? Tô indo nessa, tá? E quem ganhou ingressos para a última sessão de Freud com o ator Odilon Wagner, sábado, 8 da noite, no Grande Teatro do Cine Teatro Brasil, Praça 7, ganha 2 ingressos, Priscila Freitas. E para o concerto da Sinfônica, Orquestra Sinfônica e Coral Lírico de Minas Gerais, quarta-feira da outra semana, dia 21 de outubro, no Palácio das Artes, 2 ingressos para Clélia Batista Gomes. Alô, alô, Terezinha. Alô, alô, Clélia Batista, Priscila Freitas. Flávio Henrique vai entrar em contato com cada uma através do zap de vocês, ok? Perguntinha do dia: você é do tipo de perde tudo ou não? Empatou. Se a gente colocar 3 pontos para cima, 3 para trás, 3 do lado, dá empate, tá? Nossos ouvintes empatados aí, a a metade perde tudo, a outra metade não perde nada. Eu volto amanhã, a partir das 14h, combinado? Aqui no mesmo bate-local, na mesma hora. E fique agora na AM com o programa Delírio e Companhia, com Everton Contivo. Vou conferir se ele está lá. Está lá e mal acompanhado de Juju Tentem. Está mal acompanhado hoje na mesa Juliana Moura, na AM. AM 880, Everton Contivo a partir de agora. E na FM 100,9, você fica com Zé Lu na Praia e Cristiano Batista, com o programa Almanac. Eu volto amanhã a partir das 14h. Viva a Rádio Confidência. Até amanhã. Viva a cultura brasileira. Amanhã eu volto às 14h, combinado? 16h no prego. Fui!
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0: Boa tarde, Brasil. Boa tarde, boa tarde. Boa quarta-feira. É isso, tá começando no seu rádio, na Rádio em Confidência, o Delírio e Companhia. Vamos até os 5 minutos para 5 na mesa de áudio, programação musical. Hoje conosco Juliana Moura. A produção é do Vladimir Penido e Maria Eduarda Leles. Eu sou Everton Gontijo, agradeço muito. Daqui a pouco seu Onofre, locutor oficial, seu Zé Aparecido, e as suas mensagens através do WhatsApp 319-8276-2663. Vamos lá então com a parada de sucessos de todos os tempos.
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Estamos de volta pela Rádio Inconfidência Belo Horizonte, na parada de sucessos de todos os tempos, Gal Costa, Tigresa. Agora são 4 horas e 9 minutos. Vem chegando o Motiba.

0: tarde, boa tarde a todos. Uma satisfação saber que hoje já é quarta-feira, né? Boa tarde, dona Juliana Moura. Tudo bom? Eu viro o microfone aí pra senhora.
1: Ei, Sonoff, você tá bom?
0: Tudo, senhora.
1: Tô bem. Tá chovendo, né?
0: Nada, senhor... boa. Agora já abriu o solo.
1: De novo?
0: É, não. Vai e volta. A hora que o povão estiver no ponto de ônibus, capaz de chover.
1: 18 né? horas, é o horário.
0: É verdade.
2: Tudo bem, né, Sonoff?
0: Tudo bom, narigudo. Tudo bom. E você?
2: Eu tô bem. Vem agora a voz de Sapo Roco.
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0: Adolescente acorda dentro do caixão durante o próprio velório.
1: Credo.
0: Ah, caralho, vai acordar no caixão do velório dos outros? Sou de Deus, mas hoje em dia... Luxiba, eu não sou o jornalista redator, não. Sou apenas o locutor que lê. Mas é, o estreito tá muito esquisito, viu?
2: Locutor oficial, tudo bacana?
0: Tudo bem, graças a Deus. Hoje já podemos, não é, conversar? Opa! Podemos sim.
2: Vamos lá, então. Agora, sou Zé Aparecido, que já também aproveitou. E chegando, né, seu Zé?
3: Opa, opa, sou eu.
4: Fecha a porta aí,
3: senhor. Aham, o senhor tá bom? Quem é esse rapaz?
2: Esse rapaz é que salva a gente aqui, é lá da TI. Salva a gente aqui no notebook, no, nas outras coisas também.
3: É, bom, o senhor tá bom? Tudo bom, né? Então Deus abençoe, viu? Essa música é bonita, hein, seu Edson?
2: Essa é bonita. He and Heavy, He's My Brother. Quer dizer, ele não é pesado, ele não é uma mala como o senhor. Ele é meu irmão.
3: Quem que é seu irmão?
2: É o nome da música, seu Zé. Vamos, The Rollies. Não é isso, Juliana Moura? Isso. Tô certo? A memória de vez em quando falha, mas na maioria das vezes funciona bem. Vamos para as mensagens do WhatsApp, locutor oficial.
0: Vamos lá, então. Tem aqui o Carlos de Ibirité, que já mandou, mas travou. Não quer abrir. É dessa forma. He and Heavy is my brother. Um, dois, três, quatro.
3: He's my brother.
2: Muito bem, a mensagem do Odílio, lá de Vitória da Conquista, na Bahia. Meu boa tarde, meus amigos. Aqui é o ouvinte Odílio Reis, programa de vocês. Eu adoro as músicas que vocês passam aí, também adoro. Falou, Odílio. Um abraço pra você, muito obrigado. Valeu. Quem mais? Agora sim, aquela mensagem do Carlos de Ibirité. Boa tarde, turma. Seu Onofre, seu Galo joga hoje. É o Carlos de Ibirité.
0: Não, não sou galo, não. Galo joga hoje com...
5: Galo na cabeça. Galo.
0: Leitão. É Libertador, não é que chama outra, é Sul-Americana, né?
1: Isso.
0: O jogo é aqui no, na arena?
1: Eu acho que sim.
0: O seu Reinaldo já foi pra lá?
1: Eu aqui.
0: Levando as matulas?
1: E o...
0: Eu sei, bobeza. As matulas, né, de comida.
2: Muito bem, olá, vovô Onofre, sua bênção, que o senhor continue com muita saúde e este carisma encantador. Jossano, JJ do Pindorão, o senhor tem que agradecer, senhor Onofre, porque só ele que acha que o senhor tem carisma. O senhor é azedo pra caramba.
0: Alô, Jossano, um abraço, Deus te abençoe, viu? E muito obrigado. Aqui é tudo de riso porrete em mim. Só o senhor que é gente boa, né?
2: Boa tarde, amantes do Bom Rádio. Seu Onofre, o holandês Seedorf chegou ao Corinthians e quer o senhor como curandeiro. Abraços, Cristiano Martins, do bairro São Salvador. Pegou rabo o Seedorf, hein? O Corinthians e Cruzeiro podem dar as mãos e saírem cantando, alegres e saltitantes por aí. Porque a coisa tá feia, hein? E chegou o Paulinho, né? Ex-jogador do Corinthians e tal. Vai ser diretor lá de futebol e afins. Muito bem, deixa eu ver aqui. Não, essa aqui é a mesma que eu falei agora. Tem mais uma da Esther. Deixa eu ver se é pra nós isso aqui. Eu acho que é. Olá, Everton. Espero que esteja tudo bem com você. Vovô Onofre e os demais. Eu e o Paulinho estamos na charneca. Lhe ouvindo. Ah, o Paulinho de Carvalho e a Esther, a esposa dele. Tá bonito. Olha lá, bonito, seu Onofre. Olha esse verde forte, não é?
0: Eu tô olhando ali. É as folhagens, né? E uma rede. Num banco ali, ó, pra poder descansar, né? Alô, seu Paulinho, um abraço pro senhor Dona Esther. Deus abençoe. Aí é bonito, hein, senhor?
4: Olha, tentei um carro ali na garagem, deixa eu ver. Olha, o senhor trocou de carro, seu Paulinho?
2: Deixa de ser atrevido, seu Nova. Indiscreto. Abraço, Esther e Paulinho, muito obrigado. Paulinho de Carvalho, nosso querido amigo, cantador, né, Paulinho? Compositor e violeiro dos melhor. Um abraço pra vocês aí, tudo de bom.
3: É papel, não chama essa música. Papel.
2: Dona Delvair em Conselheiro Mairink, no Paraná, ouvindo a gente. É, deixa eu ver aqui. Ah, a Esté falou que o carro é do filho delas, o Lucas. O filho delas, não, o filho deles. É o Lucas. Então, beleza. Um abraço pra vocês. O que mais aqui? Deixa eu ver essa mensagem. É pra nós? Leia aí, locutor, por favor.
0: Boa tarde, turma delirante. A bênção, seu Onofre. Estou aqui em Porto Seguro desde quarta-feira passada. Vou embora amanhã. Abraço a todos.
2: Quem é? Não tem o nome. Deixa eu ver aqui. Ah, tem sim. É porque tá lá embaixo. Rony Almeida Guimarães, de Matheus Leme. Um abraço pra você, Rony. Aliás, Matheus Leme também é um lugar que eu gosto muito, né? Eu gostaria de morar por ali, sabe? Tem uns sítios ali, uma área de sítios, de chácaras, né? Colado ali em Joatuba. Quem mais? Tem mais aí? Ao Amate de Campinas.
0: É o Abate, ele mandou aqui. Amigo, essas lendas do rádio, é o Abate de Campinas. Um abraço, Abate.
2: Outra música aí, ó. Bonita demais.
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2: 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Boa tarde, senhores. Everton, o Cruzeiro treinou em Passa 4 antes do jogo contra o Bragantino. O flagelo, viu? Saudações celestes, Geraldo Moreira, do bairro União. Não tô querendo saudar o Cruzeiro, não, viu, Geraldo? Não vou saudar ele, não. É só você que vai saudar, porque eu tô com muita raiva desse time. E o pior é que a torcida vai, né? A torcida vai. O time tá horroroso e tal, os jogadores sem vontade, aquela preguiça. E mesmo assim, a torcida comparece. É 30, é 50 mil. Na hora da torcida, né, fazer um protesto, não de ir pra porta de clube, quebrar coisa, gritar e xingar jogadores, mas de não comparecer ao estádio, né? Eu acho que essa é a alternativa mais inteligente. De mim não vê um centavo.
0: Boa tarde, Everton, seu Onofre, seus ouvintes. Aqui tá um calor, tô esperando o seu Onofre pra gente ir pra praia. Um grande abraço, é o Delvani, de Teixeira de Freitas, na Bahia.
2: Delvani, se eu for lá pra Arraial da Ajuda, eu vou passar aí e a gente vai, mas é de carro, viu? De avião não tenho coragem.

0: Obrigado. Não é só João, não é rapaz, sou
1: Valeu,
0: Zé.
1: João.
0: Obrigado, meu velho. Muito bem, Flávio, em Piracicaba, São Paulo. É a terra daquela marvada, né, locutor?
2: Ah, é assim, verdade, as melhores, né?
0: Tô falando é de cachaça, viu, gente? Boa tarde, amigo Everton, seu Onofre, locutor oficial, seu Zé Aparecido. Também para o Hélio Salgado, o Edinho e a Dona Lígia. É o Edinho e Dona Lígia. Ô Hélio, eu vou passar aí, meu amigo. Parei de fazer caminhada, me deu um negócio no calcanhar. É tal de fascite plantar, tive que parar de fazer caminhada. Mas eu vou passar aí pra gente bater um papo. Lá no salão do Hélio, lá no Carlos Prates. Saúde, Juliana Moura. Vamos ver o que temos mais. Tá bom, seu Zé, duas vezes já que o senhor falou.
3: Roupa Nova gravou, né?
0: Gravou, né? Uma versão e ficou muito bonito. Chitãozinho, Chororó e Roupa Nova gravaram uma versão dessa música aí. Boa tarde, turma do Delírio e Companhia. Estou na escuta. Abraço a todos. Fiquem com Deus. É o Carlos Roberto de Vargem, de Santana, distrito de Belo Vale. Um abraço, Carlos Roberto.
3: E o é você, né, seu Edson?
0: É isso, é você. Can't live without you. Não consigo viver sem você, seu Zé.
3: Eu?
0: Não, a música, né?
3: É que os britos, né, Dom Juliano? Os britos?
1: Esses mesmo.
3: Esses rapazes.
1: É os Beatles, né?
3: Isso, esses mesmo. A família dos britos, né? João Lemos, que é a turma, né?
1: Que gracinha.
0: Meu pai, deixa eu ver aqui. Temos mais um aqui. Buenas tardes, amigos do Delírio. Zé Aborrecido. Abre o quê? Com o galão da Márcia. E um abraço pro maior mochiba do mundo, esse Bentinho do Sertão do Delírio. Esse Pena Branca. Um abraço para sempre competente, Juliana Moura.
1: Um abraço, meu querido.
0: É o Alexandre Reis, de BH. Eu tive o prazer de conhecer o Bentinho do Sertão quando eu vim para a rádio em 91. Bentinho do Sertão ainda estava na rádio. Figuraça, gozador. Uma lenda, né, o Bentinho do Sertão. Deixa eu ver aqui. Seu Zé Aparecido, não faça força. Fiquei muito tempo sem o telefone, mas não fico sem rádio, em confidência. Cuidado, seu Zé, não faça força. Aqui é o Reginaldo de Matozinhos.
3: Ô, Reginaldo, deixa comigo, bobo. Um abraço, Deus abençoa, viu? Matozinhos. Baby.
0: 4 horas e 23 minutos. 4h23. Tem umas mensagens que elas não apagam, parece uma coisa. O Amate tá falando, vamos caminhar, narigudo. É verdade, preciso voltar a caminhar porque a barriga cresceu, a pressão subiu, né? Então precisamos sim. Boa tarde, Delírio. Seu Zé cantando me lembra um carro de boi carregado de cana a caminho do engenho, deixando marcas profundas no chão. Zé Maria, Canarinho. E a Graça.
3: Eu lembro dele. Quando tava, a carga era grande, punha até os fueiros pra segurar, né?
0: É, seu Zé, nem a maioria das pessoas não sabe o que é isso, né? Pessoal da cidade e tudo mais. Mas quem já viveu na roça ou visitou, sabe, conhece de carro de boi, né?
3: É, a música bonita aí, seu Edson.
0: Não, seu Zé, chega. Vamos lá, 4 horas 24 minutos, Delírio e Companhia. Essa aqui já foi, não quis apagar, mas voltou aqui. Agora tem o Lobisomem. Oi, Mochibinha, tudo bom? É verdade que o senhor vai às moças às escondidas?
4: Não vou, que eu não sou sem vergonha. Lá, lá, lá, lá, lá, lá, lá, lá. Igual você, cachorro. Fazer o quê? Que o senhor nunca aguentou nada, o Lobisomem. Vai tomar banho. Oi, papai, boa tarde. Hoje tem o nosso galão. Vamos ver juntos onde eu pago o conhaque.
2: Lá das bolsas?
4: Não.

0: Galo na cabeça. 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
1: Seu filhão João da Solda. Boa tarde, seu Onofre. Hoje, minha filha Leila está ouvindo e lhe manda abraços. Aproveito e mando abraço em nome dos outros. Mande sua benção para eles. Obrigado, eu Erli da bateria. Um abraço, dona Leila, nos Estados Unidos, e a todos os filhos do meu amigo Erli da bateria.
2: Muito bem, um abraço para todos. 4h25 agora. Everton Contígio, boa tarde. Benção, vovó Onofre, locutor oficial. Sou Zé Aparecido, Eloy e Tânia, na cidade de Confins. Um abraço para o casal Eloy e Tânia em Confins. Chegou mais uma agora. Boa tarde, Everton, Juliana, seu Zé. A benção, seu Onofre. É o Joaquim de Santana do Paraopeba.
1: Um abraço, Joaquim. Deus abençoe você e a todos aí os seus, né? Boa tarde, Everton, e todos do Delírio. Everton, se possível, me envie o nome dessa música da abertura do programa. Um abraço a todos. É, não perco uma só tarde do Delírio. É o Wilson de Nova Redenção, na Bahia. Chapada Diamantina.
2: Será que é a Gal Costa? A primeira que a gente tocou foi Gal, né, Juliana? Vou botar aqui, então. Gal.
3: Tigresa.
2: Costa. Música do Caetano Veloso, Tigresa. Eu tava falando com a Juliana aqui, essa música foi feita em homenagem à grande atriz Sônia Braga. Caetano fez em homenagem a ela. Outra mensagem, boa tarde a todos da Turma da Alegria. Seu Everton pode fazer caminhada de chinelo? O que é que tem? Não, de chinelo não dá, não. Aí eu levo 2 horas no trajeto curto. Aqui é o Adilson de Itabirito, Minas Gerais. Não, tem um tênis lá, até especial para andar, né? Tá velhinho, mas tá macio. Vou voltar, se Deus quiser. Faz muita falta. Ele falou que não é a Gal, não, que é uma internacional. Ah, então foi...
3: foi
2: Ian, um peixe. Ian Heavy, He's My Brother. Deixa eu botar aqui, The Hollies. The Hollies. É uma música muito bonita,
3: não,
2: mesmo.
3: Não, a primeira foi Hot Chocolate.
2: Ah, será?
3: Foi. Tudo começou por um beijo.
2: Ei, Started With A Kiss. Então vou botar as duas aqui. Não sei qual que é. Muito bem. Aqui a primeira. Vou mandar aqui outra aqui, ó. You Get Me Hot. Chocolate quente, né? Hot Chocolate.
4: Chocolate, como é que fala, senhor? Ah, essa aí eu sei quem é, viu? É aquele menino, aquele pretinho, Michael Jackson.
3: Olha,
4: né?
3: O que você vai falar.
2: Sou Zé, já falei com o senhor.
3: É o rapazinho.
4: Isso. Baby, baby, one more time.
2: Deixa eu ver aqui o que ele falou. Ah, é essa mesmo. Him, Heavy, He's My Brother. Então tá certo, Wilson. Nova Redenção. Beleza, um abraço pra você. Agora mais mensagens. Boa tarde, todos bem? Tudo bem com vocês? Abraços fraternos a todos. É o Brandão e Boca Raton, na Flórida. Sempre na escuta. Brandão, muito obrigado pela audiência, pelo carinho. Matando saudades aí do Brasil, pelo menos pelas ondas do rádio, né? O Iris Naldo mandou também. Boa tarde, meus maravilhosos amigos, delirosos de alegria. Sua bênção, seu Onofre. O nosso abraço, Everton, locutor oficial, seu Zé Aparecido. Competentíssima Juliana Moura. Semana com feriado, parece que está começando, mas já está acabando. Tempo chuvoso, tempo com calor, abafado, né? Mande um alô a Cristiane e a todos na audiência. Obrigado. Um abraço para a Cristiane e para você também, Irisnaldo, bairro Lagoa. Agora está na hora do comercial, né, Juliana? Vamos a ele.

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1: Boa tarde, alerta para trânsito travado no anel rodoviário sentido Rio de Janeiro por 7 quilômetros, desde o viaduto da Avenida Carlos Luz até a região do bairro Camargos. O motivo é retenção na alça de saída para a Avenida Cardeal Eugênio Pacelli. Motorista marginal também já apresenta trânsito bem carregado, então reprograme o seu caminho evitando esse trecho de lentidão de 7 quilômetros no anel sentido Rio, entre o viaduto da Carlos Luz e a região do bairro Camargos. Já no sentido Vitória, trânsito bem carregado agora entre o Betânia e o Madre Gertrudes por excesso de veículos. Se você quiser desviar, pode sair pela Avenida Tereza Cristina. 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Emerson Rodrigues para a Rádio Inconfidência. 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

0: atenção, Soed, essa aí é do Good Times.
1: Rádio em Confidência, Belo Horizonte, para o Brasil e o mundo. Mushiba, sua bênção. Acabando o programa, o senhor e seu Zé Aparecido já vão direto para a Arena MRV assistir o jogo do Galão.
2: Não vou, logo não sou de galo.
3: Credo.
1: Ou vão nas moças. Seu Zé Aparecido, escala o time do Galo para nós, por favor. É o Newton Reis, de Ponte Nova.
0: É, Mossula, Oldair, Vantuir, Grapete, Lola, Tião, Vaguinho, Dario, Peito de Aço, é o Galo imbatível. Galo forte e vingador.
1: Certo, forte e vingador. Beleza, seu Zé.
0: Eu vou lá hoje.
1: Na onde?
0: Nas moças? Não, é. É lá na arena, né, agricultor?
2: Não vou não, seu Zé, não gosto de futebol. Vamos assistir o jogo no boteco, é muito melhor. O senhor vai pagar menos.
0: É, de ver, então, vamos lá.
1: É, locutor. Deixa eu ver que mensagem é essa. Boa tarde, turma do Delírio e Companhia. Estamos na escuta em Ibirité. Henrique Queixada e Adida, um abraço para vocês. Muito obrigado pela audiência e pelo carinho de sempre. Deixa eu ver aqui. Uai. Cleusa, deixa eu ver se é para... Não, esse não é para nós, não. Foi em outro horário. Aqui também não tem... Ah, sim, agora é para nós. É o Aloysio Brandão, em Irecê, na Bahia. Boa tarde, Everton. Dá um abraço aí no seu Onofre. Deixa eu abraçar ele.
2: Opa, bate devagar, cachorro. É igual o velho aí, sem vergonha, ó.
1: Muito bem. Deixa eu ver o que é isso aqui. De quem? Ah, mais uma mensagem pro senhor, seu Onofre.
2: Boa tarde, Everton Gutierrez, turma delirante, seu Onofre. O senhor vai bem? Eu vou. Onofre, ajude o seu Zé a encontrar o irmão dele. Não seja um mau amigo, mesmo sabendo que ele levou um tombo do irmão. Fiquem todos com Deus. É o Pablo de Ouro Branco.
4: É, esse velho, eu acho que o irmão dele fugiu porque não aguenta ele, povo. Um abraço pra você, Pablo.
0: I wanna love you and every day, né? And treat you right, que eles falam, né? Hein, seu Edson?
1: Virou uma confusão, deixa eu ver isso aqui.
0: Is this love, is this love, is this love, it's a feeling.
1: Muito bem, chegou a mensagem aqui do Antônio Marcos, lá de Nova Lima. Boa tarde, Everton Gutierrez, é o Antônio Marcos de Nova Lima. Abraço para a Juju na mesa de áudio, para o grupo Os Ouvintes do Pascoal, para o poeta e Adolfo em Nova Lima, Maicon em Resplendor. Seu Zé Aparecido, hoje tem o Galão.
0: É, tem mesmo, eu vou lá, bobo.
1: Não vai não, seu Zé, você não falou aqui que vai pro boteco?
0: Ah, é de vera, é mais barato, né?
1: É mais barato, mais seguro, né? Não vai passar raiva.
0: É de vera, eu vou é com o licutor. Eu gosto das conversas dele, sabe?
1: É, isso aí, seu Zé.
3: Imagina, como é que vão voltar hoje?
1: Meu amigo Bambu lá em Betim, tudo de bom pra você, está tudo bacana aqui, meu amigo. Um abraço pra você também.
0: Is this love? É tia filho, né, seu Edson?
1: Por aí, seu Zé. Gente, mas essa mensagem aqui eu já paguei 3 vezes. Caramba, da mensagem volta. É mensagem do Pablo que eu já li. E aqui eu apago, ela volta, parece fantasma. Então é isso. Vamos, locutor, tem notícia? Vai dar tempo? Deixa eu ver aqui. 4? Ih, vai dar. 4h38 agora, 4h38.
2: Atenção, adolescente acorda dentro do caixão durante o próprio velório. Uma menina acordou no próprio velório após ser considerada morta pela família na Guatemala.
1: Ah, eu vi isso, só que a notícia não estava com informações assim muito seguras, então eu não trouxe para cá. E o Led Lokotayak, que beleza, de 15 anos, estava dentro de um caixão, havia aproximadamente 8 horas, quando a mãe percebeu que ela ainda apresentava movimentos.
2: Eu tô prestando atenção, eu estava lendo, você começou a ler e tomou a notícia de mim, né, Larigudo?
1: É verdade, deixa eu terminar.
2: O caso aconteceu no sábado na comunidade de El Jocote, no departamento de Quiché. A situação começou durante a madrugada, quando o adolescente passou mal. Segundo o pai, o Abraham Ikotayaki, ele colocou a filha no carro e seguiu em direção a uma unidade de saúde. No caminho, porém, percebeu que ela havia perdido a consciência e, conforme relatou, não respirava nem apresentava pulso. Diante da situação, o homem acreditou que a filha havia morrido. Ele procurou uma funerária para conseguir um caixão e levou a jovem para casa. O animal, por que não levou no médico, burro? E a menina,
3: credo,
2: no entanto, não chegou a ser examinada por profissionais de saúde e a morte não foi oficialmente confirmada. Durante a cerimônia, a mãe, o nome lindo, Lésvia Rios, notou que a filha se mexia e chamou a atenção das pessoas que estavam no local. Os presentes ajudaram o adolescente a sair do caixão. A cena foi registrada em vídeos que posteriormente circularam nas redes sociais. Em entrevista à emissora de TV local, a criança contou que sentiu uma dor na região do coração antes de perder a consciência. O caso da menina acordou no próprio velório, chamou a atenção para a falta de uma avaliação médica antes de a família concluir que a adolescente havia morrido.
4: Pastor de Deus, imagina o tanto de gente que é enterrado vivo, né? Um imbecil, esse pai dela, um burro. Ao invés de procurar um médico, um trem desses por saúde, não. Comprou o caixão e levou a filha pra casa. Sem vergonha.
1: Calma, seu Nó, ficou tudo bem. Graças a Deus a menina ficou bem e tudo mais, né?
2: Atenção, aproveitando para os aniversariantes de hoje, o grande cantor, compositor, guitarrista Kiko Zambianchi, Francisco José Zambianchi, ou somente Kiko Zambianchi, nasceu em Ribeirão Preto, São Paulo. E como eu já disse, cantor, compositor, responsável por sucessos como Rolam as Pedras, Choque, Primeiros Erros, entre outros.
1: Música gravada pelo Capital Inicial, né? Primeiros Erros, e que voltou à baila. E que música que eu ouvi lá no início dos anos 80. E depois foi gravada pelo Capital e fez um grande sucesso. Aí com o Kiko Zambianchi, né, Juliana Moura?
2: Hoje é aniversário também da atriz e diretora de cinema Carla Camurati. Ambos, o Kiko e ela, não o Kiko do Chaves, o Kiko Zambianchi, nasceram em 1960. Vamos ouvir aí o Kiko Zambianchi.

0: Esse é o Kiko Zambianchi, parabéns pra ele, saúde. Hoje também é aniversário do ator Alexandre Frota, que agora também é político, né? E você que está aniversariando hoje, muita paz, saúde, sucesso e felicidades.
1: É pra você, pelo seu aniversário.
2: Atenção, Bushiba, por que os filhos do porco se chamam Leitão?
3: Quê? Não é filho de porco, né? Porco, animal, tem filho, não tem filhote, burro.
2: Outra vez eu falo pra você que já estava escrito aqui.
3: Eu não sei, não.
2: Segundo o professor de português, o Odnilson Urbano, o termo leitão deriva de leite, uma vez que se trata de filhotes que estão na fase de mama. No ano de 1059, em Portugal, foi registrada a forma leitones, segundo o dicionário etimológico da língua portuguesa de José Pedro Machado.
3: Ah, eu quero saber se é pra que chama leitão. Eu lembrei do barril agora, viu?
0: Beleza, sim, seu nome.
3: Eu sou da... Eu fico com a saudade de vez em quando. O programa de segunda-feira, nós passou ele e o Zé da Biscretaria, né? Com a saudade, bobo.
0: Até hoje, às vezes, eu me lembro do meu amigo brother, lá do seu Zé da Bicicletaria, e penso, vou contar isso pra ele. Aí acabo lembrando que ele já faleceu, dá uma tristeza muito grande. A mais antiga cidade brasileira é São Vicente, no litoral paulista. Foi fundada por Martim Afonso de Souza em 1532, quando Portugal começou efetivamente a colonizar o Brasil, porque aqui precisava implantar a produção de açúcar.
1: É, açúcar. Eu gosto de açúcar, senhor. O senhor gosta?
0: Gosto. Não devia, não é gosto. Você usa açúcar, Juliana Moura? Ou adoçante?
4: Nenhum dos dois. Meu café é sem açúcar.
0: É mesmo?
4: E suco também sem açúcar.
0: Caramba, eu não consigo até hoje tomar um café sem açúcar. Só quando eu vou comer com um bolo.
4: Acostumar.
0: Um bolo de doce.
4: Mas
0: bocambola.
4: É muito bom.
0: Ah, com certeza.
4: Ainda mais quando,
0: né,
4: você pega um
0: bolo, cafezão bom também.
4: Um,
0: né,
4: bolo docinho, aí você. Café sem açúcar, não, fica
0: ontem
4: bem agradável.
0: Eu e Titi comemos aquela mousse de maracujá que tem ali. Muito gostosa, bom, né? Muito bem. Vamos aqui, tem mais mensagens.
3: E você fica aí conversando borracha, né, narigudo?
0: Boa tarde, amigos. Saudades do grande amigo brother. Quem mandou foi o Tomate, lá em Arraial da Ajuda. Tomate, durante o jogo, no domingo, seu sem vergonha, te mandei várias mensagens, você não respondeu nenhuma, né? Devia estar brabo com o Cruzeiro também, né? Falou, um abraço pra você.
1: Essa música aí é bonita, só Edson.
0: É, seu Zé, o senhor gosta?
1: Eu gosto demais.
0: Deixa eu ver mais aqui. Essa menina da Guatemala teve catalepsia. Ele tá perguntando, é o Zé Maria Canarinho. O pai nem levou, né, Zé Maria, pra saber. E é difícil demais.
2: Antes tarde do que mais tarde. Alguém avisa aí pro Buzo, locutor oficial, que hoje é dia de conversar. Ah, já tô sabendo. De preferência comigo, que eu tenho uns trem pra falar no ouvido dele. Sou Zé que lute, viu?
4: Credo.
2: Boa tarde, Everton. Boa tarde, Delírio. É a Marli do Florabar.
0: Marli, você é uma figuraça, viu?
1: É não, Marli, você fala os trem, mas não vem aqui pra me ver e eu ver você, mulher.
4: Aí... Imagina a cena, como vai ser. Gracinha.
1: Eu queria ver ela olhando no oi dela.
4: Meu
0: Deus. Tomate falou aqui que tá de férias de futebol. Tá certo, seu sem vergonha. Podia ser mais educado e ter me respondido qualquer coisa lá, né? Deixa eu ver o que mais aqui. Ah, esse aqui é o Zé Maria, falou aqui, negócio da menina. O que mais temos? Olá, Everton e toda a trupe do Delírio. Uma boa tarde a todos. Dona Juliana, posso fazer uma pergunta? Hoje dará carona para o seu Zé na garupa da motoca?
4: Olha, hoje eu vou para casa.
0: Então não
4: então,
0: vai
4: não
0: dar.
4: Vou perto das moças.
0: É o Marques Aurélio de Betim.
4: Mas se ele quiser que eu deixe ele na metade do caminho...
1: Eu vou passear hoje com o locutor, nós vamos ver jogo.
4: Hoje vai sair com o locutor.
1: É, nós vamos ver jogo nos bar.
0: Quem vai pagar, seu Zé?
4: Não, imagina.
1: É eu.
0: Senhores, boa tarde. Dizem que o que aconteceu da morta levantar do caixão em pleno velório. Dizem o quê? Deve ter algum complemento aqui, né? É o Donizete de Bela Vista de Minas.
4: Foi sinistro, viu?
0: Fala aí, Donizete. Tô aguardando aqui o final da sua mensagem. Ou você tá perguntando o que que aconteceu? Não é possível que a gente já leu a notícia inteira, né?
4: Eu vi o vídeo, é bem estranho.
0: Eu também vi isso.
1: E o sexy thing é aqueles meus caboclos, né, Dona Juliana?
4: Isso.
1: Entendeu? E o sexy thing, né?
0: É o hot chocolate. A mesma coisa. Deixa eu ver aqui. Boa tarde, Delírio. Um comentário. Se o técnico e jogadores do Cruzeiro assistiram ao jogo de ontem entre Boca e Vasco, 1-0 pro Vasco, aliás, assistir esse jogo, devem ter sentido muita vergonha, né? Aquilo é que é raça. E lutar pela camisa que vestem. Foi um jogão, valeu a pena ver. Um abraço, é o Marcelo José de BH. Marcelo, concordo com você em gênero, número e grau. Foi uma batalha, o Boca em cima, né? Porque o Vasco perdeu um jogador no início do segundo tempo. Foi expulso também. O cara foi batendo no juiz, tocando no juiz. O juiz ficou desorientado. Lá você sabe que o juiz quase joga pro outro time, né? Então foi expulso, mas o Vascão segurou o segundo tempo os ataques constantes do Boca Júnior, que não é mais aquele Boca, hoje ele é meia Boca, né? E eu pensei isso e falei até com meu filho. Jogadores do Cruzeiro deviam assistir isso aí. Falou, Marcelo, um abraço pra você.
1: É.
0: Tem mais. Boa tarde, Everton Contígio. Os médicos devem ter errado e falado que a menina tinha morrido. O que você acha sobre aquele vídeo? Não, os médicos não falaram nada porque simplesmente o pai da menina não a levou aos médicos. Ele estava levando para a cidade, para tipo um posto de saúde, e aí sentiu que a menina não estava respirando. Ele foi a uma funerária, comprou um caixão. Simplesmente levou ela para casa, sem ter a confirmação da morte. Entenderam, pessoas? É aqui que aconteceu de um morto se levantar do caixão no velório. Eu conheci esse senhor. Ah, tá. Zé Maria. Que Zé Maria? É o Donizete de Bela Vista de Minas que tinha comentado, começado uma frase e depois passou para... Ele escreveu o resto aqui. Beleza, Donizete. Então falou. Deixa eu ver que horas é isso. Ó, já tá quase na hora da gente ir embora. Deixa eu ver se isso aqui é pra nós. Boa tarde. Aqui é Marcilei de Betim. Programa bom demais. Tô sempre na escuta com vocês do Delírio e Companhia. Abraços para todos. Falou, Marcilei. Um abraço em Betim. Muito obrigado pela atenção, pela audiência e pelo carinho. Deixa eu ver aqui. Oi, Everton, estou aqui na roça de café, em Brumadinho. Abraços. Olha, tem ali, né, os... Ah, tá, que bacana isso aqui, olha. Tem lá os pés de café e tem ali os instrumentos, vamos dizer assim, né, pra torrar o café, moer e... Olha que legal. Obrigado, a foto tá muito bonita, hein, Mauro. Um abraço pra você.
4: E só uma pergunta.
0: No
4: Barreiro já tá chovendo?
0: Se tiver, pode aguardar, né? Hoje nosso amigo não mandou nada lá do Barreiro, né? Então tá certo. Deixa eu ver o que temos. Bom, vamos fechando o nosso Delírio e Companhia na Rádio Inconfidência, Belo Horizonte. Muito obrigado, Juliana Moura.
4: Valeu, abração, até semana que vem.
0: Só semana que vem, né, Juliana?
4: Só quarta.
0: Até mais, até tudo mais. De bom pra você. Muito obrigado. Muito obrigado, Vladimir Penido e Maria Eduarda Lelis. E muito obrigado a você que ficou ligado com a gente. Daqui a pouco tem a Hora do Fazendeiro com a Técia Gonçalves. Muito obrigado, Brasil.

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3: Olá, 10 pessoas morreram e 155 ficaram feridas nas rodovias federais de Minas Gerais durante o feriado de Nossa Senhora Aparecida. Segundo a Polícia Rodoviária Federal, foram registrados 137 acidentes entre sexta-feira e segunda-feira. A fiscalização flagrou mais de 2.500 casos de excesso de velocidade e 498 ultrapassagens irregulares. Também foram registradas 67 autuações por embriaguez ao volante e 292 pela falta de cinto de segurança ou de dispositivo de retenção para as crianças. A PRF informou que não haverá comparação com o ano passado porque o feriado de 2025 não foi prolongado. O governo criou novas regras para os serviços de atendimento ao consumidor das empresas. O atendimento humano agora vai ser obrigatório e as ligações abusivas poderão ser punidas. Acompanhe na reportagem de Pedro Lacerda.
4: Os serviços de atendimento ao consumidor, os SACs das empresas, vão ter novas regras em todo o país. O decreto foi publicado nesta terça-feira pela Presidência da República e as mudanças valem a partir de 20 dias. As regras são para empresas de setores com regulação federal e para instituições financeiras digitais supervisionadas pelo Banco Central. O atendimento humano será obrigatório todos os dias, das 8 horas da manhã às 8 da noite. Em casos urgentes, a resposta deve ser imediata. Se a ligação cair, a empresa terá 5 minutos para retornar. O cancelamento deverá estar disponível em qualquer etapa com comprovante eletrônico. Reclamações não urgentes terão resposta em até 7 dias corridos. Cobranças indevidas deverão ser suspensas de imediato e resolvidas em até 48 horas. Uma medida provisória publicada também nesta terça obriga as operadoras a autenticar as chamadas. Aquelas que não passarem pela verificação poderão ser bloqueadas antes de chegar ao destinatário. Ligações de empresas vão exibir o nome empresarial e, quando houver, o logotipo a partir de uma base nacional de titulares, sob supervisão da Anatel, a Agência Nacional de Telecomunicações. Quem fizer grande volume de chamadas suspeitas poderá ficar 15 dias sem fazer ligações. A Anatel tem 60 dias para regulamentar as regras e o descumprimento poderá gerar as sanções previstas na Lei Geral de Telecomunicações.

0: por morte e prova de vida. O atendimento exige agendamento gratuito, que pode ser feito pelo portal MG no endereço mg.gov.br ou pelo aplicativo MG App. Repórter em Confidência, redação Simone Pio, apresentação Tarcísio Lopes.
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2: Na região metropolitana, a carreta que seguia pela BR-381 no sentido Vitória tombou na altura do quilômetro 421, pouco depois do trevo de Caeté. E o trânsito está totalmente interditado nas duas direções, segundo informação da Polícia Rodoviária Federal. Bombeiros foram acionados, inclusive a carreta chegou a pegar fogo e a opção de desvio para você, motorista, passar por Taquaraçu de Minas e Santa Luzia pela MG-20. 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Emerson Rodrigues para a Rádio Inconfidência.
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15: Boa tarde, amiga, amigo ouvinte da Rádio Inconfidência, AM880, o Gigante do Ar. Está começando a Hora do Fazendeiro, o nosso programa de rádio, considerado um dos mais antigos do mundo. Há quase 90 anos, sempre com muito sertanejo raiz, notícias e prestação de serviço. Eu sou a Tessia Gonçalves, muito obrigada pela sua sintonia. Conto com você juntinho com a gente neste neste fim de tarde, início de noite. Ah, lembrando que você pode nos ouvir também pelas ondas curtas, 19,49 metros. Tem também o site inconfidencia.com.br, o aplicativo Rádio Inconfidência.

Oficial. Então seja muito mais que bem-vinda e bem-vindo. Bora aproveitar este fim de tarde aqui com a gente no nosso Hora do Fazendeiro. Bem-vinda, família em Confidência. E nos trabalhos técnicos contamos com ele, Carlos Ferreira, também Paulo César Furtado e Juliana Moura. E vem chegando música boa por aqui, com ela, a inesquecível Inesita Barroso, a viola e o violeiro.

0: Marcando presença no nosso Hora do Fazendeiro, Jacó e Jacozinho, Cavalo Preto de Anacleto Rosas Júnior, Irídio e Irineu, Sangue Caboclo de Tião do Carro e Rosa, Dino Franco e Mouraí, cantando Sertanejo Sem Mistura de Dino Franco e Nho Chico, e de Lourival dos Santos e Tião Carreiro, teve a viola e o violeiro com a Inesita Barroso.
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2: A EPAMIG, empresa de pesquisa agropecuária de Minas Gerais, lançou uma nova edição da revista Informe Agropecuário, dedicada à agricultura regenerativa. A publicação reúne pesquisas e iniciativas sobre práticas que ajudam a recuperar a saúde do solo, preservar a biodiversidade e melhorar o uso da água. O conteúdo também aborda formas de reduzir os impactos ambientais, os efeitos das mudanças climáticas e a possibilidade de diminuir custos e aumentar a produtividade nas propriedades rurais. A revista tem 100 páginas, custa R$ 26,00. Está à venda na livraria online da EPAMIG, no endereço livrariaepamig.com.br, e também na sede da empresa, aqui em Belo Horizonte, na Avenida José Cândido da Silveira, número 1647, no bairro União. Outras informações pelo telefone 31-3489-5002, repetindo 31-3489-5002, ou pelo e-mail livraria@epamig.br.
0: Sigamos, meu povo, com muita alegria e música boa aqui na nossa Rádio Inconfidência AM 880. Tenha uma ótima tarde. Agora o som de José Mauro e Poliana, Sítio Adorado.

0: Nesta sequência teve Van Lobo e Vitor César para Pôr a Mão na Viola, de Van Lobo, Mauro Matos e Carrerito. Grupo Lá do Interior, Saudade do Meu Sertão, de Tomberto Souza. João Goiano e Goiazinho, Mãos Grossas, de João Goiano. E a primeira foi Sítio Adorado, com José Mauro e Poliana, composta pelo Theo Ferreira e Pirrete.
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2: Chegada a Belo Horizonte pela BR-040 com lentidão agora, desde o trevo da Ceasa em Contagem até a reta do Califórnia no acesso ao anel rodoviário. O motivo é o bloqueio total da alça de saída do anel sentido Rio para a Avenida Cardeal Eugênio Pacelli por um caminhão com defeito, informação que a Rádio Inconfidência divulgou mais cedo. Bom motorista, você que está chegando pela BR-040, passando por Contagem em direção ao centro da capital, ganha tempo saindo pela Avenida das Américas em direção ao bairro Alípio de Melo e depois seguindo pela Avenida Pedro II. 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Emerson Rodrigues para a Rádio Inconfidência.
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8: Pesquisadores da Embrapa mapearam os municípios brasileiros mais suscetíveis à poluição da água provocada pelas atividades agropecuárias. O estudo considera o transporte de fertilizantes, defensivos agrícolas, sedimentos e nutrientes pela água de chuva até rios e córregos. As áreas prioritárias se concentram principalmente em Mato Grosso, Mato Grosso do Sul e Goiás, além da região do Matopiba, que abrange partes do Maranhão, Tocantins, Piauí e Bahia. O levantamento também considera os efeitos das mudanças climáticas sobre os recursos hídricos. Entre as medidas recomendadas estão o uso adequado de fertilizantes, a conservação do solo e a manutenção da vegetação nativa nas margens dos cursos d'água. Segundo os pesquisadores da Embrapa, o mapeamento pode orientar ações de monitoramento e prevenção da contaminação da água nas áreas rurais.
9: Estamos de volta com o nosso Hora do Fazendeiro. É, vamos ouvir mais música, aquele velho e bom sertanejo raiz que você tanto gosta. Começamos com Gedeão da Viola e Theo Azevedo, um solo de viola da clássica Tristeza do Jeca.

0: Vamos para você, goiano e paranaense, O Vaqueiro, composta pelo Goiano e Ribas. Cláudio Lacerda, com a clássica Disco Voador. Adalto Santos, com a música Velho Macho, composta pelo Nonô Basílio. E a primeira, Gedeão da Viola e Theo Azevedo, com a clássica Tristeza do Jeca, um solo de viola daqueles.
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2: Governador Valadares, no leste de Minas, recebe a segunda exposição Manga Larga Marchador, com programação entre os dias 14 e 17. O evento reúne criadores e exemplares da raça e abre espaço para troca de experiências sobre criação, seleção genética e melhoramento dos animais. Os julgamentos começam amanhã, com avaliações de marcha e morfologia.
0: Uma ótima tarde para você que nos acompanha aqui no nosso Hora do Fazendeiro. Sigamos ao som de Jackson Antunes e Tião do Carro, Caipira Feliz.

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0: Irmãs Galvão, Coração Laçador, Romano e Rosseri, Viola Pagodeira, João Miranda e Marcelito, Trem da Vida, composta pelo Miranda e Gomide. E também Caipira Feliz, com Jackson Antunes e Tião do Carro, composta pelo Zé Batuta e Aleixinho. Chegando aquele breve intervalo comercial, mas daqui um tiquinho a gente volta com mais Hora do Fazendeiro para você. Até já!
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2: Está liberado o trânsito na alça de saída do anel rodoviário sentido Rio de Janeiro para a Avenida Cardeal Eugênio Pacelli. Mais cedo houve interdição total do fluxo por causa de um caminhão com defeito por ali. No entanto, o motorista ainda reflexos de lentidão começando antes do viaduto da Avenida Carlos Luz. Trânsito carregado também na marginal. Se possível, vale a pena passar por vias internas de bairros para ganhar tempo. E no anel sentido Vitória, trânsito bem carregado agora entre o Trevo do Betânia e o Madre Gertrude. Quem quiser desviar pode sair pela Avenida Tereza Cristina. 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Emerson Rodrigues para a Rádio Inconfidência.
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2: Vamos destacar hoje o que impacta o preço do trigo. As importações brasileiras do cereal diminuíram nos últimos 12 meses, enquanto o avanço da colheita no sul do país mantém o mercado atento à produtividade e à qualidade. Segundo o CPEA, a oferta restrita de trigo com a qualidade exigida pelas indústrias pode aumentar a necessidade de importações nos próximos meses. Segundo colaboradores consultados pelo CPEA, o Centro de Estudos Avançados em Economia Aplicada, as condições climáticas adversas preocupam no Rio Grande do Sul. Já no Paraná, a dificuldade de obtenção de trigo tipo 1 tem levado a alterações em contratos e ao adiamento de entregas.
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4: Boa noite, muito boa noite. E obrigada pela sua sintonia aqui na Rádio Inconfidência AM880. Hora do Fazendeiro segue comigo, Tessia Gonçalves. Já te agradeço de coração pela companhia e conto com você em até às 18h30 da noite. Vamos ouvir James e Danilo cantando Chico Mineiro.

0: Estes foram Johnny Marcos e Maurinho, Cana Verde, composta pelo Tonico e Tinoco. Teve também Rio Danta e Rio do Peixe, Paz no Sertão, composta pelo Tony. E de Tonico e Ribeiro, Chico Mineiro, com James e Danilo.
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6: Previsão do tempo.
7: Minas Gerais terá céu parcialmente nublado, com pancadas de chuva e trovoadas isoladas nesta quinta-feira. A previsão vale para regiões como Triângulo, Noroeste, Oeste, também na região central metropolitana, Zona da Mata e Sul do Estado. As temperaturas variam em todo o estado entre 13 e 40 graus. Em Belo Horizonte, especificamente, também há previsão de pancadas de chuva e trovoadas isoladas amanhã. A temperatura mínima será de 19 e máxima de 29 graus. As informações são do INMET.
0: Mais um pouco de sertanejo raiz chegando aqui para você que tanto ama o nosso Hora do Fazendeiro. A gente segue ao som de Goiá, Minuano do Sudoeste.

Jade e Jefferson. Meu Amor Fugiu de Mim, de Benedito Seviero, José Victor e Teodoro. Julinho e Janel, Morena Cheirosa, composta pelo Nenete e Dorinho. E a primeira foi de Goiá, em parceria com Marciano, cantando Minuano do Sudoeste. A gente fica por aqui, mas amanhã tem mais Hora do Fazendeiro para você a partir das 5 da tarde. A apresentação e programação musical foram minhas, Tessia Gonçalves, os trabalhos técnicos do Carlos Ferreira, do Paulo César Furtado e da Juliana Moura. Muito obrigada de coração pela sua audiência e companhia. A gente volta então amanhã.

0: mim. Fique com Deus e até já.
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3: Faltando pouco mais de meia hora para o jogo do Atlético contra o Montevideo City Torque na Arena, no bairro Califórnia, pela Copa Sul-Americana, trânsito sobrecarregado agora na saída do Viaduto Oeste para a Avenida do Contorno e na sequência do caminho pela Avenida Tereza Cristina, sentido Contagem, até a rotatória do Coração Eucarístico. Lentidão também agora para quem segue pela Avenida Amazonas desde o Barro Preto. As filas começam antes do cruzamento com a Avenida Barbacena e vão até a região da Gameleira. Muita paciência, motorista, e nas proximidades da arena, fluxo intenso também nos dois sentidos da Via Expressa, com operação especial da BH Trans para agilizar o fluxo. Praticidade e segurança é na Otton de Carvalho. 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Emerson Rodrigues para a Rádio Inconfidência.
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18: Olá, boa noite. Moradores do Barreiro sofrem com obra inacabada, principalmente durante as chuvas. BR-040 terá trecho duplicado próximo a Congonhas. É marcado o julgamento do réu acusado de matar o sargento Roger Dias. Contagem tem cinema gratuito na Semana da Criança. E no primeiro episódio da série Itapecerica, um convite para desacelerar e descobrir os caminhos, a religiosidade e as histórias desse pedacinho de Minas. O Jornal Minas está no ar.

0: Moradores do bairro Tirol, na região do Barreiro, enfrentam transtornos por causa de uma obra de drenagem que não acaba nunca. E em chuvas, como que atingiu a capital na noite de ontem, o problema se agrava, como mostra o repórter Ronerson Pinheiro.
1: É na esquina das ruas Antônio Abrantes Fortuna com Sebastião Moreira, no bairro Tirol, região do Barreiro, que o problema começa. Segundo os moradores, uma obra de drenagem iniciada pela prefeitura vem trazendo transtornos para quem vive na região. Evaldo é um dos afetados. Há 2 meses ele não consegue tirar o carro da garagem e é só chover.
2: Vira um caos essa rua, como vocês estão vendo. Eu estou ilhado aqui há meses, porque eles não conseguem sair daqui com a chuva. Inicia a obra, se chove, volta a estaca zero, porque acaba com toda a obra deles, que eles fizeram, e eu fico ilhado de novo. Eu estou ilhado aqui, não podendo sair da minha garagem há meses.
1: Na noite dessa terça-feira, uma forte chuva atingiu a capital. Ainda no bairro Tirol, as ruas viraram um rio.
3: E as chuvas não provocaram transtornos apenas na rua José Moreira com Antônio Abrantes Fortuna. Aqui na rua Sebastião Moreira com Caetano Vasconcelos, a lama acabou entrando na garagem dos moradores.
1: O que era lama secou e virou poeira. Seu Sebastião teve a garagem invadida pelo barro trazido da última chuva.
4: A lama vem com esgoto, com a mistura no meio da enxurrada, e traz e joga lama de esgoto dentro da casa, dentro das garagens da gente, ué. Aí você tem que ficar gastando água para poder lavar. A água está muito cara, ué. Não está dando para ficar lavando todo dia.
1: Em nota, a Sudecap informou que a obra faz parte de um projeto de ampliação da rede de drenagem pluvial na região da Praça Deputado José Raimundo. Ao todo, está prevista a implantação de quase 3 quilômetros de rede em diversas ruas e avenidas do bairro. A superintendência afirmou ainda que está acompanhando a situação e atuando nos locais atingidos pelas chuvas. A previsão é que os trabalhos, incluindo a recomposição do pavimento e das calçadas afetadas, sejam concluídos no primeiro semestre de 2027. Mas até lá, a preocupação dos moradores é com a possibilidade de os transtornos se prolongarem durante todo o período chuvoso.
0: E as obras da Praça das Águas, na Avenida Cristiano Machado, região norte de Belo Horizonte, foram retomadas. A estrutura hidráulica será capaz de armazenar 27 milhões de litros de água e vai ajudar a reduzir os impactos das chuvas intensas. O objetivo é controlar as vazões do Ribeirão Pampulha e do Córrego Cachoeirinha antes que elas alcancem o Ribeirão do Onça. Entre as intervenções previstas estão a implantação de estruturas de concreto, contenções, drenagem, pavimentação, sinalização e manejo de vegetação, além da readequação da geometria viária do entorno. A previsão é que os trabalhos terminem no primeiro semestre de 2028. Bom, e a BR-040 vai passar por obras de duplicação em um trecho de cerca de 10 quilômetros, em Congonhas, na região central de Minas Gerais. As obras serão realizadas pela concessionária responsável pela rodovia nesse trecho. Naira Gonçalves conta mais.
5: A intervenção será do quilômetro 602 ao 612, entre o bairro Pires e as proximidades do viaduto do Profeta, em Congonhas. O projeto prevê a separação das pistas por uma barreira central, além da construção de acostamentos e de mais de 3 quilômetros de vias marginais. Também estão previstos mais de 3 quilômetros de ciclovias e passeios para pedestres, além de uma passarela na altura do quilômetro 607, na região do bairro Campo das Flores. O projeto inclui ainda intervenções em 2 viadutos no decorrer do trajeto.
6: São os 10 primeiros quilômetros de um programa que prevê 164 quilômetros no total. Estamos falando de, nos próximos 5 anos, ter uma transformação realmente aqui na BR-040, entre Belo Horizonte e Juiz de Fora, onde todos os pontos hoje da rodovia, onde nós não temos uma divisão na plataforma, uma separação física entre a pista norte e a pista sul, estarão contemplados nos próximos anos.
5: Nesta fase inicial, os trabalhos se concentram principalmente nas margens da rodovia, com serviços de terraplanagem, drenagem e preparação do terreno.
6: Dentro do contrato de concessão, nós temos a previsão de ajustes da faixa de domínio e acomodação de ocupantes que hoje estão dentro da faixa que pertence ao governo federal. Todas essas tratativas já foram feitas e as famílias que tinham a necessidade de serem removidas ou reassentadas também já ocorreu de forma muito humanizada.
5: Durante a execução, com previsão de ficar pronta em agosto de 2027, a obra deve gerar cerca de 450 empregos, diretos e indiretos. A concessionária informou que eventuais alterações no tráfego serão comunicadas com antecedência pelos canais oficiais.
6: Pedimos muita atenção a todos os nossos usuários que estejam acompanhando, né, a EPR Via Mineira, tanto no Instagram, quanto no canal do WhatsApp, quanto dentro de todas as nossas áreas de divulgação, de comunicação, para que sempre que houver alguma mudança no fluxo da rodovia, vai estar sendo informado ao usuário.
0: A partir desta quarta-feira, um trecho da Avenida Elias Antônio Issa, na região de Venda Nova, vai funcionar no formato de mão inglesa. Será entre as ruas Ana Araújo Andrade e Padre Pedro Pinto. E o objetivo é otimizar a mobilidade na região. E também, é claro, ampliar a segurança viária para os motoristas e pedestres que transitam pela Avenida Vilarinho e nos bairros Rio Branco e Santa Mônica. Agentes da BH Trans já estão no local para monitorar a circulação, organizar o tráfego e orientar os condutores. É preciso que todos redobrem atenção ao novo fluxo e respeitem a sinalização implantada. Policiais federais, em conjunto com a Receita Federal, cumprem dois mandados de busca e apreensão em Uberaba, no Triângulo Mineiro, em uma operação contra o contrabando e o descaminho de mercadorias estrangeiras. A investigação apura a importação irregular de produtos e o uso de notas fiscais de terceiros para dar aparência de legalidade ao transporte das cargas. Durante a operação, foram apreendidos produtos estrangeiros, cerca de R$ 115 mil reais em cheques, R$ 126 mil reais em dinheiro em espécie e aproximadamente US$ 4.500 dólares. Veja outros destaques no Giro de Notícias.
7: O Corpo de Bombeiros combateu um incêndio em uma carreta carregada com equipamentos de academia, na BR-381, em Brumadinho, na região metropolitana de Belo Horizonte. A ocorrência foi registrada por volta das 5 horas da manhã. As chamas foram controladas em cerca de 30 minutos. Depois do rescaldo, a carreta foi retirada da pista e o trânsito foi liberado. Um incêndio atingiu uma casa no bairro Chácara do Paiva, em Sete Lagoas, na noite de ontem. Os bombeiros encontraram um homem ferido no quintal do imóvel, com lesões compatíveis com possível agressão por arma branca. Ele recebeu os primeiros atendimentos e foi encaminhado ao hospital pelo SAMU. O fogo atingiu 4 dos 8 cômodos da casa. As causas do incêndio ainda devem ser apuradas. Duas pessoas morrem em uma batida entre uma van e uma carreta na rodovia MGC-367, em Diamantina, nesta quarta-feira. A van transportava pacientes de Capelinha para tratamento de saúde em Diamantina, quando bateu de frente com um caminhão. Uma das vítimas morreu no local e a outra a caminho do hospital. Outras 8 pessoas que estavam na van ficaram feridas e foram atendidas pelo SAMU e pelos bombeiros. O motorista da carreta não se feriu. Um incêndio atinge uma fábrica de móveis rústicos e pallets no bairro Vista Alegre, em Divinópolis, no centro-oeste do estado. Os bombeiros levaram cerca de 3 horas para combater as chamas. A ocorrência foi registrada na madrugada desta quarta-feira. O estabelecimento fica ao lado de residências e os militares utilizaram cerca de 2 mil litros de água no combate às chamas. Não houve registro de vítimas.
0: O julgamento de Welbert de Souza Fernandes, acusado de matar o sargento Roger Dias, em janeiro de 2024, foi agendado para o dia 9 de novembro. Na ocasião, o réu cumpria pena e estava em saída temporária. Ele já havia sido condenado, em julho de 2024, a 10 anos e 6 meses de prisão pelo roubo de um veículo antes da morte do sargento. O roubo do carro deu origem à abordagem policial, que terminou com o assassinato do militar. Durante a perseguição, o sargento Roger Dias foi atingido por 3 tiros na cabeça. O crime foi registrado por câmeras de segurança e teve grande repercussão nacional. A juíza responsável manteve o Welbert preso em regime fechado, destacando que ele possui outras 4 condenações por crimes hediondos e patrimoniais. E a seguir, Contagem tem cinema gratuito na Semana da Criança. E no primeiro episódio da série Itapecerica, um convite para desacelerar e descobrir os caminhos, a religiosidade e as histórias desse pedacinho de Minas. Nós já voltamos.
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0: O Dia das Crianças foi segunda-feira passada, mas a criançada ainda curte a semana inteira. Em Contagem, tem cinema de graça. E quem dá os detalhes é o Marcos Machado.
11: Cinema, pipoca e diversão. Durante a Semana das Crianças, uma carreta se transforma em uma verdadeira sala de cinema em Contagem. É o Mob Movie, que oferece sessões gratuitas e traz a magia da telona para perto da criançada. A iniciativa faz parte da programação especial de outubro, que também conta com o projeto Brincar é Direito, com atividades gratuitas em parques e espaços públicos da cidade, como explica o secretário de Cultura de Contagem, Gilvan Rodrigues.
12: Nós fizemos uma programação especial, né? Nessa Semana da Criança, a gente focou muito na ideia do audiovisual, que é um fator essencial para a cidade hoje. A gente reconhece a cidade como a cidade do audiovisual. Do ponto de vista da criança, a gente tem aí também uma perspectiva muito importante, né? A cultura junto com a criança. Então, formar o cidadão por meio da cultura, a gente tem esse potencial. Formar um cidadão que reconhece a cultura, que reconhece o desenvolvimento social, reconhece o desenvolvimento econômico por meio da cultura e do cinema e do audiovisual.
11: E não é só a aparência que lembra de um cinema convencional. A carreta tem cerca de 20 metros de comprimento, ar-condicionado, tela de projeção e 85 poltronas. E para completar a experiência, tem pipoca e refrigerante gratuito. Para a família aproveitar o filme sem precisar pagar o ingresso. É o que explica o produtor do evento, Cleiton Quaresma.
13: Projeto que vai viajando aí alguns estados do Brasil, levando em algumas cidades essa sala de cinema. E a expectativa aqui na cidade, que a gente tinha uma expectativa, ela está surpreendendo a gente, né? Lotação máxima em todas as sessões.
11: A expectativa é que 1.200 crianças participem das sessões ao longo da programação. Entre os filmes exibidos estão Encanto, Lilo e Stitch, Divertidamente 2 e Mufasa o Rei Leão. São histórias que misturam aventura, humor e emoção em uma experiência que muitas crianças podem viver pela primeira vez.
14: Ah, eu acho que é bom porque as crianças elas vão poder sair de casa para poder assistir. Não vou precisar gastar dinheiro.
15: Eu acho que vai ser muito bom. Eu já assisti em casa, mas faz tempo que eu não assisto. Aí Eu tô sentindo falta do filme e quero assistir de novo.
11: O Mob Movie fica em Contagem até sexta-feira, 16 de outubro. E entre a tela grande, a pipoca e a companhia da família, a Semana das Crianças ganha mais uma oportunidade de criar memória que vão muito além dos filmes.
16: Eu estou achando maravilhoso, né? Porque é um período assim que os pais estão com as crianças em casa, ou os avós igual eu, e aí fica assim, as crianças ficam ociosas, ficam muito tempo na tela e tudo, então eles têm a oportunidade de interagir com outras crianças, assistir um filme, né, comer uma pipoca, fazer uma coisa fora do ambiente familiar.
0: Itapecerica é conhecida como berço cultural do Centro-Oeste Mineiro. Isso porque se formou como uma cidade onde a história está presente na música, nos detalhes do patrimônio e nas tradições populares. No primeiro episódio da série Itapecerica, Gastronomia Rural, Memória e Empreendedorismo, a repórter Andresa Brito convida você a desacelerar e descobrir os caminhos, a religiosidade e as memórias desse pedacinho de Minas. Vamos conferir?

0: Jessirica, no centro-oeste de Minas, é um lugar que parece feito para despertar os nossos sentidos. As cores e formas do casario colonial guiam o olhar por cada canto. A comida farta atrai logo o olfato e, claro, o paladar. E tem outro detalhe muito marcante que encanta os ouvidos. É o jeitinho de falar, próprio de quem vive na cidade. Escuta só.
1: Eu fiz uma casinha lá no pé do caju, lá na minha horta. Tá lá de prova, quem quiser ir lá ver, pode ir. O João de Barro tá entrando lá, não sei se vai chocar.
2: E nós, eu e o Vinícius Menino, deu de menino brincando aqui dentro. Não tem como a gente não ter um gosto pra um negócio desse.
0: Uma cidade sonora não só por causa do sotaque. Por aqui, a música tem história. Você acaba de ouvir é a Corporação Nossa Senhora das Dores, que existe há 216 anos e permaneceu ativa durante todo esse tempo de forma ininterrupta. Grupo que entrou na vida da maestrina Cássia Rodrigues há mais de 30 anos.
3: Eu tive uma história de vida muito difícil na infância e a banda me acolheu com 9 anos de idade. E o regente, o seu Ninico, que era pai do meu maestro e também foi meu professor, ele tinha essa habilidade de tirar as músicas, colocar na vitrola, escutar e tirar a parte. Que ele me deixava apaixonada, eu ficava louca com a habilidade dele. E eu ouvia aquilo e achava aquilo ali a coisa mais linda do mundo. E essa foi a primeira peça que eu toquei. Essa música chama Too Young, é de Nat King Cole, é uma canção americana de amor. E a melodia dela e ver o cuidado do maestro em tirar a música e levar para eu tocar e eu registrar que foi a primeira música que eu executei na banda, ela me emociona.
0: O local mais representativo para a história da banda é a Igreja de São Francisco. Fica a pouco mais de 1 quilômetro do portal que dá as boas-vindas a quem chega a Itapecirica. É o templo religioso mais antigo da cidade, inaugurado em 1801.
3: O Largo de São Francisco e a Igreja de São Francisco Santo Antônio é o local onde foi registrada a primeira apresentação da banda, que foi da vinda da Corte Real para o Brasil em 1808. E aí a gente já tem o relato da banda em comemoração a esse fato, executando o Tedel aqui à frente da igreja, com a chegada da família real. E pelas outras ações que a banda faz, o centenário, as matinas de Natal, a Semana Santa, são feitas nessa igreja.
0: A Igreja Matriz é outro local importante para a formação da cidade. Em estilo barroco, a construção teve início em 1825 e foi concluída 87 anos depois. O arcebispo emérito de Juiz de Fora, Dom Gil Antônio Moreira, é de Itapecirica e conta detalhes dessa história.
4: A cidade de Itapecirica nasce e se desenvolve ao redor dessa igreja. O projeto dessa igreja é de 1780. A paróquia é de 1757. Portanto, havia uma outra igreja aqui, ao redor da qual a população se desenvolveu, vinda dos bandeirantes que vieram tirar ouro aqui. Mas no fim do século XVIII, então, houve o projeto dessa matriz.
0: São Bento é o padroeiro da cidade. Por isso, a Igreja Matriz guarda na parte interna, inspirada no estilo rococó, pinturas que ilustram a trajetória do santo italiano. Em destaque no altar, a imagem que ajuda a entender um pouco da religiosidade marcante na cidade desde os primeiros anos.
4: O tronco de cedro cortado aqui foi mandado para Portugal. Lá foi esculpida a imagem de São Bento em berbe, não com a iconografia italiana que faz São Bento com barba, portuguesa faz sem barba. De lá veio então a imagem para o Rio de Janeiro e do Rio de Janeiro para cá, as pessoas daqui, sobretudo os fazendeiros, as pessoas que podiam mais aqui nessa região, fizeram questão de mandar os escravos, liberar os escravos para buscar a imagem no Rio de Janeiro. Então foram muitos que vieram fazendo revezamento e trazendo a imagem no ombro.
0: A movimentação que deu origem à cidade de Itapecirica tem início no século XVIII. Naquela época, muitos homens se aventuravam pelas matas em busca de ouro, prata e pedras preciosas. Situada entre o litoral brasileiro e a capitania de Goiás, a região era um importante ponto de descanso para quem seguia esse trajeto. Em frente à Igreja do Rosário, a estátua de bronze em tamanho real faz referência à festeira Geralda Pio. É uma homenagem a ela e a todos os que mantêm viva a tradicional festa do reinado. Uma manifestação bicentenária que celebra a fé e a ancestralidade do povo negro. Além da influência católica e elementos da cultura popular, os aspectos econômicos moldaram a história da cidade. Na zona rural de Itapecerica, fica a Fazenda Palestina. O local que hoje é espaço de descanso, lazer e oportunidade para apreciar a gastronomia mineira, também é cheio de histórias.
5: Antes era uma fazenda com escravos, né? E era uma fazenda de ouro. Então a gente tem a trilha do ouro dentro da fazenda. Depois que passou a escravidão, porque aqui tem senzala, né? Tem aquela toda a história da escravidão aqui dentro. Depois que aconteceu a abolição, aí veio a fazenda de café. E depois foi de gado até parar na Donione, aqui estava todo, né, abandonado, já estava sendo destruído. Eles pegaram essa fazenda, comprou há 26 anos atrás e queria que Itapecerica tivesse um ponto turístico, que foi o Palestino, que já tem 26 anos.
0: Como a história segue sendo escrita, é possível também ressignificar espaços transformando dor em símbolo de resistência. Onde era a senzala, hoje existe um memorial. Onde havia sofrimento, hoje a sensação é de paz.
5: Então, o lugar hoje é o quê? É um lugar de espiritualidade, um lugar que tem benzeção, um lugar onde as pessoas querem rezar. Então, ela foi transformada nisso. E quando os hóspedes vêm, a gente conta a história da fazenda, fala sobre a senzala. Então, foi transformada assim.
6: Que estava morto, estava um tempo mais de uma tristeza, não tinha luz. Só, chegava, só vinha escuridão. Com um colega meu, nós fizemos, modificamos isso aqui, com as fotos dos pretos velhos, as pretas velhas, né, com muita luz, e hoje está aí. Né, e aqui agora é onde todo mundo que vem aqui na fazenda procura.
0: Para preservar e difundir a história local, foi criado no Complexo Cultural da cidade o Memorial de Itapecerica. O acervo é composto por artes visuais, poesias, fotografias, instrumentos musicais e uma exposição sobre o escritor mineiro Bernardo Guimarães. O espaço, além de receber turistas, tem papel importante para que a população da cidade conheça e valorize a própria história.
7: Ele ali expressa inicialmente o mapa de 1877, que foi o padre Luiz Mezêncio, ele quem escreveu lá em Caraz, quando era criança. Depois, o Bento Ernesto redesenhou esse mapa. E hoje nós o refizemos em forma de maquete, para que as crianças na educação patrimonial pudessem estar ali presente e estivessem de perto ali, passeando pelas ruas, pelos casarões que ainda estão de pé, estão ali determinados ali com o telhado em marrom, então marrom, né? Então assim, é muito interessante.
0: O memorial também propõe um resgate das tradições, rituais e culinária dos povos indígenas Tapajós, pertencentes àquele território antes mesmo da fundação da cidade. O segundo andar do imóvel é dedicado à religiosidade popular e festas locais, como o reinado e as folias de reis. Patrimônio que, para a historiadora Erivelta Diniz, é uma particularidade importante da cultura de Itapecerica.
7: E aqui há um diferencial, que a festa nossa aqui do reinado, ela é muito rica. As capas são bordadas, né, em pedraria, né, o rei, a rainha, a coroa, né, é todo um simbologismo, é todo um respeito, é todo um envolvimento e é uma alimentação também muito farta que eles dão para os foliões, né, os dançadores. É o tutu na panela de ferro, é o arroz, é a macarronada, é o frango, a carne na lata, a linguiça, né? E, enfim, é uma tradição, uma cultura, uma fé que arrasta a nossa cidade.
8: Amanhã, no segundo episódio da série Itapecerica, Gastronomia Rural, Memória e Empreendedorismo, você confere como a cidade tem buscado estratégias para fortalecer o turismo em todos os meses do ano. E não deixe de enviar a sua sugestão pelo WhatsApp, que é o 319-8272-6976. O Jornal Minas, segunda edição, fica por aqui. Boa noite e até amanhã.
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1: No Complexo da Lagoinha, viaduto oeste no sentido túnel, tem pista parcialmente bloqueada por causa de ocorrência, ainda sem detalhes divulgados, gerando lentidão no Barro Preto, tanto na Avenida do Contorno quanto pela Rua Araguari. Motorista, você ganha tempo pela Avenida Amazonas. E na região metropolitana, uma faixa da BR-381 foi liberada no sentido Vitória, depois do trevo de Caeté. Mais cedo, na altura do quilômetro 421, uma carreta tombou e dois veículos leves também se envolveram nessa ocorrência. A lentidão nos dois sentidos, a pista no caminho para BH segue totalmente fechada e a alternativa de desvio é passar por Taquaraçu de Minas e Santa Luzia. 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Emerson Rodrigues para a Rádio Inconfidência.
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3: Um abraço, boa noite para você, seja muito bem-vindo, seja muito bem-vinda a mais uma jornada esportiva da minha, da sua, da nossa. Rádio Inconfidência! A partir de agora, microfones abertos no canal livre do AM 880. É noite de Copa! Copa Sul-Americana, semifinal, jogo de ida pela Sul-Americana em busca da grande conquista. O Atlético, aqui diretamente da Arena MRV, recebe a equipe uruguaia do Montevideo City Torque em busca da final. Uma parrandilha! O jogo já está com 2 minutos, o pontapé inicial foi da equipe uruguaia, sem perder mais tempo, pois a torcida atleticana aumenta o volume aqui na Arena MRV, e você também conosco, aumente o volume no seu rádio, pois o Rodrigo Arruda vem com a escalação do Clube Atlético Mineiro.
4: No gol, o número 1. Gabriel Delfim, 21, Alan Franco, 40, Vitão, 13, Lianco e 6, Renan Lodi, 8, Maicon, 15, Kevin Castanho, 30, Vitor Hugo. No ataque temos o número 11, Bernard, capitão da noite, 28, Coelho e 19, Reinier. Essa é a escalação do técnico Eduardo Domingues.
3: Esse é o time mandante, ao Galo, e o time visitante, uruguaio de apenas 18 aninhos de existência, o Montevideo City Torque. Mas já você traz a escalação, porque viu, Renier roubou no campo de ataque, a bola na ponta esquerda, vem com Bernard parou, prendeu, tocou a bola mais atrás para Renier domina Vitor Hugo toca a bola para Renier toca a bola mais atrás para Maicon recua, toca a bola para Renan Lodi no campo de defesa. Alô, Rodrigo Arruda, a escalação do time uruguaio. Uruguaio.
4: Número 1, Franco Tornacioli, 17, Eduardo Agüero, 2, Brian Gutierrez, 3, Kevin Silva, 24, Cari Cajão Macker, 26, Facundo Silveira. 8, Pablo Siles. 20, Gonzalo Montes. 5, Franco Pizzinoli. 10, Esteban Obregón. E 9, Salomão Rodrigues, o artilheiro da competição. E o técnico é o Marcelo Mendes.
3: Esse é o Montevideo City Torque. A arbitragem fica a cargo de Carlos Betancourt, da Colômbia. O assistente número 1, Alexander Guzmão. De número 2, João Galego, também da Colômbia. O árbitro de vídeo é o David Rodrigues, também colombiano. Muito obrigado pela sua audiência, pelo privilégio da sua preferência. Você que caiu de paraquedas aqui no AM880, acabaram de escutar o Jornal Minas, segunda edição. Agora você está com a semifinal da Copa Sul-Americana. Vem conosco, é o AM880, levando a emoção no futebol mineiro pra você. E vem o Galo no campo de ataque, a bola com o Renan Lodi, vai bater de longe, pintou um golaço pra fora! Sai à esquerda do Tornacioli, é tiro de meta, Rodrigo!
4: Tiro de meta após uma boa tentativa do número 6, Renan Lodi. Ele limpou o número 8 da equipe uruguaia, Pablo Siles, na entrada da grande área. Experimentou de perna esquerda, mas a bola saiu alta, forte, sem grandes perigos para o goleiro da equipe uruguaia. Segue 0-0.
3: O Galo continua no campo de ataque, a bola é roubada ali pelo Esteban Obregón. Obregón toca a bola mais no campo de defesa, vem a bola com o Brian Gutierrez. Gutierrez toca a bola ali na ponta direita, vem dominando o time uruguaio, toca a bola com o Montevideo City Torque, a bola com o Pisquilho, não conseguiu fazer o domínio, ela sai em lateral para a equipe atleticana. A bola com o Renan Lodi, Lodi toca a bola para Maicon toca a bola de novo, a bola para Renan Lodi recua para Lianco, escapou na primeira marcação, sofreu falta, é a falta nele, Rodrigo.
4: Falta dele, o número 9, Salomão Rodrigues, chegou, pegou o pé direito do Lianco e a falta já cobrada.
3: Falta já cobrada, lá vem o Galo no campo de ataque, a bola com o Cuejo, Cuejo driblou, escapou da marcação, opa! O Kazelmaker, ele foi até a intermediária, zagueirão, saiu para não perder a viagem, fez a falta em cima do Cuejo, Rodrigo.
4: É, o Cuejo já estava limpando o número 24 da equipe uruguaia, mas como ele é zagueiro e não perde viagem, falta bem marcada pelo árbitro da Colômbia, falta já cobrada, segue 0-0.
3: A bola com o Atlético do campo de ataque, a bola vem com o Cuejo levou para a linha de fundo, a bola perigosa, se estendeu demais, saiu com mole tudo, é apenas tiro de meta para o goleiro Tornacioli do Montevideo City Torque, com 6 minutos, quase 7. Não dá nem para falar o que esperar desse jogo, porque já estamos a 7 minutos de bola rolando. Mas o que prever daqui para frente com essas escalações, com este Atlético jogando o jogo de ida aqui em casa? Em Davi Luiz, o comentarista da noite, me conte o que você sabe.
5: Muito boa noite, Guilherme Reis, Rodrigo Arruda e todos aqui que estamos acompanhando aqui no AM880. O Atlético joga em casa, primeiro jogo da semifinal, muito importante já fazer um resultado, obviamente, dentro do seu torcedor, com o seu torcedor, dentro da sua casa. É importante um primeiro resultado. Semana que vem tem a volta no Uruguai. O Atlético é mais time sim do que a equipe do Montevideo City Torque, mas não pode dar mole. Um jogo de volta sendo definido fora de casa, muita coisa pode acontecer. O Atlético vem muito bem dentro da sua casa em Copas, venceu o Santos, venceu outros adversários na Sul-Americana, na Copa do Brasil, o próprio Cruzeiro, no caso também o maior rival, vem de boas classificações dentro da sua casa e agora busca fazer um resultado já no primeiro jogo, na primeira partida, para tentar amenizar o jogo na volta. O Atlético tem tudo para classificar para essa final da Sul-Americana, mas é claro, bola no chão, humildade, o pezinho realmente no chão, cabeça no lugar, o Atlético tem mais time, mas tem que demonstrar isso dentro de campo, viu, Gui?
3: Opinião de Davi Luiz aqui nos microfones mais tradicionais do nosso Brasil, Baranil. A bola vem com o Renan Lodi, Renan Lodi toca a bola no campo de defesa, a bola vem com o Lianco, Lianco na esquerda, toca a bola na direita, vem com o Vitão, o garoto Vitão vem conduzindo na intermediária ofensiva na linha de gramado, toca a bola na lateral direita com o Cuejo, Cuejo recuba, toca a bola de novo para Vitão, Vitão domina, prende para, procura a melhor opção de passe, devolve a bola ali com o Lianco, Lianco conduz de perna direita, zagueiro pela esquerda nesta noite, toca a bola mais à frente no círculo central para Vitor Hugo, bobeou, perdeu, a bola sobrada ali com o Esteban Obregón.
6: Obregon. Obregon vem jogando, toca a bola para Montes, toca a bola para Pablo Silis, toca a bola ali na lateral esquerda, vem dominando Kevin Silva, escapa da primeira marcação na lateral esquerda, toca a bola ali para Facundo Silveira, Silveira toca a bola no meio de campo, dominou Obregon, parou, prendeu, toca a bola mais no campo de defesa, encontra o Pichilho vem dominando, toca a bola ali para o seu companheiro de zaga, que é o Kevin Silva. Kevin Silva abre o jogo aqui na lateral direita, vem com o Agüero domina, não é aquele atacante não, é o zagueirão aqui do Montevideo, deu o Siritor, que a bola vem sendo aberta aqui na esquerda com o Cago Marker domina, toca a bola ali para Pablo Silis, toca a bola, devolve a bola para Cago Marker, domina no meio de campo, tenta o passe interceptado pelo Vitão, o chutão deu lançamento, a bola vem com o Alan Franco toca a bola ali no meio de campo, vem com o Maicon, abre o jogo na lateral esquerda ainda do campo de defesa do Atlético, a bola vem correndo a loja, a torcida aplaude o Bernard, artilheiro do Atlético nesta Sul-Americana, vem trocando passes, encontra o Maicon abriu bem, a bola vem com o Franco, ultrapassou o link de vídeo gramado, toca a bola mais à frente para Coelho, para mim essa bola saiu, mas ela chega a seguir no jogo, a bola vem com o Maicon toca a bola ali mais à frente, vem com o Vitor Hugo de primeira, toca a bola para Rinier, Rinier devolve a bola para Vitor Hugo domina no círculo central, toca a bola para Maicon, Maicon, esse é o Castanho, Castanho vem conduzindo, vem esquerda mais esquerda, deu a bola na direita, vem com o Rinier no meio de campo, na intermediária, toca a bola para Vitor Hugo para Rinier, Rinier abre o jogo na direita com o Coelho, você pega, é perigo, pegou na linha de fundo, pintou o gol do Galo, levou para o meio de campo, não trouxe o bico da grande área, o cruzamento sangue, direção, tira dali Pichilho e a bola vem sendo dominada erradamente pelo time do Atlético, olha o lançamento também equivocado do Gonçalo Montes, ela sai em lateral, é lateral para a equipe atleticana na liga de vídeo gramado, a bola na lateral direita é tocada pelo Alan Franco encontra a bola com o Vitão, Vitão toca a bola no círculo central, encontra aquele com o Maicon orienta sua marcação, orienta os seus jogadores, toca a bola ali para Vitor Hugo devolve a bola com o Maicon no círculo central, toca a bola mais atrás para Kevin Castanho, lá vem um colombiano, ele toca a bola mais à frente, encontra Rainier, tá um momento inspirado com a camisa atleticana, o melhor momento do Rainier com a camisa do Galo nesta temporada, a bola vem no círculo central, Maicon encontra a bola na lateral direita, vem com o Vitão, Vitão dominando, jogados passados 11 minutos do primeiro tempo, a bola vem com o Coelho vai bater de longe pra fora! Tentou meio que sem ângulo, um cruzamento, um chutamento, a bola foi pela linha de fundo, é tiro de meta, Ruda!
4: É tiro de meta, o Coelho recebeu na entrada da grande área pelo lado direito, experimentou, mas a bola saiu muito alta, muito forte, sem grandes perigos para o goleiro uruguaio. O Atlético está chegando, viu, Ogui? Segue 0-0.
6: A bola é tocada no meio de campo. Meio de campo não, Guilherme, na intermediária, pela defesa, a bola vem com o Vitão, Vitão toca a bola na lateral direita, vem com o Alan Franco agora sim recua, no meio de campo para Vitão, Vitão no círculo central, toca a bola para Lianco, Lianco toca a bola na lateral esquerda, vem com o Renolonde, Renolonde vem conduzindo, toca a bola ali para Bernard, Bernard na meia esquerda, tentou driblar, conseguiu uma, duas vezes, não, na terceira conseguiu tocar a bola mais para trás, a bola com o Renolonde, Renolonde toca a bola ali para Kevin Castanho, vai girar o jogo do meio de campo para a direita com o Coelho, bola, bola dominada, ele olha para a grande área, vem o cruzamento antecipado, gol contra, para fora, escanteio, Rodrigo!
4: Mais uma vez, mais uma jogada do Galo, agora com perigo novamente pelo lado direito. O jogador atleticano cruzou, a defesa do time uruguaio desviou, quase, quase o gol contra, viu, Guilherme Reis? Segue 0-0.
6: Escanteio para o Atlético! Jogados passados 12 minutos do primeiro tempo, o Atlético enfim se encontra no jogo. Bernard vem para a cobrança do escanteio, escanteio na ponta direita, 12 minutos deste primeiro tempo. Eu tô sentindo o cheiro do gol. O perfume do gol veio na cabine da Inconfidência, o cruzamento no primeiro pau. Pablo Siri tira de cabeça. O baixinho uruguaio joga a bola para a lateral. É lateral para a equipe atleticana que vem sendo cobrado. O arremesso manual com Franco. Franco toca a bola para Maicon. Maicon devolve a bola para Franco. Franco! O passe esquisito ficou no pé do Gutierrez, que joga a bola, despacha o perigo para frente. Tenta encontrar o Salomão Rodrigues, não consegue fazer o domínio. A volta em cima do uruguaio. Ei! Rodrigo.
4: A falta é em cima do jogador do Uruguai, ele fica caído agora pelo lado esquerdo de ataque da equipe uruguaia, já se levantando ali para cobrar a falta. A verdade é que vai fazer cera nessas cobranças de falta, viu, Gui? Agora cobram ali a falta, mas sem pressa nenhuma, segue 0-0.
6: E na Inconfidência, o tempo corre mais rápido. Sul-Americana, semifinal, jogo de ida da Copa Sul-Americana, jogados passados 14 minutos do primeiro tempo, na Arena MRV tem 0 para o Torque, 0 também para o Galo.
5: E ontem, pela Copa Sul-Americana, o Boca Juniors tem 0, o Vasco teve 1, jogo encerrado.
6: Eu sou o Guilherme Reis, eu tenho a companhia dos comentários de Davi Luiz, os trabalhos técnicos de Eliezer Fequeira e também de Reinaldo Andrade com reportagens de Rodrigo Arruda. Muito obrigado pela sua audiência, pelo privilégio da sua preferência aqui na Inconfidência. O AM880, há mais de 90 anos ao lado do esporte, da cultura, de toda a poesia mineira, a poesia do Atlético em campo, nesta noite de semifinal da Sul-Americana. Venha conosco, porque o Atlético vem para o ataque, a bola com Castanho, Castanho toca a bola no círculo central. Entrava a bola com Vitinho, é duro, hein? É Vitão, a bola na lateral direita vem sendo conduzida, a bola vem com o Maicon, toca a bola ali para Vitão vem conduzindo a bola no círculo central, tocando a bola com Lianco toca a bola para Cassanho na esquerda, gira o jogo, o Atlético, a bola vem com o Bernard saiu da esquerda, trouxe a bola para o meio, Renier, como se fosse um camisa número 8, vem ajudando a bola na construção desde o campo de defesa, vem tocando a bola com Bernard vem conduzindo, fez que abrir na esquerda, tocou a bola na direita, boa, a bola na direita vem com Coelho domina com certo perigo, trouxe pro bico da grande área, vai bater de perna canhota, desvia, golaço!

0: Ela desvia no relógio, morre no cantinho direito, mas não valia mais nada. Rebobina a fita. Segue 0-0 na Arena MRV Arruda.
1: Segue 0-0 após uma boa jogada do Bernard na entrada da grande área. Ele achou o Coelho aberto pelo lado direito de ataque do Galo. Ele chutou, experimentou o rasteiro. Dentro da grande área estava Renan Lodi, impedido, que desviou de letra para dentro da rede da equipe do Uruguaia. Mas mesmo assim, o árbitro viu impedimento. O assistente número 2, John Calheiro, da Colômbia, viu, marcou impedimento. Nada vale aqui na Arena MRV, então segue 0-0.
0: Davi Luiz com 16 minutos, o primeiro gol do jogo sai, não vale, mas pelo menos dá um indício. É só apertar um pouquinho que eles entregam, hein, Dada?
2: E se você for justamente dentro do gol do Atlético, mostra um pouco dessa dinâmica da equipe no jogo de hoje. O Renan Lodi apareceu como um centroavante dentro da pequena área. Isso mostra uma elevação da equipe do Atlético dentro de campo. O Atlético tenta muito mais do que a equipe do City Torque. Naturalmente, isso já iria acontecer, mas o Atlético tem um maior domínio. Ainda falta mais finalizações, testar mais o goleiro. Ainda falta um pouco mais nesse sentido. Mas já apareceu o Coelho pela ponta direita. A gente já viu que vai incomodar o próprio Facundo Silveira, lateral esquerdo do Torque. Não conseguiu encontrar ainda o Coelho em nenhum momento do jogo. E o Atlético está criando, está crescendo no jogo. A torcida também está entrando no jogo, fazendo sua parte. Então vai ser muito importante também todo esse contexto. O primeiro gol que é anulado, estava bem anulado, o Renan Lodi bem à frente. Mas já dá um pouquinho de moral para o Atlético dentro dessa partida.
0: E olha o City Torque, o cruzamento bem no primeiro pau do fim. Vinha descendo ali pela esquerda o Keren Silva, como se fosse um ponta. O cruzamento veio forte, quase, quase uma bola difícil ali para o Delfim Rodrigo Arruda.
1: É, quase, quase o cruzamento do número 3 do zagueiro uruguaio encobriu o goleiro. Vai você,
0: Gui. Olha a bola na ponta esquerda com Bernard. Bernard tocou a bola para Vitor Hugo, para fora! O Vitor Hugo se lamenta. O Arruda descreveu o lance anterior no contra-ataque na hora H. Toma lá da cá, trocação pura, boxe sincero na Arena MRV. O Atlético revida quase o primeiro gol do Galo, Arruda.
1: Mais uma vez o Bernard, número 11, distribuindo as cartas dentro de campo. Dessa vez uma arrancada pelo lado esquerdo no contra-ataque da equipe do Galo. Ele tocou para o meio da grande área. Lá estava o número 30, Vitor Hugo, hoje substituindo o Fred. Ele experimentou, bateu de primeira, mas a bola pegou no tornozelo do jogador atleticano e saiu muito alto, muito forte, pelo gol da equipe uruguaia, sem grandes perigos para o goleiro Franco. Segue 0-0 aqui na Arena MRV.
0: 19 minutos deste primeiro tempo, 0-0. O Atlético chegou a abrir o placar, mas ele foi anulado, o gol, que seria do Renan Lodi. Um desvio lindo de calcanhar. Mas enfim, estava muito à frente. A bola vem com o Lianco. Lianco toca a bola ali na liga de vídeo gramado para Castanho. Castanho também na liga de vídeo gramado. Encontra a bola com o Maicon. Maicon acionou na direita. Vem com o Coelho. Tá levando perigo. Agora há pouco, o nosso Davi Luiz elogiava. Coelho sassaricou para lá, para cá. Toca a bola ali para Maicon. Maicon toca a bola no meio de campo para Castanho. Castanho devolve a bola com o Maicon. Maicon ameaçou fazer a virada de jogo. Tocou a bola no círculo central para Lianco. Acelerou Lianco. Vem conduzindo. É tua, Lianco. A bola na lateral esquerda. A torcida do Atlético se levanta porque o lance é de perigo. A bola com Bernard. Bernard toca a bola para Reinier. Reinier do círculo central, toca a bola ali para aquele que é Maicon. Maicon prende para, procura a melhor opção de passe, aciona o jogo aqui na direita, na intermediária pela direita, vem trocando passes o time do Atlético no campo de ataque. A bola com Castanho. Castanho toca a bola para Reinier, linda triangulação. Pablo Silis na marcação, a bola vem na direita com Vitor Hugo. Vitor Hugo limpou no meio de campo, toca a bola na esquerda com Bernard. Bernard parou, prendeu o jogo na contramão, perdeu o ângulo, toca a bola mais atrás, a bola com Castanho. Castanho mais à frente, encontra Reinier. Reinier domina, driblando, ganhou no corpo, pá! Foi parado pra mim com falta, o juizão mandou seguir. E tome-lhe contra-ataque do Torque. A bola vem na bola na esquerda. Tom Gonçalo Montes toca a bola ali na infiltração na esquerda do Brian Gutierrez. Gutierrez dominou. Vem um cruzamento na marca do pênalti. Deu fim. Tranquilo, não dá rebote. segue jogando, toca a bola na lateral esquerda com o Renan Lodi, toca a bola na intermediária, a dúvida dele com o Maicon, toca a bola ali, para que ele quer Vitor Hugo, toca a bola ali no meio de campo, vai dominando, toca a bola na lateral direita, vem com o Cubeixo, vem conduzindo pra lá, pra cá, saiu da direita, trouxe a bola com o meio, Rodrigo Gutierrez roubou, mas a bola sobra com o Atlético no campo de ataque, ela vem seguindo com o Bernardo, toca a bola ali para Cassanho conduz a bola na lateral direita, vem com o Balanfranco, como se fosse um lateral hoje, nessa noite de quarta-feira, a bola vem sendo aberta aqui no meio de campo, toca a bola pra lá, pra cá, Cassanho, toca a bola ali na intermediária, vem com o Bernardo, olhou, vai chutar de longe, tocou pra Vitor Hugo, bom passe, abriu melhor ainda, com o Coelho na infiltração do Franco pra fora! Jogadaça, ela vai para escanteio, Rodrigo!
1: Mais uma triangulação muito boa sendo coordenada pelo Bernard na entrada da grande área. Ele achou o Vitor Hugo, que encontrou o Coelho novamente pelo lado direito. Ele tentou o cruzamento mais uma vez.

0: num primeiro instante, o glorioso Carlos Bentancur aponta
1: impedimento.
0: Falta. Impedimento, né?
1: Isso, impedimento do jogador atleticano. No cruzamento, eu fiquei na impressão de falta também, Gui. Mas o árbitro marcou impedimento mais uma vez do atacante atleticano, agora do 19, Reinier, no momento em que temos a parada para reidratação.
0: Então, portanto, rebobinemos. Dois gols narrados, nenhum validado. 0-0 Atlético e Cirytorque. Comenta na Inconfidência, Davi Luiz.
2: Vamos lá, Gui. O Atlético, que nesses primeiros 20 minutos, muito forte, né? Muito forte mesmo. É, não deixando a equipe do Cirytorque aparecer dentro da partida. Não teve nenhuma grande finalização, grande participação do Gabriel Delfim. Isso mostra um pouco da toada da partida até agora. Dentro de campo, Coelho sendo muito importante pela ponta direita hoje. Hoje mais aberto pela direita, buscando esse jogo mais por dentro, jogando com a perna esquerda e dando certo. Talvez a equipe do Cirytorque tentou marcar, principalmente com a perna direita do Coelho, mas o Coelho puxando para dentro, né, no caso, com a sua perna esquerda, e aí conseguindo encontrar espaços dentro dessa defesa do Cirytorque. A equipe uruguaia veio com três zagueiros. Naturalmente vem para se defender. Um empate não é um resultado ruim. Definitivamente não é. Define dentro da sua casa na próxima semana. Então já consegue segurar um pouco mais o jogo. Mas esses dois gols, sejam anulados realmente por falta, por impedimento, enfim, mostra que o Atlético está chegando. E está chegando e está conseguindo encontrar esses espaços. No caso agora, o Renan Lodi fez o primeiro gol, teve um toquinho, um desvio, que foi marcado um impedimento. E esse segundo gol, agora um pouco mais confuso, uma cobrança de escanteio, bola bateu, rebateu. Enfim, o juiz parou o jogo, né, no caso, dando impedimento também. Então, o Atlético já chegou, já demonstrou. Eu acho que falta um pouco mais de ousadia dessa equipe do Barba Domingues. Buscar um drible um pouco mais, buscar uma finalização de longa distância, porque o Cirytorque não está demonstrando realmente uma grande dificuldade dentro da partida. Dá para segurar um pouco mais o jogo, dá para amarrar um pouco mais o jogo, e aí o Atlético consegue segurar, partir para cima, encontrar espaços. Tá muito bem no jogo, é bem verdade, mas falta um pouquinho mais também dessa ousadia dentro da partida. Jogadores que finalizam muito bem, o Vitor Hugo, Bernardo, o próprio Reinier também, o próprio Coelho. Então cabe um pouquinho mais o Atlético. Tem muito tempo ainda, Gui, apenas 25 minutos de jogo ainda nessa primeira etapa.
0: Tem tempo demais, e por aqui a bola vem no campo de defesa, com a equipe atleticana ali, ângulo de espaço, atira o perigo dele, a bola vem sendo dominada aqui no meio de campo, vem com o Brian Gutierrez, ultrapassou o robô dele, o Vitor Hugo, mas devolveu a bola, ela vem sendo dominada agora pelo Istanbul, Obregón vem tocando a bola para Salomão no campo da ataque, vai tocando a bola na linha de fundo, tira dali Alan Franco, joga a bola para a lateral, né, Rodrigo?
1: Isso, jogou a bola para a lateral, se sentiu acuado, apertado ali na entrada da grande área, fez o simples de gol para a lateral, lateral para a equipe uruguaia pelo lado esquerdo de ataque, segue 0-0.
0: E por aqui, a bola vem pela esquerda de ataque da equipe do Montevideo Cirytorque, vem o cruzamento do Gutierrez, a bola no segundo pau, a cabeçada deu fim. Deixou a bola passar, o Salomão Rodrigues queria um desvio, mas nada consta, apenas tiro de meta, né, Rodrigão?
1: É isso, no cruzamento da esquerda para dentro da grande área, o artilheiro da competição, número 9, Salomão Rodrigues, cabeceou, mas a bola saiu alta e só acompanhou ela o grande goleiro, herói da classificação, Gabriel Delfim, segue 0-0.
0: 0-0, muito obrigado pela sua audiência, pelo privilégio da sua preferência. O Atlético vai tocando passes no campo de defesa. A bola vem com o Renan Lodi na lateral esquerda, toca a bola para Cassio, Cassio na intermediária, agora na linha de gramado, toca a bola ali para Maicon. Maicon vem com 12 na bola na lateral esquerda, tocando a bola com Bernard. Bernard bate e rebate para lá, para cá, domina, não toca, não tá mais comigo. A bola vem na lateral direita, vem conduzindo ali o glorioso Esteban Obregón, não conseguiu fazer o domínio. A bola segue, bateu por último ali no jogador do Cirytorque.
1: Cirytorque.
0: Isso. Lateral para o Renan Lodi, que já fez a cobrança do Arnemiston Manon. E vem trocando passes o Atlético no campo de defesa. 27 minutos passados no primeiro tempo. O Atlético já marcou duas vezes, mas nenhuma foi validada. E por aqui vem trocando passes no campo de ataque. Com o Beijo ganhou no corpo. Boa bola, deixou o zagueiro.

0: Bubu no chão, joga a massa. A bola aberta na ponta direita, vem Guga do Galo agora. Na bola vem na ponta direita, vem com o Vitor Hugo, parou, prendeu, escapou da marcação. Limpou o lance, o cruzamento sobrou, tira da defesa, Renan Lodi de bicicleta pra fora. A puxeta do Renan Lodi. Não foi nem tanto a bicicleta, foi um velotrol ali, ela se perde pela linha de fundo, é tiro de meta, Rodrigo.
1: É isso, Coelho encontrou o Vitor Hugo pelo lado direito, ele cruzou a defesa da equipe uruguaia, tentou tirar, sobrou para o Renan Lodi, ele experimentou a bicicleta, a puxeta, não pegou muito bem, por isso ficou fácil para o goleiro Franco da equipe uruguaia defender, já está jogando, segue 0-0.
0: 0-0, placar inalterado, e lá vem o Galo no campo de ataque mais uma vez. A bola vem sendo aberta aqui na lateral direita, vem com Vitor Hugo saiu da direita, vem trazendo pro meio, ele vem o cruzamento no segundo pau, sobrou com o Renan Lodi, tocou pra trás, Tornacioli faz a catada, não larga, Davi. Eu quero o seu comentário, sabe por quê? Porque o Tornacioli, ele fez, se eu não me engano, a primeira catada no jogo. E o Atlético precisa caprichar um pouquinho mais, hein?
2: Precisa justamente por isso. O goleiro não participar do jogo, apesar dos dois gols já anulados, mostra ainda que o Atlético não está tão assim dentro do jogo como poderia e deveria, né? No caso, o Atlético pode arriscar um pouco mais, buscar uma finalização, buscar uma finalização até de longa distância, no caso, porque a equipe do Montevideo City Torque tem três zagueiros, tem dois laterais, tem dois volantes, então vai tentar fechar um pouco os espaços. Chegar dentro da área realmente pode ser mais difícil, mas buscar essa finalização mais longa pode ser uma alternativa para essa equipe, justamente para tentar furar esse bloqueio e ter o jogo um pouquinho mais tranquilo até então.
0: Tá tranquilo, mas não tá, né? Ainda não fez um gol, no caso, validado. Poderia caprichar um pouquinho mais. 29 minutos, daqui a pouco os uruguaios começam a gostar do jogo. Tem que aproveitar esse momento de menor qualidade do Uruguai neste campo aqui da Arena MRV. Mas o Atlético vem seguindo para ataque, onipresente no campo de ataque. A bola vem com o Renier dominando, parou, prendeu. Jogadaça do Renier de calcanhar, tocou a bola para Coelho, bateu no ângulo para fora. Tiro de meta, Rodrigo.
1: É o Coelho agora fazendo as vezes de ponta esquerda. Ele que é ponta direita, agora estava do lado esquerdo de ataque. O Renier só deu um totozinho para trás. O Coelho, número 28, experimentou de perna direita, mas a bola saiu alta, forte, sem grandes perigos para o goleiro. Da equipe uruguaia, segue 0-0. E bola com o Galo, viu, Gui?
0: E o Atlético roubou no campo de ataque, Coelho dominou, levou para a linha de fundo, tira dali a zaga da equipe do Uruguai e já sai jogando com Gutierrez. Minha nossa senhora, meu Deus do céu, dá nele bola, jogou direto para fora no lançamento totalmente equivocado. A posse de bola é do Atlético, é por isso que eu tô falando, aproveita, Galo, tem que fazer o golzinho logo, porque pode abrir a porteira, viu? A bola vem com o Vitão. Abre o jogo aqui na lateral direita. A bola vem com o Alan Franco domina. Toca a bola para Vitor Hugo conduziu pela intermediária. Na meia direita vem conduzindo. Toca a bola ali no campo de defesa para Michael para Renier de primeira. Devolve a bola com Bernardo de primeira. Toca a bola ali no meio de campo. Com o Michael na direita. Encontra aquele que é o Vitor Hugo. Toca a bola. Boa bola ali na linha de fundo. Com o Coelho. Cruzamento. Ela desvia no meio do caminho. É escanteio, Rodrigo.
1: Mais uma vez um escanteio, mais uma vez uma chegada pelo lado direito com o Coelho, junto com o Vitor Hugo. Agora a bola desviou no número 17, Eduardo Agüero, saiu para escanteio para o Galo, quem sabe na bola parada.
0: Michael vem para a cobrança do escanteio, pode ser agora o cruzamento no segundo pau, sai do gol, Tornacioli, faz a catada e não larga, e na inconfidência, o tempo corre mais rápido. Sul-Americana, semifinal, jogo de ida da Copa Sul-Americana em busca da grande conquista. 32 minutos do primeiro tempo na Arena MRV, tem 0 para o Atlético, 0 para o Torque.
2: Pela Libertadores, daqui a pouco às 9h30, o Fluminense recebe o Palmeiras no Maracanã.
0: agradeço desde já a sua audiência. Muito obrigado pela sua audiência e pelo privilégio da sua preferência na Inconfidência. A bola sendo aberta aqui na lateral direita, vem sendo conduzida a bola com o Alan Franco. Alan Franco no círculo central, toca a bola ali para o glorioso Castanho. Castanho toca a bola para Maicon. Maicon vem conduzindo, abriu o jogo na direita com o Coelho, tá sozinho. O argentino vem no cruzamento na marca do pênalti, tira mal a defesa, ela sobra no meio da grande área, na ponta esquerda com o Lodi. O cruzamento com a perna direita que não é a boa, o cruzamento também não foi tão bom. Tiro de meta, Rodrigo.
1: É mal o cruzamento do Lodi agora, viu? O Lodi, que é um excelente jogador, tentou cruzar da direita para dentro da grande área, muito forte a equipe uruguaia, só acompanhou a bola saindo pela linha de fundo. Tiro de meta para o goleiro Franco. Tornacioli cobrar, segue 0-0.
0: 33 minutos do primeiro tempo. Olha o Lianco quase entregando a passada. Ela sobra na lateral direita, vem com o Renan Lodi. Renan Lodi tenta fazer a cobrança de bola, não consegue. Alan Franco, Alan Franco despacha o perigo pra frente, tenta ali, dominando a bola mais atrás, Kevin Silva, Kevin Silva toca a bola para Pablo Siles, uruguaio domina a bola na lateral esquerda, toca a bola para o Silveira. Silveira toca a bola para Pablo, Pablo toca a bola mais atrás para Kevin Silva. Kevin Silva devolve a bola com Pablo Siles. Acho que é a primeira vez que eu vejo o time do Uruguai trocar três passes em sequência. A bola vem na lateral direita com o Eduardo Agüero. Agüero toca a bola para Brian Gutierrez. Brian Gutierrez toca a bola para Pablo Siles. Pablo Siles toca a bola na lateral direita. Vem a bola com o Brian Gutierrez. Gutierrez toca a bola na lateral direita com o Agüero. Agüero toca a bola mais para trás. Encontrou o Siles. Siles vem tocando a bola aberta na esquerda. Vem o cruzamento do Siles. Torca a cabeçada. Meu Deus do céu, milagre! A cabeçada do Salomão Rodrigues. O Gabriel Delfim faz um milagre espetacular de cinema. Defesa aqui na Arena MEC. Veio o detalhe, Rodrigo.
1: Após um bom cruzamento, lá estava Salomão Rodrigues, o artilheiro da competição. Não é à toa, cabeceou muito bem, mas no contrapé do goleiro Gabriel Delfim, ele faz um milagre, espalma e joga para fora da grande área, evitando aquele que poderia ser o primeiro gol da equipe uruguaia. Gabriel Delfim, o herói até o momento do Galo, evitando o primeiro gol da equipe uruguaia, segue 0-0.
0: Arrisco me dizer que já é o nome da Sul-Americana para o Atlético. A bola vem com o Castanho. Castanho domina, não é o Maicon. Maicon toca a bola agora sim para o Castanho. Castanho toca a bola ali para Bernard. Bernard vai tentar a bola. Infiltrada com o Renier. Bom passe. Ele entra na grande área. Opa! Caiu. O Carlos Bentancur faz sinal que não com as mãos. E a bola segue com o Torque. Rodrigo Arruda.
1: O Renier foi travado mais uma vez pela defesa da equipe uruguaia, que está com uma linha de 5 e evitando muito a chegada do centroavante dentro da grande área. E agora não foi diferente. Somente bola para o goleiro, bola já alçada para o meio de campo.
0: E ali vem o Piscitilho. Piscitilho dominando a bola no campo de ataque. Falta em cima dele, tomou um rapa. Vem para a cobrança o glorioso Gonçalo Montes. Vem para a cobrança, ele mesmo. Gonçalo Montes toca a bola aqui na lateral pela esquerda. Vem Kevin Silva. Kevin Silva toca a bola. Domina, vem saindo jogando a bola. Vem com o Brian Gutierrez. Gutierrez abre o jogo, a bola na lateral direita. Vem com o Eduardo Agüero. Agüero toca a bola aí para o Montes. Montes devolve a bola. Já recuperou, meu Deus do céu. Tentou dar o drible e deu certo, eu não acredito. A bola sendo aberta na lateral direita. Vem Agüero, olhou para a grande área. Vem de perna canhota. Tocou para Salomão. Salomão mais atrás. Com o Montes. Montes toca a bola para Siles. Siles toca a bola mais à frente. Encontrou o Obregón. Obregón toca a bola mais atrás. Vem com o Braga Gutierrez. Gutierrez abre o jogo na esquerda com Silveira. Silveira toca a bola para Siles. Siles toca a bola para Montes. Perdeu a bola. Vem contra-ataque do Galo agora. O Maicon pede para ataque. Que despachar não consegue. Boa triangulação, a bola vem com Franco. Franco toca a bola ali mais atrás para Coelho. Jogadaça, que lindo! A bola na ponta direita, vai pintar o golaço. Tocou para trás com o Vitor Hugo. Bateu, tocou para Renier. Golaço!

jogada que eu não consigo descrever, mas eu tento. Ele dá um chapéu, com a bola vindo rasteiramente de costas, deixa o zagueiro completamente perdido. A bola vai no zigue, ele vai no zague, ele toca para trás, encontra

Radio Panzer. Um Reinier se encontra com a Sul-Americana. E a Sul-Americana faz o futebol do Atlético Mineiro conhecer o futebol no Reinier, um artilheiro no time na competição. Reinier abre o placar após jogadaça. A emoção é atleticana. O sorriso é alvinegro pela primeira vez no gigante do Califórnia. Bola, Reinier! Agora

0: O Coelho recebeu pela direita, dá um drible da meia-lua e avança antes de tocar na área para Vitor Hugo. Vitor Hugo livre, teve a humildade de mais livre ainda encontrar o Reinier. Ah, o Reinier só teve o trabalho de empurrar para o fundo da rede do goleiro da equipe uruguaia para fazer aqui na Arena MRV. Agora confirmado o gol. Reinier, o Galo tem um. Montevideo City Torque não tem nada. Ai, que legal!
1: Legal demais, vai apitar o segundo gol. Vitor Hugo fez lindo drible. Opa! Caiu na entrada da grande área. Ele reclama com o Bentancur que não dá nada. Ô Davi Luiz, eu quero a tua opinião. O Galo na frente até que enfim.
2: Tá frente e um golaço. Um golaço, golaço, golaço. Uma jogada do Coelho que muda totalmente a partida. É isso que faltava. Era um drible um pouco a mais, uma finalização. Arriscar um pouco mais dentro desse jogo. A jogada do Coelho foi uma coisa assombrosa, realmente. Deixou o marcador sem pai nem mãe. Deixou todo mundo na saudade. Encontra o Vitor Hugo dentro da área. Ele oferece pro Reinier e aí faz o gol. O Atlético muito melhor na partida. Já sim merecia esse gol. Faltava um pouquinho mais e fez esse pouco mais. Nesse gol, nesse lance, consegue encontrar as redes pela primeira vez, valendo oficialmente, né, com pouco mais de 36 minutos, mas o Atlético está muito bem na partida, tem que tentar segurar a pressão que naturalmente o City Torque vem fazendo agora, depois do gol, mas o Atlético tem tudo para fazer um bom resultado aqui na arena e a torcida já entendeu isso, viu, Gui?
1: Escanteio agora é para o City Torque, vem para a cobrança o Esteban Obregón, com a perna canhota. A cobrança é pela ponta direita, lado esquerdo, e defesa do Atlético. Cruzamento no segundo pau. Meu Deus do céu, Santíssimo Sacramento. A bola vem direto para a lateral, Rodrigo Arruda.
0: Cruzamento horroroso, muito forte na segunda trave. A defesa do Atlético só teve o trabalho de acompanhar. É lateral pelo lado direito para o Galo. Segue 1 a 0 para a equipe mineira.
1: E o City Torque vem para o campo de ataque, a bola com o Pablo Silis, toca a bola aí na lateral direita, rouba o Bernard, e toma ele contra-ataque do Galo, pode ser agora, o segundo gol, a bola aberta, vem com o Bernard, Bernard vai invadir a grande área, vai pintar o golaço, bateu, golaço!

competição. Que se reinventou na temporada, nesta mesma Sul-Americana. Ele mesmo rouba a bola no campo de defesa. Vem conduzindo, ninguém tira. Ele bate de fora da área, rasteirinho no canto direito do goleiro.

0: Boston, artilharia da Sul-Americana. Mas o maior artilheiro é esse de alegria nas pernas, Bernard. Boa, Bernard! Boa, Bernard! Boa, Bernard! A emoção é atleticana. O sorriso é alvinegro pela segunda vez no gigante do Califórnia. A torcida vai à loucura. O Galo vai em busca da grande conquista. O detalhe,
1: o
0: Dá!
1: O Bernard, que roubou a bola ainda na intermediária atleticana. Ele arrancou pelo lado esquerdo de ataque. Chegou na entrada da grande área. Limpou o jogador da equipe uruguaia. E falou,

0: e a bola foi morrer no fundo da rede do goleiro uruguaio. Bernard faz aqui na Arena MRV para a alegria de seu torcedor 2. O Galo agora tem 2. Montevideo City Torque não tem nada. Ai, que legal!
1: Quase 45, apenas para sabermos os acréscimos do Carlos Bentancourt neste primeiro tempo. Ô Navi, me deixa respirar um pouco, que o Atlético fez 2 gols em sequência.
2: E fizeram 2 gols na ousadia, na tentativa, correndo atrás do placar, entendendo o jogo. O gol do Bernard foi isso, ele rouba a bola, ele vai na confiança, ele tenta. O jogo tá muito propício para isso. A equipe do Montevideo City Torque não tenta tanto assim, não ataca tanto assim, não marca uma pressão, deixa o Atlético jogar. E aí, se deixar jogar, é claro, dentro da arena, com a sua torcida, com todo o apoio, aí não vai ter jeito, ele vai ficar muito mais complicado. Bernard faz muito bem na jogada, puxa pra dentro, dá uma finalização no cantinho do goleiro, rasteiras, com muita dificuldade pro goleirão pegar. Então o Atlético faz um 2-0 merecido. A torcida incendeia aqui, no caso, a Arena MRV, e faz bonito. O time faz bonito agora, vai muito bem agora pro intervalo. 2-0, merecido. Poderiam ter sido muito mais ainda nessa primeira etapa, mas merecidíssimo. O Atlético, não vou falar ainda um pé já na grande final, porque ainda tem muito jogo, mas já tá caminhando a passos largos para chegar lá, viu, Gui?
0: Mais 3 minutos de acréscimo nesse primeiro tempo, e o Davi Luiz falou que a torcida incendeia a Arena MRV. A Arena MRV vira um pandemônio, Guilherme Reis.
1: Legal demais! A bola vem sendo dominada aqui no campo de defesa. Vem a bola com o Brian Rodrigues. Rodrigues, Gutierrez, perdão, toca a bola na lateral esquerda, vem conduzindo. A bola com o time corre, recebe o toque, joga a bola na corrida. Que melhor para o domínio do Delfim. Delfim faz a catada. Juizão prometeu, portanto, até os 48, se eu não faltei na aula de matemática do primário. Estamos com 47. A bola vem sendo aberta aqui pelo Delfim na ponta direita, buscando o Coelho, que fez uma jogadaça para o primeiro gol. Vem jogando como Musca na temporada.
0: Não é à toa que o Atlético recusou mais 100 milhões dele, né, Guilherme?
1: Verdade. Justamente para ele ser diferencial, como aqui. A bola vem sendo aberta aqui na lateral esquerda. Vem com o Renalonde. Renalonde toca a bola no campo de ataque. A bola vem com o Castanho. Castanho toca a bola para Renalonde. Renalonde toca a bola para Vitão. Vitão recua tudo. Toca a bola para Delfim. Vitão sofreu falta ali. O Juizão mandou seguir. O Bentancur também não marca nada, hein, filho meu? A bola vem sendo aberta aqui na lateral direita. Vem com o Franco. 47-40. A bola aberta na lateral direita, vem com o Coelho. Coelho toca a bola aqui mais atrás, ela sobra com o Michael. Michael na cabeça da grande área, toca a bola para Lianco. Lianco rapidamente toca a bola para o Michael. Michael na intermediária, dominou, encontrou o Reinier, que domina de primeira, não de segunda. Toca a bola aqui para o Castanho. Castanho toca a bola no meio de campo para Reinier. Reinier toca a bola de novo para Michael. Michael dá o passe mais à frente, intercepta a pichotada da zaga. Minha Nossa Senhora, quase o gol contra do Kevin Silva, e apita pela última vez o árbitro.
3: Confidência.
1: Carlos Bentancur apita para o meio de campo pela última vez na primeira etapa. 2 para o Atlético, 0 para o City Torque. O Atlético vai para o vestiário, arrisco me dizer, tá bom? Com uma classificação em caminho para a final da Copa Sul-Americana, para ver se enfrentará Boca Juniors ou Vasco ou Boca Juniors. E você acompanha o que foi este primeiro tempo, de por enquanto 2 para o Atlético, 0 para o City Torque do Uruguai. Mas depois dos nossos intervalos, não sai daí.
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Estamos aqui na Arena MRV para Atlético 2, Montevideo City Torque 0. Um primeiro tempo frenético do Atlético, apenas deu o Atlético durante todo esse primeiro tempo. A equipe do Montevideo City Torque veio aqui, veio um pouco mais acanhada, tentando jogar principalmente num contra-ataque, mas não deu certo, né? Claramente não deu certo. Vem perdendo agora já por 2-0, já na primeira etapa. Tomou outros dois gols que foram anulados, né? No caso, gol também do Renan Lodi, um outro gol, um bate-rebate dentro da área, também anulado. Mas, olhando para dentro da partida, não teve nenhuma chance, né? Não teve nenhuma chance. Gabriel Delfim fez uma grande defesa, e é bem verdade, uma defesaça mesmo, que fez o Gabriel Delfim. Ele é uma cabeçada do Salomão Rodrigues, já bem próximo, né? Bem perto da pequena área, cabeceia, e aí o Delfim dá um tapa nela, coloca o braço na frente dela. Uma defesaça realmente, que fez o goleiro do Atlético. Mas tirando isso, não deu muita chance, né? Não deu muita chance. Num total, 9 finalizações do Atlético, 2 da equipe do City Torque, né? E defesas do goleiro, apenas uma para o Atlético, porque as finalizações do Atlético, principalmente, não foram tão direcionadas assim ao gol. As que foram, entraram. Basicamente, é isso a análise do primeiro tempo. O que acertou dentro do gol do Franco Tornacioli, entrou. Basicamente, foi isso. Porque a finalização, tanto do Reinier quanto do Bernard, foram gols, mas o resto, todas as bolas passaram perto, foram para fora, foram desviadas, mas não foram diretamente. Isso mostra um pouco dentro da partida o que foi esse jogo. O Atlético se apertar um pouquinho mais, se realmente tentar um pouco mais essa ousadia, uma finalização de fora da área, um drible diferente, consegue encontrar espaços. A equipe do Montevideo City Torque vem, um pouco mais recuada, tentando ser mais recuada, 2 laterais, 3 zagueiros, 2 volantes, e aí principalmente, né, 2 jogadores na frente, o Obregón e o Salomão Rodrigues, 2 jogadores mais importantes, mais, né, decisivos dessa equipe, mais perigosos dessa equipe do Montevideo City Torque. Mas mesmo assim, não conseguiram criar tantas oportunidades. O City Torque tenta se defender, mas não consegue. O Atlético, com muita liberdade, principalmente pelo que eu mais gosto dessa equipe do Barba, o Atlético tem uma equipe titular, ou vem se formando alguns jogadores que são corriqueiramente titulares, mas também tem jogadores que exercem mais de uma função, mais de uma posição dentro do campo. Vitor Hugo é um camisa 10, mas pode ser um segundo volante, já jogou aberto pela direita e pela esquerda, já foi até cotado como um camisa 9. Então é um jogador muito versátil, que ele troca de posições. O Bernard veio para ser um camisa 10, atua mais como um ponta pela esquerda, mas já atuou como um ponta pela direita. O Renier, então, nem se fala. Joga hoje como um camisa 9, mas já foi um camisa 10, pontas pela, mais aberto. Então o Atlético tem dentro do seu elenco jogadores que conseguem exercer mais de uma função. Isso sem contar, claro, Maicon, Castanho, que revezam muito entre a primeira e a segunda volância. Renan Lodi, que é um lateral de origem, mas joga como um ponta, às vezes até como um atacante dentro da grande área. O Alan Franco, que é volante e hoje está improvisado na lateral direita. Então o Atlético consegue sim ter grandes oportunidades nessa troca, nessa variação. O Bernard começa por dentro, depois vai por fora. O Vitor Hugo troca de posições. O Reinier sai muito da grande área, puxa esses zagueiros. O Montevideo City Torque, com 3 zagueiros, espera uma pressão maior do Atlético. O Atlético tem 2 opções. Ou ele prega atacantes dentro da grande área, e aí fica um jogo mais de 1 por 1, 3 zagueiros por 3 atacantes, e os laterais dando essa cobertura um pouco maior nos pontas, nos laterais também do Atlético. Ou o Atlético sai um pouco da área, e foi assim que ele, o Atlético, fez. Quando o Reinier desce um pouco mais para jogar, dá espaço, dá opção, principalmente para o Vitor Hugo e para o Bernard, ele acaba encontrando esse espaço dentro desse meio de campo. No City Torque, a famosa, né, o aumento numérico, no caso, né, um aumento maior dentro de jogadores, dentro de uma posição dentro de campo.
Aí o Atlético ficou principalmente com três jogadores no setor na entrada da área. E o City Torque não consegue encaixar essa marcação. Quando tenta achar, aí já é tarde demais. A bola principalmente abre nas pontas, com o Cuejo aberto na ponta direita e o Renan Lodi aberto na ponta esquerda. As grandes oportunidades do Atlético

0: saíram justamente nisso. Falando nessas grandes chances, uma a se destacar é a do Vitor Hugo. O Vitor Hugo perdeu um gol aos 18 minutos ainda da primeira etapa. Foi uma jogada muito bem trabalhada. O Vitor Hugo recebeu na entrada da área, na cara do gol. Poderia ter feito muito melhor, acabou isolando a oportunidade, mas saiu muito, principalmente por isso. A jogada saiu principalmente por isso. Uma jogada que vem da ponta, que vem trabalhada, mas que encontra esse espaço no meio por essa variação. O Vitor Hugo infiltra como um camisa de número 9, recebe a bola e aí acaba finalizando, peca na finalização, mas acerta sim uma boa jogada, uma boa finalização e consegue encontrar o espaço dentro da defesa do City Torque. O City Torque tem, principalmente, né, como já falado, o Obregón e o Salomão Rodrigues, dois bons jogadores, jogadores que entregaram bons números na temporada, mas esbarra principalmente no nível do futebol uruguaio, né? Não tem como a gente falar muito, né, dessa partida sem comentar do futebol uruguaio. O City Torque é uma equipe do Grupo City, do grupo do Manchester City, do Bahia aqui no Brasil, do Girona na Espanha, enfim, de tantas outras equipes aqui também no futebol mundial. E é uma tentativa aqui no futebol sul-americano. O City Torque era uma equipe de segunda, terceira divisão no Uruguai. Hoje é uma equipe que está liderando o campeonato com 22 pontos. Isso já mostra, liderando o campeonato, no caso, é a Série A, tá? A primeira divisão do Uruguai. Isso já mostra, de certa forma, uma evolução gigantesca, mas ainda não é párea realmente para o nível do futebol sul-americano. Então, o sul-americano, principalmente, é o argentino e o brasileiro. Principalmente, obviamente, o brasileiro. Tem uma diferença muito grande, tem uma discrepância muito grande, mas mesmo assim é a equipe mais organizada do Uruguai. Uma equipe que pode sim achar bons espaços. Na teoria, joga num 4-3-3. Hoje, a equipe do Marcelo Mendes optou por jogar com 5 defensores, 2 meio-campistas e aí 3 atacantes, 2 atacantes e meio, né? Principalmente o Franco Piscilillo, um nome um pouquinho mais difícil, mas o Piscilillo tentando fechar essa opção como esse camisa 10, esse meio-campista, né? Fazendo essa ligação entre o ataque. Então, muda um pouco das suas ideias de jogo. No Uruguai, normalmente joga nesse 4-3-3, mas hoje jogando com esse 5-3-2, 5-1-2, 5-2-1-2. Enfim, essa variação tática um pouco maior, buscando realmente aprimorar essa equipe do Montevideo City Torque, buscando segurar esse placar. A arena está muito propícia, os jogadores atléticos estão muito à vontade e aí dentro do jogo o City Torque tenta segurar para sair vivo, pelo menos nessa segunda partida, né? O segundo jogo, que é na semana que vem, né? Na próxima quarta-feira, às 7 horas, lá no Uruguai, lá em Montevideo. Claro, tem um fator dentro de casa, mas o Atlético já é favorito, até mesmo fora de casa. Então esse resultado de 2-0 já é muito tranquilo para o Atlético, mas se o Atlético puder fazer 2, 3, 4-0, seria, obviamente, evidentemente, muito melhor dentro da partida. Olhando para cenários dentro do jogo, motivações dentro do jogo, o Atlético tem um banco de reservas recheado, obviamente tem jogadores de fora, jogadores importantes de fora, passando apenas a lista de desfalques, né? O goleiro Everson, né, está de fora já há mais tempo. O goleiro Delfim, Gabriel Delfim, já está há mais tempo nessa meta do Atlético, vem correspondendo. Na zaga tem o Juan Tresoldi lesionado, Vitão e Lianco hoje foram os titulares. São dois jogadores que estão desempenhando, principalmente o Vitão. O Lianco tem altos e baixos, mas na teoria é um titular dessa equipe do Atlético. Já no meio de campo, Fred e Scarpa, os dois jogadores de fora por conta de lesões. Aí sim, uma grande falta nessa equipe do Atlético é o Fred. O Fred é um jogador diferente, muda os jogos do Atlético, consegue ter uma facilidade para jogar nesse meio de campo absurda, vem jogando como esse camisa 10, hoje o Vitor Hugo, o VH, representando nessa função, mas faz muita falta. E o Scarpa também, o Scarpa é um camisa 10 de origem, joga às vezes mais aberto pela direita para trazer essa profundidade, puxar para dentro também, tendo essa facilidade. E no ataque, o Cacierra de fora. Cassierra, que não vem desempenhando tão bem, tem seus golzinhos na temporada, né? Já anotou 6 gols, mas ainda não tem esse grande apelo dentro da defesa, dentro do ataque da equipe do Atlético. Reinier, neste momento, fazendo bons jogos, é o artilheiro do Atlético na temporada, juntamente com o próprio Bernard, com 10 gols. Além do próprio Borbas, que está no banco, que anotou 2 gols na temporada, um golaço contra o Santos na última partida, no último final de semana. Então o Atlético tem alguns desfalques bem importantes, mas olhando para o banco de reservas, do meio para frente, Alexander, Igor Gomes, Cissé, Borbas, Alaminda e o Dudu. Dentro dessas opções, eu acho que o mais interessante seria o Alaminda. O Alaminda para ter esse drible. Colocando o Coelho na ponta direita e o Alaminda na ponta esquerda, pode ocasionar justamente o que aconteceu no gol que o Coelho deu assistência, né? Que o Vitor Hugo deu assistência para o Reinier. A jogada do drible, da velocidade, correr nas costas desses laterais, desses zagueiros, dos defensores, de uma maneira geral, da equipe, né, do City Torque. O Atlético encontrou espaços. O Bernard é muito importante participando por dentro. Mas o Minda, em determinado momento que a defesa estiver cansada, é bem justo essa entrada dele para causar um pouco mais, né, de um apavoro geral, né, desses laterais da equipe do City Torque. No meio de campo, Alexander é uma boa opção para dar uma oxigenada também, jogar para frente. O próprio CC também é um ótimo jogador, merece ter mais oportunidades. E aí também, claro, tem Natanael, Preciado, que podem dar esse apoio um pouco maior, tirando o Alan Franco. O Alan Franco, que é um volante nessa lateral, que tem por si uma característica um pouco mais defensiva. Agora, aqui na Arena MRV, as duas equipes já estão em campo, já estão posicionadas, e volto com ele, o narrador da noite de hoje, narrou os 2 belos gols do Atlético, Guilherme Reis.
1: E apita o árbitro! Confidência! A bola rola na segunda etapa na Arena MRV. Se ela rola, deixa ela rolar. Todo o primeiro tempo muito bem detalhado, descrito no início ao fim, de cabo a rabo, pelo nosso querido Davi Luiz. De por enquanto 2 para o Atlético, 0 para o Montevideo City Torque. E para que vem conduzindo o Atlético no campo de ataque. Opa! O Pablo Siles foi para cima do jogador atleticano e o uruguaio tomou um cartãozinho nesse segundo tempo, hein, Rodrigo?
2: No primeiro minuto de jogo já temos a primeira falta, falta cometida pela equipe uruguaia, cartão amarelo para o número 8, Pablo Siles, único jogador amarelado na partida, segue 2-0 para o Galo.
1: Do jeito que esperneou ali o nosso querido Vitão, para mim poderia até pintar um vermelhinho, mas nada conta. A bola rola aqui no segundo tempo, jogadores passados 1 minuto e 30 deste segundo tempo. O Atlético vai vencendo por 2-0, 2 gols marcados na primeira etapa, é óbvio. A bola no círculo central para Maicon, toca a bola para Lianco, Lianco vem conduzindo na lateral esquerda. Ô Rodrigo, antes que cheguemos mais tarde, confirmando, portanto, nenhuma alteração em nenhum dos lados, né?
2: Isso, sem mexidas, nem pro lado do Galo, nem pro lado do Montevideo, nenhum dos dois times mexeram, mesmas equipes do primeiro tempo.
1: A bola com o Leão, com o Leão, quando o círculo central, toca a bola para Maicon, Maicon toca a bola ali para Cassinho, Cassinho abre o jogo aqui na lateral direita, vem a bola com o Franco, Franco vem conduzindo na intermediária, chegou no último terço, a bola vem com o Coelho, Coelho toca a bola ali para Vitor Hugo na lateral, encontrou Franco, Franco toca a bola ali para Reinier, devolveu a bola, fez a parede com o Vitor Hugo, encontrou o Maicon, abriu a bola na ponta esquerda com o Renan Lange, se pegar é perigo, tocou para trás, mais inteligente ainda no bico da grande área, encontrou o Maicon, Maicon tocou curtinho para Bernardo, Bernardo devolveu mais atrás com o Castanho, bateu, defendeu, catou, largou, catou de novo, Cornacioli, em 2 para 3, é o goleiro uruguaio, mas a catada, Rodrigo.
2: A primeira chegada do segundo tempo é do Galo, agora com o volante Kevin Castanho, experimentou de fora da grande área, chutou em cima do goleiro uruguaio, que agora não deixou passar, segue 2-0 para o Galo.
1: A bola vem sendo aberta aqui na ponta direita, vem conduzindo o Atlético. Opa, opa, opa, Coelho caiu, o juizão mandou seguir. Não sei se eu gosto ou não desse tipo de condução do jogo, porque tem coisas que são falta, pô. E nem agora foi. Vamos um empurrão pelas costas ali o glorioso Coelho. Juizão mandou seguir. A bola vem com o Siritorque na lateral direita. Vem trocando a bola com o Eduardo Agüero. Agüero toca a bola ali com o Tornassi. Olha, despacha o perigo para frente. A bola com o Salomão. Salomão tenta fazer o domínio. Ganhou no alto. Sofreu a falta. O que, que aconteceu? Impedimento para lá, para cá. Ah, tá. Impedimento isso. Do Uruguai, né? Rodrigo.
2: Isso mesmo. Impedimento da equipe uruguaia. O centroavante Salomão Rodrigues estava voltando do ataque. O árbitro pegou. Impedimento para o Galo. Impedimento já cobrado.
1: A bola já vai sendo trocada no campo de defesa. Vem com o Lianco. Lianco domina. Arou, prendeu. Agora quem vai cozinhar o jogo é um Atlético. O Atlético vai cozinhar os uruguaios. A Parrilla vem de Minas Gerais nesta noite. E Vladimir o terceiro agora com o Coelho. Coelho dominou. Equivocado. Pablo Silis roubou. Que já sai jogando. A bola vem com o Agüero. Agüero já tenta sair jogando. Mas ainda um tijolo ali para Salomão Rodrigues. Se pegar é perigo. Não pegou. Ela se perde em linha lateral. Rodrigo Arruda.
2: É, tentava sair agora pelo lado direito, um passe muito forte, muito alto para o jogador, para o centroavante da equipe uruguaia. Saiu somente lateral para o Galo, lateral já cobrado.
1: E olha a bola sendo aberta aqui na lateral direita, vem trocando passes. A bola na lateral direita, vem com o Alan Franco, a bola devolvida para ele, para fora! Rodrigo, é tiro de meta!
2: Tiro de meta, o Atlético tentava agora pelo lado direito, mais uma vez um passe muito forte, somente tiro de meta para o goleiro Franco. Tornassioli cobrar, segue 2-0 para o Galo.
1: A bola vem sendo aberta aqui pela lateral direita, vem conduzindo a bola com Gutierrez, joga a bola ali no campo de ataque, a bola vem sendo conduzida, tentou, roubou ali, o glorioso Lianco já sai jogando, toca a bola para Bernard, devolveu a bola com Cassinho, abriu o jogo na ponta esquerda, vem com Renier dominou, múbido da grande área, devolveu a bola com Renier, vai bater no ângulo, Tornassioli, catou, não largou, Rodrigo.
2: Mais uma vez, uma boa tabelinha do Bernard com o Renier. Agora o número 19, autor do primeiro gol. Experimentou de perna direita, a bola bateu no canto. Ele bateu no canto direito do gol defendido pelo Franco Tornassioli. Ele foi lá e catou, segue 2-0 para o Galo.
1: Lateral, a bola quem? Sendo trocada aqui na ponta esquerda, vem Salomão Rodrigues, tenta fazer o domínio, não consegue. A bola perdida pela linha lateral, lateral pela ponta direita, vem conduzido aqui, jogada a bola pra fora, lateral para a equipe uruguaia. Tentou, vai vindo aqui o Gonçalo Salomão desfazer a cobrança do arremesso, Manuel foi pro céu. A bola vem sendo tocada ali pelo glorioso Brian Gutierrez. Gutierrez toca a bola no campo de defesa. Vem sendo trocado os passes. A bola vem com Kevin Silva. Silva devolve a bola na lateral esquerda. O passe equivocado ali pelo Montes. Montes tenta fazer o passe interceptado pelo Vitor Hugo. Montes tenta fazer o passe interceptado pelo Vitor Hugo. A bola vai sendo perdida para a linha lateral. É lateral para a equipe do Uruguai. É lateral para o Montevideo Siritorque. Apenas 18 aninhos. Até que enfim encontramos uma equipe mais nova que os nossos repórter e comentarista. Menos de 18 anos, praticamente 18 anos. Vocês são mais velhos que essa equipe aqui, hein, garotada?
0: Por pouca coisa, viu, Guilherme Reis?
1: Pouca coisa. Tá querendo humilhar, Davi Luiz?
0: Não, mas também não é pra tanto, viu, Gui? Não é pra tanto, mas a equipe do Montevideo City Torque tem uma história bem legal, obviamente. É uma equipe fundada em 2007.
1: Demais, dá filme.
0: Né, começa a sua história nas divisões de base, aí tem o Grupo City, vai crescendo, mas bem novinha, né? No mínimo, bem novinha, já tem 18 anos, já maioridade aqui no Brasil.
1: Pois é, maior de idade, completos neste 2026. A bola vem sendo tocada pelo campo de ataque, a bola vem sendo trocada pelo Vitor Hugo. Vitor Hugo toca a bola aqui no campo de defesa. A bola vem aqui com o Vitão. Vitão toca a bola na lateral direita. Vem conduzindo com o Alan Franco. O Alan Franco tenta fazer o passe. Encontra ali o Michael. O Michael vem conduzido do círculo central. Vem sendo tocada a bola aqui na lateral direita. Conduzido do círculo central. Vem sendo tocada a bola aqui na lateral direita. Vem com o Vitão. Vitão troca a bola. Vai tocando a bola para aquele que é o lateral direita com o Alan Franco. O Alan Franco tenta o passe totalmente equivocado. Ela desvia no meio do caminho ou não? Acho que não. Ela saiu direto em lateral. É lateral para o time uruguaio, né, Rodrigo?
2: Isso. Lateral para a equipe do Montevideo, lateral já cobrado.
1: Lateral já cobrado. A bola vem sendo tocada aqui no campo de defesa com Paulo Plice. Pablo Siles. Dentro, tocando a bola aqui na lateral direita. Como aquele que é o Gutierrez. Gutierrez toca a bola aqui no campo de defesa. Ainda vem trocando passes com Kevin Silva. Silva vem tocando a bola. Toca a bola mais a

0: frente, vem sendo conduzida, interceptada pelo Leão, interceptou mal. É lateral para o time uruguaio. Montevideo Cinitor que vem para a cobrança do arremesso manual mais à frente. Jogamos, passamos 8 minutos deste segundo tempo. Agora quem se lança para atacar é o time uruguaio. O Atlético tem que se segurar. Quem sabe por que não buscar um terceiro gol num contra-ataque. Mas a bola vem sendo tocada no campo de defesa. A bola vem com o Agüero. Agüero toca a bola aqui mais no campo de defesa ainda para Gutierrez. Gutierrez no primeiro terço da equipe uruguaia vem trocando passes. Ameaçou o passe na direita. Vem conduzindo. Agora sim tocou curtinho. Encontrou o Agüero. Agüero na lateral. Vem tocando a bola desde o campo de defesa para tornar Cioli, despacha, tira o perigo dali, Salomão Rodrigues vai disputar no alto, melhor para Vitão, Vitão já sai jogando, toca a bola aqui para Bernard, Bernard no ciclo central, encontra Vitor Hugo, abriu inteligentemente aqui na lateral direita, vem trocando passes com Alan Franco devolve a bola com Vitor Hugo toca a bola curtinho no círculo central para Michael, Michael para Vitor Hugo mais à frente, encontra Castanho, Castanho no círculo central, ultrapassou a linha de vídeo gramado, vem conduzindo agora o Atlético, vai jogando inteligente, vai gastando tempo, Vitor Hugo encontra Bernard, Bernard no meio de campo, no último terço, encontrou Castanho, Castanho mais na ponta esquerda, devolvi a bola para ele, a bola do Renan Lodi, Lodi toca a bola para Castanho, Castanho para Renier, Renier devolveu a bola com Lodi, Lodi vem dominando a bola no campo de defesa, agora troca passes, o Lianco toca a bola curtinho para Castanho, mas que qualidade, vem fazendo um pim, pam, pum a jogada no Atlético, vai trocando passes e não perde, foi só falar o narrador e olha o contra-ataque do Salomão Vitão. Perfeito no mote, já sai jogando na lateral esquerda com o Renan Lodi, acelerou o Galo inteligentemente, rápido encontrou Bernard, Bernard na intermediária encontrou Vitor Hugo no bico da grande área, tocou a bola para Cuejo, cruzamento no meio do caminho, tiro Kagel Macher, escanteio ou lateral? Lateral, lateral pro Galo, já cobrado, vem com o eixo, toca a bola aqui na intermediária, mais pelo lado direito com o Michael, Michael encontrou Bernard, Bernard toca a bola para Vitor Hugo, caiu de Maduro, perdeu a posse de bola e perdeu também o Montevideo, devolveu o presente, a bola na lateral direita, vem trocando passes aqui, o eixo conduziu para lá, para cá, perdeu o domínio, vem tentando uma, duas vezes, não consegue no chão, ganha o uruguaio, que não conseguiu ficar com a bola. É lateral, aqui na lateral esquerda vinha o Facundo Silveira jogando a bola para a lateral, é lateral para o Galo, arremesso manual atleticano, é lateral para o Galo, arremesso manual atleticano, 11 minutos deste primeiro, desse segundo tempo, muito obrigado pela sua audiência, pelo privilégio da sua presença, o Galo vai ganhando por 2-0, esse é o jogo de ida da Copa Sul-Americana semifinal, muito obrigado pela sua audiência, pelo privilégio da sua preferência, opa, a falta totalmente desnecessária aqui na lateral direita. Rodrigo Arruda em cima do lance. Me conte quem é o atleticano amarelado.
1: Amarelo para o número 40, Vitão. Ele que deu um carrinho desnecessário para cima do número 9, Salomão Rodrigues. Agora o zagueiro da equipe do Galo está amarelado no jogo.
0: São movimentos, ô Davi, que a experiência vai ensinar, né? Uma falta, com todo respeito, de Juninho ali, para não utilizar outro termo, um amarelo completamente bobo.
2: É, uma falta sem tanta necessidade. Na frente do banco da equipe do Montevideo, Cid Torque, jogo já 2-0. Os jogadores do Atlético, lembrando, tiveram o cartão, não só do Atlético, né, mas todos da Sul-Americana, tiveram os cartões amarelos zerados, né, nessa fase da competição. Então não tinha tanta necessidade, um carrinho meio sem bola, não acertou o jogador, mas também não acertou a bola, não precisava, né, Gui? Mas realmente, jogador muito novo, 18 anos, ele é alguns poucos meses mais velho, no caso do que o Cid Torque, então realmente é muito pouco ainda.
0: Mas olha o cruzamento da ponta esquerda do Pistilho, tira dali a defesa! Rodrigo!
1: Após o cruzamento do lado esquerdo para dentro da grande área, lá estava o número 40, Vitão, para tirar escanteio para a equipe do Uruguai.
0: Escanteio na ponta direita. Escanteio na ponta direita. O cruzamento vem na marca do pênalti, tirou dali, o gol contra para fora. O que que aconteceu, meu Deus do céu? Eu fui pego de surpresa, eu ia te chamar para descrever o lance, Rodrigo. Um chutão no meio da grande área, não via perigo nenhum, Vitão joga direto para escanteio em Arruda.
1: É isso, após a defesa da zaga tirar

0: dentro da grande área, o cruzamento, o número 26, Facundo Silveira, experimentou de fora da área, o Vitão desviou, quase o gol contra, escanteio para o lado esquerdo, de ataque da equipe uruguaia.
1: Escanteio, vem Pitini, deu fim, tira a mão, sobrando a bola, Lianco no meio do caminho, tira o perigo. Joga a bola para a lateral, o Siritor que gosta do jogo, neste segundo tempo. Jogados passados 13, quase 14 da segunda etapa, Pablo Siles domina no meio de campo, a bola vem sendo conduzida no círculo central, a bola com Kevin Silva, Silva não sabe o que faz com a bola, toca a bola na lateral direita, também a bola com Agüero, Agüero toca a bola ali, mais à frente vem com...
0: Meu!
1: Um Montes de caca, um passe totalmente equivocado. Ela vai para fora e na Inconfidência o tempo corre mais rápido. Sul-Americana, semifinal, jogo de ida da Copa Sul-Americana em busca da grande conquista. 15 minutos praticamente deste segundo tempo, 2 para o Galo, 0 para o Siritor do Uruguai.
2: Amanhã, pela Copa Libertadores da América, às 9h30, o Estudiantes recebe o Flamengo.
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1: Olha, olha a boa piada do time uruguaio. Kevin Silva, pra mim, pega com a mão, hein? Recua com a mão a torcida, você ouviu o frisson? Reclamou, mas juizão, o glorioso Bentancur mandou seguir e ela vem sendo conduzida pela lateral esquerda. Silveira olhou para a grande área, tanto passe interceptado pelo Michael, que já vai sair jogando, toca a bola para Cubeixo. Cubeixo com toda a tranquilidade do mundo, ultrapassou o limite do gramado, tá livre, leve, solto, vem dois em cima dele, ele passa, invadiu a grande área, vai pintar o golaço, foi só falar. Se complicou com a bola, ela bateu por último no argentino. Tiro de meta para o Tornacioli, Rodrigo.
0: É isso, o Coelho tentou arrancada pelo lado esquerdo, tentou cruzamento, o número 17, Eduardo Agüero, deu um carrinho, travou, a bola bateu nele, depois novamente no Coelho, somente tiro de meta para o goleiro da equipe uruguaia cobrar, segue 2-0 para o Galo.
1: A mola com Delfim. Delfim no campo de defesa. A mola é aberta. Na esquerda vem com Lianco. Ô, Davi Luiz, eu quero a tua opinião, por favor, com relação ao desempenho do Lianco. Sempre vindo como um personagem, protagonista ou antagonista em determinados jogos. Como é que tá jogando hoje o camisa 3 do Galo, hein?
2: O Lianco, quando ele entende que ele é um bom zagueiro e nada mais... Ele é um bom zagueiro, mas o problema dele é justamente pensar que é um pouco a mais, que é um craque da zaga. Não é. Ele é um bom zagueiro pro nível do Atlético nesse ano. Ele é um bom zagueiro, completa muito bem a zaga, tem suas boas atuações, mas quando ele quer inventar, quando ele quer dar um passe a mais, quando ele quer dar um chutão desnecessário, tomar um cartão amarelo sem realmente nenhuma necessidade dentro do jogo, isso acaba atrapalhando ele não só dentro de campo, mas também pela visão da torcida. Ele fica marcado dentro da torcida. Então, o Leão, que é um bom zagueiro, é sim. Dentro das opções, ele é o melhor? É sim. Ele é melhor que o Vitor Hugo. Ele é o melhor, até então, pelo menos que o Léo Duarte. Mas ele tem que ter esse cuidado um pouco maior nas suas atuações dentro do campo de jogo, para não se perder dentro do próprio personagem, da própria persona, na verdade, que ele cria dentro do Atlético, e não ficar pior para ele, que ele acaba saindo prejudicado por ele mesmo. Mas enfim, é um bom zagueiro, hoje pelo menos tá passando ileso, viu, Gui?
1: É falta para o Atlético na ponta esquerda. Agora há pouco tivemos alteração dupla no Galo. Já já informa Rodrigo. Porque vem o cruzamento do Maicon na marca do pênalti, de bicicleta para fora. O Alan Franco, não, Vitão. Tentou uma puxeta, um meio voleio. Uma acrobacia, para ser bem sincero. A bola passou à esquerda do gol de Tornacioli em tiro de meta. A informação das alterações, Rodrigo.
0: É isso, saiu o número 30, Vitor Hugo, e entrou o 17, Igor Gomes. Saiu também o 19, Reinier, e entrou o 18, Thiago Borges.
1: Olha, o Coelho entortou a marcação, Silveira. Desculpa, Rodrigo. Complemente a última alteração, perdão.
0: Saiu o 8, o 30, Vitor Hugo.

0: Dentro do momento, o Borbas pode ser uma opção, principalmente para dentro de área, um atacante mais fixo, um atacante de grande estatura, então seria interessante dentro do contexto do jogo, uma bola mais aérea, finalizar, né, fazer um pivô. E dentro do meio de campo, o Vitor Hugo entrou na vaga, principalmente, né, do Fred, né, que se lesionou, esteve de fora. O Igor Gomes pode ser uma boa opção, ele tem essa cadência como um segundo volante, como um primeiro volante, mas também tem essa qualidade no passe para ser esse camisa 10. Vamos ver ainda dentro do jogo qual que vai ser a variação tática, quem que vai mudar para cá, quem que vai mudar para lá, mas a princípio são boas trocas do Barba, boas trocas, até mesmo pensando no andamento do jogo. Já passamos de pouco mais de 15, 20 minutos dessa segunda etapa, tem muito jogo pela frente, mas já tem que segurar um pouquinho mais, né, dentro da partida. 20 minutos de jogo, já dá para tentar fazer o terceiro gol sem se expor tanto assim. Eu acho que as alterações do Barba vão muito nesse sentido, buscar o gol, mas também não tomar um primeiro.
1: Teve confusão, hein, Rodrigo?
2: É isso, após uma falta do jogador da equipe uruguaia para cima do jogador do Galo ali, na entrada da grande área, juntou aquele famoso montinho dos dois times ali para cima do juiz. Ele não foi para nenhum dos dois lados, controlou bem a situação e agora é apenas falta para o Galo na entrada da grande área. Bernard na bola.
3: Bernard vem para a cobrança da falta na intermediária. A bola alçada no segundo pau. O jogador do Atlético caído. A torcida pede o pênalti, o Vitão cai, mas também não protesta muito. Tiro de meta mesmo, né, Rodrigo?
2: Apenas tiro de meta. Tiro de meta para o goleiro Franco Tornacioli cobrar para a equipe uruguaia. Segue 2-0 para o Galo.
3: A bola vem sendo tocada do tiro de meta. Tornacioli joga a bola ali mais para o campo de ataque. Tira dali a defesa como Silveira joga a bola para o campo. Para a linha lateral, é lateral para a equipe do Atlético fazer a cobrança do arremesso manual. A bola vem sendo tocada aqui na lateral direita. Vem a bola com o Franco toca a bola ali. Vem sendo conduzida a bola no campo de defesa. A bola vem com o Delfim toca a bola ali para Leandro vem sendo conduzido. Toca a bola aqui na lateral direita. Vem com o Vitão toca a bola aqui na lateral direita. Vem sendo trocado o canso da equipe atleticana. Vem a bola com o Malan Franco toca a bola para o Vitão. Vitão devolve a bola com o Leandro exaltado e também elogiado pelo Davi Luiz agora há pouco. A bola na lateral esquerda vem sendo tocada pelo Castanho. Castanho toca a bola mais atrás. A bola sobra com o Vitão. O garoto veio numa necessidade, virou uma realidade. Vem sendo trocada a bola mais à frente. Tira da linha defensiva da equipe do Seritorque. Mas ela sobra com o Alan Franco na lateral direita. Vem sendo trocado no passe com o Vitão. Vitão toca a bola ali para Michael. Michael toca a bola para o Lianco. Lianco toca a bola na lateral esquerda. Vem tocando a bola com o Renan Lodge. Renan Lodge na ponta esquerda encontra o Borbas tocou a bola mais atrás com o Renan Lodge. Lodge tocou a bola com o Borbas, como se fosse um ponta. Ele toca a bola mais atrás, vem com o Castanho. Castanho toca a bola para Michael. Michael toca a bola para Castanho. Castanho toca a bola na intermediária com o Bernard. Bernard acionou na lateral direita, vem com o Franco. Franco tocou para Coelho, vai pintar o golaço. Coelho fez o drible, tentou o terceiro. A bola sobra com o Atlético, com o Borbas. Borbas na entrada do crime, toca a bola com o Renan Lodge. Lodge tocou a bola de novo com o Borbas, fez a parede, bateu para fora. Tiro de meta, escanteio, Rodrigo!
2: Escanteio!
3: Escanteio! Vem para a cobrança, Michael toca a bola no meio da grande área com o Renan Lodge, devolveu com o Michael, pintou o terceiro, o cruzamento para trás, tira dali, Kagelmacher! É novo escanteio, o Atlético vai em busca do terceiro! 23, quase 24. O Atlético quer carimbar de vez a sua passagem para Barranquilla, no interior colombiano. Escanteio, Maicon cobrou na marca do pênalti. Tira dali o Piscitilho. Ela vem sendo tocada. A bola na lateral esquerda com o Renan Lodge. Renan Lodge conduziu na ponta esquerda. Encontrou o Maicon. Opa! O cidadão caiu ali. E o juizão manda seguir, eu tô louco. E a bola vem com o Salomão também pede a falta, o juizão manda seguir. Pelo menos tá tendo critério, né, Rodrigo? Não tem falta nem cá, nem lá, né?
2: Realmente.

0: jogador do Galo ficou caído e agora o do Montevideo se distorce também. O árbitro fingiu de égua, nada marcou.
1: A bola vem sendo aberta aqui pela lateral direita. Tem um jogador caído do Atlético lá no chão. É o Renan Lodi. Lodi está caído. Rodrigo Arruda, um olho no peixe, o outro no gato. A bola vem sendo aberta aqui na ponta direita. Vem com o Coelho, toca a bola aqui para Lanfranco. Lanfranco vem dominando, parou, prendeu. Fez que ia driblar, conseguiu. A bola vem sendo tocada com o Igor Gomes. Gomes toca a bola aí para Bernardo. Bernardo no segundo
0: tempo. Segue caído.
1: Segue caído, né? A bola vem sendo pela lateral direita. O juizão também não manda parar. E os jogadores do Atlético não colocam a bola para fora, pô. Que atendimento como? A bola vem sendo tocada aqui na lateral. Você escuta agora no microfone da Inconfidência as vaias aí da equipe atleticana, do time atleticano, na torcida alvinegra aqui presente. Agora sim.
0: Depois, ele deu parada para reidratação, parece.
1: E também a paralisação para a hidratação 25, Rodrigo.
0: Isso. Parada para reidratação, enquanto o Renan Lodi fica caído lá, do lado de lá. Do lado esquerdo de ataque da equipe do Galo, enquanto o juiz escuta as homenagens da torcida do Galo, torcida muito presente aqui no, na Arena MRV hoje, muitos torcedores já tirando fotos aqui na arquibancada da Arena, 2-0, um placar muito bom, então os torcedores e as torcedoras vão tirando fotos na arquibancada da Arena MRV.
2: É, o jogo que o Atlético poderia já ter feito um pouco mais, né, dentro da partida, chegando agora com um pouco mais de 25 minutos dessa segunda etapa. O Atlético fez 2-0 na primeira etapa, mas ainda no segundo tempo não ofereceu tanto perigo, né? Bem verdade, o Atlético poderia estar melhor na partida, ter feito já o terceiro, o quarto gol, encaminhado realmente a classificação. 2-0 é um placar muito bom, mas também é um placar que pode ser cruel no jogo de volta, né? Um gol, dois gols, já muda completamente dentro da situação do Atlético na partida. Agora, é principalmente colocar a cabeça no chão, a cabeça no lugar, o pé no chão, na verdade. Acho que os torcedores do Atlético fazem a sua festa, mas os jogadores também podem também entrar um pouquinho mais no clima nessa segunda etapa, fazer um pouco mais, né, como eu havia falado na primeira etapa, um pouco mais de ousadia, buscar esse terceiro gol. E também o Barba, né? Acho que o Barba, as duas substituições que ele fez foram certas, de certa maneira, mantiveram uma estrutura dentro da equipe, mas pode também ousar um pouco mais, colocar outros jogadores, novamente, o Alaminda, o Cissé, para mim são jogadores que cabem dentro dessa partida, um próprio Preciado, um jogador, a equipe do Montevidão não ataca, não tá atacando, o Obregón, que é esse ponta mais pela esquerda, não tá atacando tanto assim a equipe do Atlético, né? O próprio Alan Franco nessa lateral direita. Então cabe colocar o Preciado, que apesar de não ter grandes valências defensivas, ofensivamente é um bom jogador. Então, pelo menos, eu faria essas alterações. Cissé, Preciado e Alaminda, acho que são três boas opções, né, para a equipe do Atlético nessa segunda etapa, viu, Guilherme Reis?
1: Comentário de Davi Luiz, muito obrigado. Aquele que sabe o que diz. Davi Luiz, aqui no seu AM880. A bola vem sendo conduzida pela ponta esquerda. Vem Cassinho, Cassinho toca a bola aqui no círculo central. Toca a bola para Bernardo. Bernardo tenta, rouba a bola. Salomão, Liango. Chega, despacha o perigo dali.
0: Aqui.
1: Oi.
0: Público e renda. Público. 38.020 pessoas. Renda 3.542.622,87. Então, mais de 38 mil atleticanos e atleticanas presentes hoje aqui na Arena MRV.
1: Aproximadamente metade do salário de horas extras devidos para o nosso querido Rodrigo Arruda, ou um pouquinho menos do que ganha o glorioso Reinaldo Andrade com o Pratos do Rei. Jogados passados 28 minutos, o Atlético vai vencendo por 2-0. Foram as redes Reinier e Bernard em dois bonitos gols aqui na Arena MRV. Você vai acompanhando a Sul-Americana. É a semifinal em busca da grande conquista. Meu Deus do céu, minha Nossa Senhora, meu Santíssimo Sacramento do altar.
0: Meu
1: o
0: Deus!
1: O que fez agora o time do toque? Ô, bicho, o Atlético não estava marcando pressão. Perdão a nossa audiência. O Atlético não estava marcando pressão. O toque foi tentar virar uma bola da esquerda para a direita, conseguiu dominar de primeira. O segundo passo não tinha ninguém no Atlético, os caras erraram. É impressionante o que a gente vê aqui. Impressionante, com todo respeito ao futebol uruguaio, bicampeão do mundo, também campeão olímpico, enfim. Caraca, que e vida, hein? E você comentava, né, Davi, que é um dos times mais organizados do Uruguai, em se considerando nacional, Peñarol.
2: É, está na primeira colocação, né, do Campeonato Uruguaio. Campeonato Uruguaio que tem a Copa também, enfim, vários torneios ao mesmo tempo, mas mesmo assim, é uma equipe que vem se estruturando, mas o nível, pelo menos hoje, contra o Atlético, é muito abaixo da equipe do Torque City.
1: E olha o Salomon, Salomon tocou, a bola sobra no lateral da esquerda, tira da linha defensiva da equipe atleticana, ela sobra com Pablo Siles, dominando o círculo central, a bola vem sendo dominada pela lateral direita, Brian Gutierrez toca a bola ali mais à frente, encontra o Pisquilho. Tenta fazer o domínio, não consegue. A bola sobra no círculo central para Montes, toca a bola aberta. Na esquerda vem tocando a bola com Gutierrez, toca a bola aqui na esquerda. Vem trocando peça, a bola com Silveira, toca a bola mais atrás com Brian Gutierrez recua, toca a bola para Kevin Silva no campo de defesa, na torcida do Atlético. Aumenta o volume, tá vencendo, meu Deus do céu, olha o passe equivocado da equipe uruguaia. Não tem condições nenhuma. Santíssimo Sacramento. O Rodrigo, chama que sai o terceiro gol!
0: Ai, que legal!
1: Legal demais! Em busca do terceiro gol, vem conduzindo a equipe atleticana. A bola vai sendo aberta, agora já no ataque. A bola vem com o Igor Gomes toca a bola aqui mais curtinho, toca a bola para Cassanho toca a bola para no círculo central, que ele quer Maicon aberta, a bola na lateral direita, vem com Franco. A torcida lá já levantou, na arquibancada, o cruzamento, tira dali, Kevin Silva vem dominando, tocando bola, o Renan Lodi, a bola bateu na cara dele, ela vai sobrando com Salomão Rodrigues Gris, tocou a bola de calcanhar, equivocada, sobrou com Borbas, vai bater no ângulo, pra fora! O que eu tô confundindo o Borbas com o Gomes também, impressionante. Os dois entraram com a mesma chuteira e me atrapalharam. O chute foi do Gomes pra fora, Rodrigo.
0: Após uma vacilada da equipe do Uruguai, né? E o jogador uruguaio errou o passe. O Igor Gomes, número 17, interceptou na entrada da grande área. Experimentou de perna direita, muito forte, muito alto, sem grandes perigos. Para o goleiro Franco Tornacioli, somente tiro de meta para a equipe do Montevideo City Torque. No momento em que temos mais uma alteração na equipe do Galo, sai o número 11, Bernard, autor do segundo gol, e entra o número 39, Mamadi Cissé.
1: Olha, Thiago Borbas tocou a bola para Igor Gomes, pintou o terceiro, Tornacioli, espetacular, um milagre na Arena MRV, que defesaça, meu Deus. A bola vem com Pablo Siles domina, tenta lançar o Torque City para o campo de ataque, vem dominando, interceptado. O passe vem sendo na lateral direita. Tocando passes, a bola vem com o Michael toca a bola na lateral direita, com o Alan Franco toca a bola, vem o Torque, manteve Delphi City, Torque vem conduzindo a bola, vem na lateral direita, vem com o Coelho, como se fosse um lateral, toca a bola mais na frente para Franco, eu quero gritar o terceiro gol, a bola sobrou com o Mamadi Cissé, lá vem o africano, tira dali a defesa, ela sobra com o Salomão, que tenta ligar no contra-ataque, a bola sobra mais à frente com o Salomão Rodrigues, joga a bola na contramão, toca a bola mais atrás para Gary Kegelmarker, toca a bola ali para o glorioso Pablo Siles, toca a bola o ex-cruzeiro na lateral esquerda, encontra o Silveira, toca a bola para o Pablo Siles, toca a bola ali para o glorioso Kevin Silva toca a bola para Siles recua, toca a bola mais atrás para Gutierrez domina, toca a bola ali para o Eduardo Agüero mais à frente, um tijolo, domina a bola, Salomão Rodrigues, ele é perigoso, tem que ficar esperto, dominou, carregou, lá vem 1, 2, 3 em cima dele, a bola bate por último no uruguaio e sai em tiro de meta, no momento em que temos a alteração do City Torque, em Rodrigo, sai o 8, entra o 19.
0: Isso, a primeira alteração, está saindo Pablo Siles, amarelado da partida, o único amarelado da equipe do Montevideo City Torque, número 8, Pablo Siles, para a entrada do 19, Diogo Guzmán. Saiu também o número 5, Franco Piscitillo, para a entrada do número 15, Busquets.
3: Pera aí, é Busquets o nome do cara mesmo?
0: É, Ezequiel Busquets.
1: E qual que é o número dele?
0: 15. 15, Ezequiel Busquets, confirmando. Pablo Siles sai para a entrada do Diogo Guzmán e saiu também o Franco Piscitillo para a entrada do Ezequiel Busquets.
1: Olha o cruzamento!

0: corrida pela esquerda. Um Renan onde cruza Casteirinho no ponto futuro. O Thiago Portas. Este segundo gol veio de bicicleta com relação ao último confronto do Galo. O Portas mete na bicicleta pro Vira que Vira virou contra o Santos. E hoje marca o seu segundo gol com a camisa atleticana em plena Sul-Americana. Alô, Polícia Federal. Alô, Comissão Aduaneira. Alô, Setor Internacional dos Aeroportos. Pode carimbar a classificação do Galo. O Galo, com esse 3-0, está classificado para Sul-Americana em sua final. E pode vir o quarto gol. Um golaço do Coelho, driblou 1, 2, 3. Vencendo o Tornado pelo Lugo Andrade. E tenta vir o Seritorque do contra-ataque. O Atlético faz o 3-0. Deixa de bobeira, deixa de bobagem, já virou sacanagem. O Galo faz a goleada. 3 para o Atlético, 0 para o City Torque, o Devalha Ruda.
1: O Cicê toca para o Renan Lodi pelo lado esquerdo, que cruza rasteiro na área. Lá estava Thiago Borbas, que chega finalizando o rasteiro para o fundo do gol do goleiro da equipe uruguaia. Sem chances para o goleiro, que foi buscar ela no fundo das redes do gol. Aqui na Arena MRV, Thiago Borbas para encaminhar a classificação para o Galo. Para a final da grande conquista, faz aqui na Arena MRV, Galo 3. Montevidéu, City Torque, não tem nada. Ai, que legal!
0: Legal demais! Lá vem o Atlético em busca do quarto gol. A bola vem sendo dominada com o Barabás. Barabás dominou para lá, para cá, faz o giro. Esse é o Igor Gomes. Gomes toca a bola para Cicê. Cicê toca a bola mais atrás. Vem a bola com o Maicon. Maicon toca a bola para Castanho. Castanho domina o círculo central. Toca a bola para Cicê. O Atlético vai carimbando a sua classificação para a Barranquilha. Em busca do título da Sul-Americana. A grande conquista. Ô, Davi, temos 38 agora. Mas já você comenta, porque vem descendo o Luca Andrade. Luca Andrade tenta o cruzamento, interceptado pelo Vitão. Lá fica vivo na grande área, recuada agora com toda a qualidade. Mas não tanto assim, meu Deus do céu, Salomão. A bola sobra com ele, dominando para lá, para cá, joga na contramão. Agora o Seritor que tenta diminuir o prejuízo. A bola vem sendo conduzida na contramão. Tava no último terço, veio para a intermediária. A bola vem sendo trocando, a bola na lateral direita. Vem com Kevin Silva, toca a bola aberta na lateral esquerda. Também dominando ali o Gonçalo Montes toca a bola na esquerda, tocou curtinho, encontrou o Diogo Guzmán, a falta em cima dele, falta marcada na ponta esquerda em Rodrigo.
1: Falta do número 39 Cicê pelo lado esquerdo de ataque do Montevidéu. Montevidéu agora que vai sair para o ataque e tentar o seu gol de honra de todas as maneiras e corre risco de tomar o quarto, quinto e virar goleada. Já virou, né, Gui? Já virou sacanagem aqui na Arena MRV. O Galo encaminha muito bem a classificação para a final da grande conquista.
0: O Gonçalo Montes vem para a cobrança da falta na ponta esquerda. Ela fica aproximadamente 6 metros da risca da grande área. E agora para ser aplaudido, saindo Vitor Hugo e Vitão. No time
1: saindo o Vitão.
0: Se eu não me engano, entrou o Minda e o outro Vitor Hugo, zagueiro.
1: Isso. Já eu confirmo quem saiu.
0: Tá certo. A bola vem sendo dominada na ponta esquerda. A falta vai ser cobrada. Batida direto, deu fim. Tranquilo, catou, não largou. E já quer sair jogando na velocidade do Minda. Passe seria bom demais. E a bola vem sendo aberta na equipe do Seritorque. A bola aberta no campo de ataque. Luca Andrade vai bater pra fora. A defesa do Galo via se reconstruindo.
2: com base nas alterações que já já o Davi Luiz comenta. O Atlético se salva quase, o City Torque diminui o prejuízo em Arruda.
1: É isso, agora na chegada experimentou, a bola saiu muito forte, sem grandes perigos para o goleiro Gabriel Delfim, no momento em que o Atlético faz as suas duas últimas alterações. Sai o número 28, Coelho, para a entrada do 27, Alaminda, e saiu o zagueiro 40, Vitão, para a entrada do número 14, Vitor Hugo.
2: E olha o Atlético, a bola sendo aberta na ponta esquerda, tenta dominar o Igor Gomes, escanteio, o Atlético vai carimbando a sua classificação para Barranquilha, em busca do primeiro título da Sul-Americana, nesse novo modelo. Escanteio, Igor Gomes no primeiro pau, tenta o cruzamento, tira dali a defesa. Ela fica sendo oferecida ali para o Renan Lodi. Renan Lodi toca a bola aqui para Cassanho, Kevin Cassanho toca a bola, jogadas passadas neste momento. 42 minutos, 3 para o Atlético, 0 para a equipe do City Torque. O Alianco bateu de longe, Tornacioli no centro do gol, faz a catada. E na Inconfidência, o tempo corre mais rápido. Sul-Americana, semifinal, jogo de ida da Copa Sul-Americana em busca da grande conquista. 42 minutos e 30 do segundo tempo. Na Arena MRV tem 3 para o Galo, 0 para o City Torque.
3: Jogo encerrado pela Champions League. O Paris Saint-Germain tem 4, o Manchester City tem 2.
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2: Eu sou o Guilherme Reis, eu tenho os comentários de Davi Luiz, a reportagem de Rodrigo Arruda, trabalhos técnicos de Eliezer Ferreira e Reinaldo Andrade, toda a equipe nota 10. No AM880, levando a emoção para você da Copa Sul-Americana. E lá vem a bola com Minda. Minda tocou a bola mais para trás para Igor Gomes. O cruzamento na marca do pênalti. Tira dali a defesa. Ela fica sendo oferecida para o ataque do Atlético. Ela sai para a lateral. Na lateral para a equipe atleticana. Vem para a cobrança do arremesso manual. O Alan Franco. É o Galo em busca do quarto gol. Insaciável. O Clube Atlético Mineiro tentou a devolução. O Borbas para o Alan Franco. Melhor para a defensiva do City Torque, que tenta sair jogando a melhor para Elianco. Elianco já toca a bola para Cassanho. Cassanho no círculo central. O Atlético com uma aula de futebol. O Davi Luiz, com exceção a um verdadeiro milagre do Delfim, nenhuma grande outra ameaça do time uruguaio, né?
3: Um jogo muito tranquilo pro Atlético, muito tranquilo mesmo. Claro, ainda falta 2 minutos, acréscimos, mas realmente o jogo já liquidado. 3-0 do Atlético nessa primeira etapa, nessa primeira partida da saga, né, dos dois confrontos. E o City Torque não demonstrou nada, nada, nada, nada, nada, nada. Uma boa jogada que o Salomão Rodrigues deu de cabeça, uma belíssima defesa, um milagre realmente do Delfim, mas tirando isso, muito pobre a equipe realmente do Uruguai. Vamos ver agora.
2: E vamos ver agora a bola sendo invadida na grande área, batida, desvio no meio do caminho para fora. Na primeira boa jogada do City Torque no jogo, tentou a finalização, Andrade, ela desvia no meio do caminho e sai para escanteio, Rodrigo.
1: O Andrade agora recebeu na entrada da grande área pelo lado esquerdo, experimentou, mas a bola travou na zaga da equipe atleticana, escanteio para a equipe uruguaia.
2: Olha o cruzamento, a bola sendo cruzada na pequena área, no primeiro pau, tira da Lilianco. Eu via o Kajelmaker cabeceando ela ainda, queima-roupa. Foi o próprio que cabeceou mesmo.
1: Isso.
2: Né? Foi ele mesmo, né, Rodrigo?
1: Isso mesmo, cabeceou para fora, o árbitro ficou indeciso para ver se marcaria escanteio, mas não, marcou somente tiro de meta. Gabriel Delfim na bola. Tivemos mais uma alteração na equipe uruguaia, viu, Gui? Saiu o número 9, Salomão Rodrigues, artilheiro da equipe no campeonato e também artilheiro do campeonato. Não arrumou nada aqui na Arena MRV. E entrou o número 11, Da Silva, Nahuel Da Silva. e subiu a plaquinha dos acréscimos. Iremos até os 49 mais 4.
2: Olha a bola vencendo, conduzindo na ponta esquerda com o Andrade. Andrade tenta ganhar o carrinho ali para cima do Alan Franco. Amarelo. Amarelo para cima do Luca Andrade. Isso. Amarelo, né, Rodrigo?
1: Isso. Cartão amarelo para o número 7, Andrada. Andrade, na verdade. Ali fez a falta para cima do Alan Franco, chegou atrasado, pegou o número 21, por isso o árbitro viu, marcou cartão amarelo para o número 7, Andrade, da equipe uruguaia.
2: 46:30, o Atlético vai vencendo por 3-0. Será que vamos conhecer Barranquilla, hein? Eu não conheço a Colômbia, seria um prazer. A bola vencendo cruzada na grande área do Tornacioli, que não conseguiu fazer domínio. Jogados passados 47 minutos deste segundo tempo, o Atlético vai vencendo por 3-0. Eu acho ruim esse time do Uruguai virar lá, não vai conseguir. O Atlético vai indo para a segunda final de Sul-Americana consecutiva. No ano passado bateu na trave contra o Lanús, esse ano pode vir Boca, pode vir Vasco, pode vir quem quer que seja, que esse título merece. Ao galão, ele é destinado ao galão. O Atlético vai indo para a final. Oi, Rodrigo.
1: No momento em que são ligadas as luzes e as lanternas dos telefones aqui na Arena MRV, uma bela festa, viu, Gui? Virou festa. 3-0 virou festa, viu? Vamos ser sinceros. Pelo que a gente viu hoje aqui na Arena MRV, o Montevideo tem que chutar muita bola e o Atlético tem que cometer muitos erros para a equipe uruguaia reverter esse placar lá, viu?
2: O Atlético em busca do seu primeiro título da Copa Sul-Americana, mas pode vir o 4-0 agora. A bola vem com Mina, Mina faz o drible, interceptado facilmente e tenta tocar a bola ali. O Andrade, Andrade não consegue, vai conduzir agora o amarelado Andrade. Ele tenta conduzir pela lateral esquerda, o Atlético vai ganhando de 3-0. Meu Deus, agora o Vasco regou totalmente sozinho, coitado. O Atlético vai se classificando para a Sul-Americana. Ah, tem um jogo da volta. Eu duvido que esse time do Uruguai elimine o Atlético. Vai ter que fazer três para levar para os pênaltis. O Atlético vai conhecendo o caminho para a Barranquilla. Vai conhecendo a sua segunda semifinal consecutiva de Copa Sul-Americana. 48 e 45. Carlos Bentancourt já olha para o relógio. Já perde a bola para o Delfim, não. Vai deixar cobrar o tiro de meta agora, depois o ataque do City Torque. O Atlético vai para mais uma final intercontinental, internacional, nesta década. O Atlético vai conhecendo o caminho para a sua segunda final consecutiva de Sul-Americana. E acabou!

0: temporada de um time, não somente em 2026, mas que desde sempre esteve em sua essência não desistir. Não desistiu da temporada quando muitos, mesmo atleticanos, ainda haviam. Barba Domingues, persistente e chata, bem verdade. Conseguiu fazer com que esse time acreditasse em si próprio. E hoje tá com duas mãos e um pé e meio na classificação para Barranquilha, em busca da grande conquista para a semifinal.
1: O Galo!
0: Ah, o Galo!
1: O Galo ganhou!
0: Mais uma vez! 3-0 para cima do City Torque no primeiro tempo. Reinier e Bernard na segunda etapa para dar números finais. Thiago Borbas, fora os ameaços, fora os gols anulados, o Atlético Rodrigo Arruda dá um passo ou menos que isso para a final da Sul-Americana.
1: Pica Galo, pica Galo, pica Galo, picou! O Galo encaminha a sua classificação para mais uma final continental. O Galo destroça o Montevideo City Torque hoje aqui na Arena MRV. O Atlético não tomou conhecimento da equipe uruguaia aqui. Ah, mas o Montevideo City Torque tem o artilheiro da competição. Tem o Salomão Rodrigues, que é o artilheiro da competição. Lianco e Vitão não viram Salomão Rodrigues. Na hora que chegar o Lianco e o Vitão dentro de casa, eles vão tirar chave do carro, chave da casa, carteira e também o artilheiro da competição, que não tomou conhecimento aqui na Arena MRV. O Galo merece e muito essa classificação para a final da Copa Sul-Americana. E digo mais, pelos adversários que tem pela frente, eu projeto o Galo como campeão da Sul-Americana, viu? Porque nem Vasco e nem Boca Juniors vem jogando o que o Galo vem jogando. O Galo que recalculou sua rota na janela do meio do ano, trouxe o Guilherme, um baita profissional, que ligou o elenco com a diretoria. E isso faz bem, porque nós vemos hoje e também nos outros jogos que o elenco do Atlético joga leve, joga tranquilo. O Atlético estava com problemas meses atrás. Treinaram, com bolsos para fora, cobrando o salário atrasado. E hoje o Atlético encaminha, como disse muito bem o Guilherme Reis, uma mão, as duas mãos, um pé e o outro, meio do outro, para Barranquilha. Esses jogadores vão conhecer Barranquilha e vão atrás e em busca da grande conquista. O Galo hoje atropela o Montevideo City Torque aqui na Arena MRV, com mais de 38 mil torcedores presentes. Vale lembrar que o Galo, no próximo sábado, 17 de outubro, enfrenta aqui mesmo na Arena MRV, com a presença da Rádio Inconfidência, o gigante do ar, às 18h30 da noite, o Coritiba, e depois vai até Uruguai, vai até Montevideo, encarar tranquilo e calmo o Montevideo City Torque na próxima quarta-feira, dia 21, às 7 horas da noite, pelo jogo de volta para carimbar a classificação. Muito difícil o Galo ser eliminado lá no Uruguai. Muito obrigado, Guilherme Reis. Muito obrigado, Davi Luiz. Muito obrigado, Reinaldo Rei. Muito obrigado a todos os ouvintes do AM 880. E, claro, obrigado a ele, que sempre faz a gente estar presente aqui, levando a emoção do futebol. Papai do céu, Jesus Cristo, eu fui. Ai, que legal!
0: Legal demais, Rodrigo Arruda. Obrigado pelas informações e opinião desses últimos momentos de Atlético e City Torque pelo jogo de ida na Copa Sul-Americana. Ainda tem Copa do Brasil. Ainda tem mais alguns joguinhos ou bastantes jogos neste Campeonato Brasileiro. Rodrigo Arruda no meu destaque final. Eu Rodrigo Arruda não, desculpa, Davi Luiz, eu disse a respeito de um time que se reinventou. Se nas minhas narrações eu disse que Renier e Bernard se reencontraram na Sul-Americana, talvez o Galo como um todo também. Gostaria que você falasse, lógico, a respeito do jogo, claro, por um bom 3-0 aqui contra o time uruguaio. Agora, a concepção geral desta temporada. E que vai vir um títulozinho, pelo menos, viu, Rodrigo? Viu, Davi, perdão.
2: É, o Atlético começou meio morno na temporada, tanto no Mineiro, tanto no Brasileiro, mas se reencontrou nas Copas. Copa do Brasil, na Copa Sul-Americana, em vitórias heróicas contra Cruzeiro, contra Santos principalmente. Foi crescendo, crescendo, crescendo. E hoje já dá pra falar que o Atlético tá na grande final da Copa Sul-Americana, né? Eu acho que o City Torque, pelo principalmente que demonstrou aqui hoje, não consegue reverter esse placar na próxima quarta-feira lá em Montevideo, lá no Uruguai. Então acho que pelo menos, né, o Atlético na Sul-Americana já está na final. Na Copa do Brasil tem ainda o Grêmio, obviamente é um adversário complicado, copeiro, o segundo maior campeão da competição, mas o Atlético tem tudo para ser pelo menos finalista dessas duas competições, pelo menos finalista. Campeão aí é mais para frente, mas finalista tem tudo para ser nas duas competições. E dentro do jogo, o Atlético fez o que podia, né? Fez um 3-0, segurou o jogo, amarrou, não sofreu, que era o mais importante. E aí o placar dentro dos 90 minutos foi se criando naturalmente, foi se criando, né, de uma maneira bem sólida, 3-0. Ao todo, o Atlético fez 5 gols. Valeram, né, no caso, 3. Mas mesmo assim, 3-0 pro Atlético. Um placar muito, muito, muito bom. O Atlético chega totalmente tranquilo para essa segunda partida, o jogo da volta contra o City Torque. Tem ainda o Coritiba pelo Campeonato Brasileiro, tem que deixar vivo ainda a chama do brasileiro para, claro, né, se resguardar um pouquinho mais. Mas o Atlético, o torcedor atleticano, tem esse sentimento dentro dele que pelo menos uma Copa o Atlético vai disputar até a final. E aí, quem sabe, um título possa chegar realmente esse ano para o Clube Atlético Mineiro, que tá fazendo sim a merecer, viu, Guilherme? Então tem muita bola ainda, muita água ainda para rolar, mas o Atlético já tá muito, muito, muito encaminhado nessa Copa Sul-Americana, Guilherme.
0: Valeu, Davi Luiz, com seus comentários. Agora exatamente 9:01. Chegamos ao fim de mais uma jornada esportiva aqui no seu AM880. Eu sou o Guilherme Reis e tive a missão de narrar para vocês este confronto de 3-0 para o Atlético contra o Montevideo City Torque em partida válida pela semifinal. Jogo de ida na Copa Sul-Americana, o Atlético em busca da grande conquista pela primeira vez. Ele já é campeão da Copa Conmebol em outras duas oportunidades, a precursora da que desde 2002 existe como Copa Sul-Americana. Portanto, se vier o título deste ano, por que não dizer que é tricampeão da Copa Sul-Americana, o Galo. Mas enfim, o Atlético, que começou o primeiro tempo avassalador, 2-0. Aos 37, abriu a contagem Renier. Aos 42, fechou a conta da primeira etapa Bernard, em dois lindos gols, tanto Renier quanto Bernard. Thiago Borbas, aquele mesmo uruguaio que fez o gol de